0: as dívidas devem estar atrasadas entre 91 dias e 2 anos. Essas dívidas recebem aí descontos de até 90% e juros mais baixos que o do mercado.
1: Obrigado, Gabriele Bezerra, pelas informações ao vivo aqui na Voz do Brasil.
2: Gabriele. Começaram hoje as inscrições para o Enem, o Exame Nacional do Ensino Médio.
1: O Enem é a principal forma de entrar em uma universidade. Além de vagas aqui no Brasil, a prova também é aceita em faculdades no exterior.
2: Esse ano, estudantes do terceiro ano do ensino médio de escolas públicas já estão com as inscrições pré-preenchidas, mas ainda é necessário entrar na página do participante para confirmar a inscrição.
3: Desde o início do ano, a brasiliense Isabela Martins passa as tardes na sala de aula estudando para o Exame Nacional do Ensino Médio, avaliação realizada pelo Ministério da Educação. Aos 18 anos, ela vai fazer o Enem pela segunda vez e sonha em conquistar uma vaga na universidade.
4: Sempre gostei muito de ajudar as pessoas, né? Aí eu pensei em fazer psicologia ou medicina, que é uma área que vai ajudar bastante as pessoas e tal. Aí sempre foi meu sonho mesmo.
3: Estudantes de todo o país já podem se inscrever para o Enem 2026 a partir desta segunda-feira. Neste ano, alunos que vão concluir o ensino médio na rede pública terão inscrição automática. Segundo o governo, os dados foram encaminhados pela própria rede de ensino. Mas os estudantes deverão acessar o sistema para confirmar a participação e escolher o idioma da prova de língua estrangeira, além de informar o município onde deverão realizar a prova e solicitar recursos de acessibilidade, se for o caso. Além disso, os locais de aplicação da prova também vão aumentar, chegando a 10 mil escolas. A expectativa é que 80% dos alunos da rede pública façam o exame na sua própria escola de matrícula. O João Gabriel Brandão está se preparando para o Enem e já decidiu o curso Artes Cênicas. O maior desafio para ele é controlar a ansiedade.
5: Estou me sentindo mais confiante esse ano, principalmente para a questão da redação. Chegando em casa eu estudo, final de semana também estudo às vezes, mas estou tirando um momento de folga também para não ter burnout, sabe? Que não me sobrecarregar, não me sentir muito cansado durante o fim da semana.
3: As inscrições devem ser feitas pela página do participante no endereço enem.inep.gov.br/participante até o próximo dia 5 de junho. Os estudantes que tiveram a isenção da taxa de inscrição aprovada também deverão realizar a inscrição no exame. Para os participantes não isentos, a taxa de inscrição continua no valor de R$ 85,00 e pode ser paga por boleto, PIX, cartão de crédito e débito em conta corrente ou poupança. O prazo para fazer esse pagamento vai até o dia 10 de junho e as provas ocorrerão nos dias 8 e 15 de novembro. Reportagem Gabriela Noronha.
1: Em suas redes sociais, o presidente Lula fez um convite para todos os estudantes participarem da prova.
6: Hoje começa a inscrição para o Enem. Vai até o dia 5 de junho. Você, que prometeu ao seu pai, ou seu pai que quer que você seja doutor ou doutora, a hora é agora. Se inscreva, passe no Enem, entre na universidade e faça tudo o que você quiser, na certeza que você precisa saber de que esse país vai ser soberano, soberano de verdade, o dia que milhões de jovens tiverem curso, tiverem emprego e puderem exercer a soberania tecnológica e científica do nosso país.
2: O Dia da África, celebrado em 25 de maio, hoje, marca a fundação da União Africana em 1963.
1: E aproveitando a data, o governo do Brasil promove o primeiro Fórum de Reitores Brasil-África, com o objetivo de fortalecer parcerias educacionais e culturais.
2: No encontro, o Ministério da Educação anunciou a criação de 2.600 bolsas de mestrado e doutorado para estudantes africanos.
7: No encontro, dirigentes de universidades brasileiras e africanas debatem como ampliar parcerias acadêmicas, científicas e tecnológicas de instituições de ensino dos dois lados do Atlântico. São projetos conjuntos em áreas estratégicas para o desenvolvimento dos países, como agricultura, energias renováveis, inteligência artificial, mineração, petróleo e gás, além das ciências humanas. Para a reitora da Universidade de Cabo Verde, Astrigilda Silveira, parcerias fundamentais para o continente africano.
8: Uma cooperação mais próxima, mais dinâmica e mais transformadora, voltada para a transformação digital, a inteligência artificial e a inclusão social.
7: No encontro, o governo do Brasil lançou o programa que vai oferecer mais de 2.600 bolsas de mestrado e doutorado para pós-graduandos da África, com investimentos de 47 milhões de reais. Destaca o ministro da Educação, Leonardo Bastini.
9: 2.600 vagas inicialmente, 1.600 bolsas de mestrado e 1.000 bolsas de doutorado, com oportunidades em universidades públicas, instituições privadas sem fins lucrativos, institutos federais, institutos de pesquisa com pós-graduação reconhecida pela CAPES. Abrir as portas do Brasil para estudantes africanos é aprofundar ainda mais nossos laços históricos.
7: O presidente Lula destacou a importância de fortalecer os laços históricos entre Brasil e África por meio da produção de conhecimento, da inovação e da formação de profissionais qualificados.
10: A cooperação educacional entre países do Sul Global pode transformar a realidade, reforçar os programas de estudantes, convênio de graduação e de pós-graduação também será essencial para consolidar a educação superior como um dos pilares da parceria estratégica entre Brasil e África.
7: O Brasil já mantém mais de 200 acordos de cooperação com instituições de ensino superior de 38 países africanos. Reportagem Pablo Mundim.
1: Mais um passo no combate ao câncer no país.
2: O Brasil passou a contar com um Centro de Desenvolvimento e Produção de Terapias, CAR-T, da Fundação Oswaldo Cruz, a Fiocruz.
1: No local será produzido de forma 100% nacional um dos tratamentos mais avançados do mundo contra o câncer para pacientes do SUS.
11: O Paulo Peregrino é publicitário e teve linfoma, um tipo de câncer de sangue. Durante 13 anos, fez transplante de medula óssea e 40 quimioterapias, tratamentos que não tiveram sucesso. A virada em sua vida veio com um tratamento experimental chamado CAR-T-Cell. Agora, ele está em remissão do câncer.
12: A enfermeira chegou lá dentro do quarto, trouxe um saquinho, assim como se fosse uma transfusão de sangue pequenininha, né? Um negócio de transfusão de sangue. Aí eu falei assim para ela, enfermeira, isso aí é o CAR-T-Cell que eu vou receber? É, falei, vai demorar quanto tempo? Ela falou, uma hora no máximo. Eu falei, caramba, 13 anos eu lutando contra os cânceres, vai resolver em uma hora? Isso que é ciência.
11: O Centro de Desenvolvimento e Produção de Terapias, CAR-T, da Fiocruz, inaugurado no último sábado no Rio de Janeiro, vai tratar a população do SUS e trazer uma nova esperança aos pacientes com câncer. O Brasil vai produzir de forma 100% nacional um dos tratamentos mais avançados do mundo contra a leucemia, linfoma e mieloma. É o que explica o ministro da Saúde, Alexandre Padilha.
13: Um tratamento que hoje custa 350 a 400 mil dólares, mais de 2 milhões de reais para uma família, para as pessoas, para o sistema de saúde de qual país para fazer esse tratamento, graças à Fiocruz, graças à produção da Fiocruz, presidente, pessoas como Paulo vão poder receber esse tratamento pelo SUS, de graça.
11: Os primeiros pacientes começam o tratamento experimental no segundo semestre deste ano. Foram investidos 370 milhões de reais, além dos equipamentos de alta tecnologia, que custaram mais 35 milhões de reais. O presidente Lula defendeu que todos os brasileiros e brasileiras têm o direito de uma saúde de qualidade no país.
10: O gesto de inauguração de um centro tecnológico que dá ao Brasil a certeza de que a gente não é menor do que ninguém, de que a gente não é menos competitivo do que ninguém. Basta a gente ousar, ter coragem e fazer.
11: O novo centro também será capaz de tratar pacientes com traumatismo craniano com próteses 3D de alta tecnologia. Do Rio de Janeiro, Fernanda Cruz.
2: Viajar a trabalho ou por lazer deveria ser sinônimo de tranquilidade.
1: Mas para muitas mulheres, nem sempre o destino é o mais feliz.
14: Todo aeroporto promete destinos, mas algumas partidas nunca chegam. Quando o medo ocupa o lugar da esperança, não é viagem, é silêncio. Assédio não decola.

0: sobre as operações de frete.
1: As mudanças na emissão do CIOT foram anunciadas pelo governo do Brasil como parte das medidas para reduzir os impactos da alta dos preços dos combustíveis sobre a população.
0: Essas foram as notícias do governo do Brasil.
1: A realização da Secretaria de Comunicação Social da Presidência da República.
0: Com produção da empresa Brasil de Comunicação.
1: Fique agora com as notícias do Poder Judiciário e do Congresso Nacional. Boa noite.
0: Boa noite para você. Até amanhã.
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4: CNJ lança aplicativo para fortalecer busca ativa de crianças e adolescentes.
5: Para o STJ, a plataforma de intermediação não responde por envio de criptomoedas para carteira falsa de outra corretora.
4: A Semana Nacional da Conciliação Trabalhista começou nesta segunda-feira.
5: Boa noite, eu sou o Arthur Filho.
4: E eu sou Walter Lima.
5: O Conselho Nacional de Justiça lançou nesta segunda-feira, Dia Nacional da Adoção, o aplicativo Adote para todo o país.
4: A busca ativa do Sistema Nacional de Adoção e Acolhimento já funciona em todo o país e reúne informações sobre crianças e adolescentes com mais dificuldades de conseguir uma família, como crianças mais velhas ou com deficiência.
5: Agora, essa iniciativa passa a contar também com um aplicativo próprio.
4: Desenvolvido pelo Tribunal de Justiça do Paraná, o aplicativo Adote passa agora pelo processo de expansão nacional com o apoio do programa Justiça 4.0.
5: O ministro do Supremo Tribunal Federal, Flávio Dino, deu prazo de 10 dias para que o governo federal e os estados da Amazônia Legal informem quais providências de planejamento e preparação vêm sendo adotadas diante das projeções de aumento significativo dos riscos de incêndios florestais para os próximos meses.
4: O El Niño é um fenômeno provocado pelo aumento na temperatura das águas do Oceano Pacífico e tem ocorrência periódica em geral, com impactos relevantes sobre o clima em diversos países. Marta Ferreira.
6: Uma nota técnica conjunta publicada pelo Instituto Nacional de Pesquisas Espaciais e com o Instituto Nacional de Meteorologia confirmam a provável intensidade alta para o fenômeno já no segundo semestre de 2026. Diante desse quadro, o ministro Flávio Dino, relator de uma ação que acompanha medidas para combater e prevenir incêndios na Amazônia e no Pantanal, deu prazo de 10 dias para que a União e os estados informem um plano para lidar com os incêndios.
5: Plataforma de intermediação de criptomoedas não é responsável por prejuízo decorrente de golpe se não houve falha no serviço ou se dano foi causado pela culpa exclusiva de usuário ou terceiros.
4: Essa é a conclusão do STJ. Fátima Uchoa.
7: Na origem, um investidor transferiu criptoativos para uma carteira digital e depois descobriu que o endereço era falso. Ele pediu ressarcimento dos prejuízos, alegando que a plataforma intermediadora teria falhado ao não adotar segurança capaz de identificar a irregularidade da chave de transferência. Porém, a Justiça de Minas Gerais negou a indenização. A terceira turma do STJ manteve o acórdão, considerando que a fraude ocorreu quando o investidor transferiu os valores a um ambiente externo, fora da atuação da empresa e para o qual ele próprio forneceu a chave de acesso, que é o endereço de destino. O ministro Ricardo Vilas Boas Cueva foi o relator.
5: Começou hoje a Semana Nacional da Conciliação Trabalhista 2026.
4: É a chance de muitos trabalhadores conseguirem, de forma mais rápida, uma resposta da Justiça. Larissa Batista.
8: Um acordo histórico de mais de 250 milhões de reais entre a empresa Vibraz Airoco e o Sindicato dos Metalúrgicos de São José dos Campos foi o pontapé para a abertura da Semana da Conciliação, que vai até sexta-feira em todos os tribunais regionais do trabalho. O valor recolhido desse acordo será utilizado para o pagamento de dívidas trabalhistas.
5: Ampliar a confiança e o conhecimento sobre a segurança das urnas eletrônicas.
4: Esse foi um dos temas da reunião ocorrida nesta segunda-feira na sede do TSE em Brasília. Estevam Furtado.
9: O presidente do TSE

0: Ministro Nunes Marques anunciou o lançamento da Semana Nacional do Sistema Eletrônico de Votação, uma ação voltada à conscientização da população, especialmente dos jovens, sobre as camadas de segurança do processo eleitoral brasileiro. O ministro também determinou a criação de uma comissão permanente para estudar o uso de ferramentas de inteligência artificial na justiça eleitoral.
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1: Uma boa noite a você.
2: E até amanhã.
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5: Eu sou Paula Groba.
6: E eu sou Ricardo Nakaoka.
5: E estes são os destaques de hoje do Jornal do Senado, que começa agora.
6: Senado vota crédito especial para renegociação de dívidas rurais.
5: Senado e STF debatem medidas para rever supersalários no setor público.
6: Projeto quer limitar publicidade de apostas online no Brasil.
5: Boa noite.
6: Boa noite.
5: Com a alta dos juros, a queda no preço dos produtos agrícolas e o aumento do endividamento no campo, produtores rurais de todo o país aguardam uma saída para renegociar as dívidas e manter a produção.
6: E a Comissão de Assuntos Econômicos do Senado deve votar nesta terça-feira um projeto que cria uma linha especial de crédito para o agronegócio. O pacote de ajuda está sendo negociado com o governo federal, como informa a repórter Patrícia Oliveira.
7: Um pacote bilionário de socorro ao setor agropecuário está na pauta da Comissão de Assuntos Econômicos. O projeto cria uma linha especial de crédito para renegociação de dívidas rurais com recursos do Fundo Social do Pré-Sal. A proposta vem sendo negociada entre o governo federal e o relator da matéria, o senador Renan Calheiros, do MDB de Alagoas. Renan ampliou a ajuda para outros produtores endividados, além daqueles afetados por secas e enchentes. A iniciativa prevê prazo de até 10 anos para pagamento das dívidas com carência de até 2 anos e a criação de um fundo garantidor para operações de crédito rural. O projeto também autoriza o uso de receitas correntes do Fundo Social do Pré-Sal de 2025 e 2026, além do superávit financeiro do fundo, para financiar a nova linha especial de crédito. Para o ministro da Fazenda, Dario Durigan, a intenção é construir um texto de consenso sem comprometer o equilíbrio das contas públicas.
8: Fazer com que de fato chegue essa renegociação para os agricultores, que de fato caiba no bolso do agricultor e que de outro lado a gente mobilize os recursos públicos da maneira mais eficiente possível. Então todo mundo aqui na mesma página.
7: A possibilidade da edição de uma medida provisória pelo Executivo também foi confirmada pelo senador Renan Calheiros.
9: Uma medida provisória com critérios de enquadramento, de juros, de carência e de prazo de 10 anos para pagar.
7: O governo estima um custo de 817 bilhões em 13 anos. Já o relator prevê valor bem menor, em torno de 100 bilhões ao longo de uma década.
5: O senador Isalci Lucas, do PL do Distrito Federal, criticou a medida provisória que zera o imposto de importação para compras internacionais de até 50 dólares. Segundo o parlamentar, a MP prejudica a indústria brasileira ao reduzir tributos para produtos importados, sem conceder tratamento semelhante aos produtores nacionais.
6: Isalci disse que apresentou uma emenda para que os mesmos benefícios concedidos para o imposto de importação sejam também dados aos produtores de calçado ou de vestuário brasileiros, no caso de produtos de até 50 dólares.
10: Essas medidas só beneficia os trabalhadores chineses, prejudica a nossa indústria. Vamos ter que demitir milhares, milhões de pessoas, exatamente porque ninguém consegue competir com um país que não tem nenhum encargo trabalhista, que não tem os impostos que nós temos aqui no Brasil.
5: Já o senador Paulo Paim, do PT do Rio Grande do Sul, voltou a defender a redução da jornada de trabalho sem corte salarial e o fim da escala escala 6x1. O parlamentar destacou a PEC de sua autoria, que prevê a redução para 40 horas semanais, com possibilidade de avançar para 36 horas em etapas futuras.
6: Paim afirmou que a medida já é adotada em diversos países e citou experiências internacionais e recomendações da Organização Internacional do Trabalho. O senador também lembrou que a proposta está pronta para votação no plenário do Senado.
11: Lembro também que países como Portugal, Espanha, França, Bélgica, Alemanha, Chile, Equador já adotaram reduções que variam entre 40 e 36 horas. Na União Europeia, a média é de 36 horas semanais, chegando até em alguns países a 31 horas, como é o caso da Holanda.
5: E o presidente do Senado, Davi Alcolumbre, se reuniu nesta segunda-feira com o presidente do Supremo Tribunal Federal, Edson Fachin, para discutir um futuro anteprojeto de lei sobre a remuneração da magistratura. No encontro, também foram debatidos os salários dos servidores públicos e a necessidade de aperfeiçoar o sistema remuneratório no serviço público.
6: Segundo a presidência do Senado, a preocupação é com o aumento de vantagens extras, como gratificações e abônus, que podem comprometer a transparência e o cumprimento do teto constitucional. Os chefes dos dois poderes decidiram ampliar o diálogo com o Executivo e outras instituições para construir uma proposta sobre o tema.
5: Filhos de mulheres vítimas de feminicídio podem passar a ter mais tempo de proteção financeira do Estado. O Senado deve começar a analisar um projeto que aumenta de 18 para 21 anos a idade máxima para o recebimento da pensão especial destinada a órfãos desse tipo de crime.
6: A proposta busca garantir mais segurança e apoio a jovens que perderam as mães em casos de violência contra a mulher. Repórter Alexandre Campos.
12: Pelo projeto, o pagamento da pensão será extinto quando o filho completar 21 anos de idade ou, se estudante, aos 24 anos. Os valores serão reajustados anualmente pelo índice oficial da inflação. O valor a ser pago continua a ser de um salário mínimo, só que, ao invés de ser dividido pelo conjunto dos órfãos, esse montante será devido a cada um dos filhos com menos de 21 anos. O critério de renda familiar mensal per capita também sofrerá alterações. Passará de um quarto para metade de um salário mínimo. A autora do projeto, a senadora doutora Eudócia, do PSDB de Alagoas, afirmou que, em média, para cada mulher assassinada por razão de gênero, há dois filhos afetados.
13: A realidade desses órfãos é marcada por múltiplas vulnerabilidades. Além do trauma psicológico decorrente da perda violenta da mãe, frequentemente presenciada, muitas dessas crianças enfrentam instabilidade econômica, mudanças abruptas de residência e, em alguns casos, a separação entre irmãos.
12: O projeto ainda passa a garantir atendimento multidisciplinar para os beneficiários, com apoio psicológico e social contínuo. O texto também veda, sob qualquer hipótese, que a guarda desses menores seja concedida ao agressor, devendo eles ficarem sob os cuidados da família da mãe.
5: E a senadora Damaris Alves, do Republicanos do Distrito Federal, celebrou a sanção da lei de sua autoria, que amplia as ações do SUS no enfrentamento à automutilação e a prevenção do suicídio entre crianças e adolescentes. Segundo a parlamentar, a nova lei é uma resposta ao crescente número de casos de sofrimento mental entre jovens brasileiros.
6: Damaris Alves também defendeu o fortalecimento da rede pública de saúde mental, com a ampliação do CAPS e o aumento de profissionais especializados para garantir atendimento adequado às crianças, adolescentes e suas famílias.
14: A Lei 15.403 chegou para garantir que o Estado faça sua parte, porque o Estado foi lento, porque faltou vaga para um psicólogo ou um psiquiatra. A todos os prefeitos, a todos os governadores, cumpram a lei. Abram CAPS, contratem psicólogos, coloquem profissionais de saúde mental nas escolas.
5: Com o avanço das apostas online no Brasil, cresce também a preocupação com o endividamento das famílias e os impactos na saúde mental dos apostadores.
6: Diante desse cenário, o Senado começa a analisar um projeto que restringe a publicidade das bets, especialmente ações de marketing, que podem estimular o jogo compulsivo. Mais detalhes com o repórter Márcio Maturana.
15: Restrição de propaganda de bets em rádio, televisão, uniformes esportivos, eventos culturais, redes sociais, plataformas de streaming e campanhas com influenciadores digitais. Isso é o que prevê um projeto que começou a ser analisado pelo Senado. O texto muda a lei das bets para restringir a publicidade de apostas esportivas e jogos online com foco na saúde mental, proteção do consumidor e da economia familiar. A proposta tem assinatura de 7 senadores, sendo a primeira Damaris Alves, do Republicanos do Distrito Federal.
16: É um projeto construído a várias mãos. Eu só tenho a honra de ser a primeira signatária, mas foi construído com especialista, com a participação de parlamentares, Câmara e Senado, um corpo técnico extraordinário, e a gente está preocupado realmente com essa questão da saúde mental por causa do vício nos jogos de apostas.
15: A iniciativa é da Frente Parlamentar Mista para a Promoção da Saúde Mental, com senadores e deputados, e por isso outro projeto muito semelhante foi apresentado também na Câmara. O objetivo é que as duas propostas sejam analisadas em paralelo para facilitar uma eventual aprovação em uma das casas.
6: Com edição de Paula Groba e trabalhos técnicos de João Lira, o Jornal do Senado fica por aqui. Acompanhe agora as notícias da Câmara dos Deputados. Boa noite.
5: Uma boa noite e até amanhã.
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17: Presidente anuncia transição de um ano para a redução da jornada de trabalho.
18: Deputados ampliam acesso a novas tecnologias no Sistema Único de Saúde.
17: Câmara autoriza o uso de Fundo de Desenvolvimento Regional por cooperativa.
18: Ministério da Agricultura deverá dar aval para normas que afetam o setor.
17: Boa noite. Os deputados aprovaram proposta que determina a avaliação prévia do Ministério da Agricultura para a emissão de normas ambientais. O repórter Antônio Vital explica o teor da matéria.
19: O plenário da Câmara aprovou o projeto que torna obrigatória a aprovação do Ministério da Agricultura antes da edição de qualquer norma federal que tenha impacto na produção, criação, cultivo, manejo, transporte, processamento ou comercialização de espécie utilizada em atividade produtiva. Isso significa que qualquer norma editada por órgãos ambientais só terá validade se antes for avaliada pelo Ministério responsável pela Agricultura, Pecuária, Pesca, Aquicultura e Florestas. O projeto foi apresentado pelo deputado Pedro Lupion, do Republicanos do Paraná, coordenador da Frente Parlamentar da Agropecuária, e outros 10 deputados de diversos partidos. Uma das justificativas para a aprovação do projeto foi a possibilidade de inclusão da tilápia na lista nacional de espécies exóticas invasoras. A lista é definida pela Comissão Nacional de Biodiversidade, a Conabio, um órgão do Ministério do Meio Ambiente que conta com a participação de representantes do Ministério da Agricultura. No ano passado, a Conabio admitiu em nota oficial que a inclusão da tilápia estava sendo analisada, mas que isso não teria impacto na criação da espécie e serviria apenas como referência para medidas de prevenção. O relator, deputado Pezente, do MDB de Santa Catarina, disse que decisões como essa levam insegurança aos produtores.
20: Nós temos uma insegurança jurídica com normas redigidas por burocratas, no ar-condicionado, todo mundo enroladinho numa gravata, que tem tirado o sono de muitas famílias. Um exemplo, por exemplo, é essa tal da lista de espécies exóticas invasoras. Já incluíram nessa lista espécies altamente relevantes para a nossa economia. Espécies como a tilápia, espécies também da nossa flora braquiária.
19: A proposta foi criticada pela deputada Érica Cocai, do PT do Distrito Federal. Para ela, priorizar a análise econômica antes da ambiental pode representar risco para a flora e a fauna do país.
21: O que se quer com esse projeto é tirar o poder dos órgãos ambientais, de poder avaliar as políticas acerca da produção agrícola, da produção pecuária, acerca da nossa flora, da nossa fauna. E aqui nós vamos ver que uma espécie animal ou uma espécie vegetal, talvez se chegue à conclusão que ela tem uma capacidade nociva para aquele próprio espaço de flora e de fauna.
19: O projeto que torna obrigatória a aprovação do Ministério da Agricultura antes da edição de qualquer norma que tenha impacto na produção, criação, cultivo ou comercialização de espécie utilizada em atividade produtiva seguiu para análise do Senado. Da Rádio Câmara de Brasília, Antônio Vital.
3: Meio Ambiente.
18: Joaquim Passarinho, do PL do Pará, celebra a aprovação de proposta que altera a classificação de parte da Floresta Nacional do Jamanchi em Novo Progresso. Ele explica que o projeto redefine a área como de uso sustentável, com regras menos rígidas de ocupação e exploração.
17: De acordo com Joaquim Passarinho, a mudança vai contribuir para a regularização de produtores que já vivem e trabalham na região antes da criação da Floresta Nacional. O deputado ressalta que a proposta pode dar segurança às famílias que dependem da produção rural para garantir renda.
18: Já a Marina Silva, da Rede de São Paulo, critica a alteração dos limites da Floresta Nacional do Jamanchim e outros projetos que, em sua visão, favorecem quem descumpre a legislação ambiental. Ela defende o aumento da produção sem a derrubada de novas áreas e com a recuperação de regiões degradadas.
17: Marina Silva ressalta a importância da proteção ambiental para o desenvolvimento da agricultura brasileira. A parlamentar afirma que propostas em discussão na Câmara que enfraquecem a fiscalização prejudicam a imagem do país nos mercados internacionais.
3: Economia.
18: Câmara aprova projeto que autoriza o uso de recursos de fundos de desenvolvimento regional por cooperativas. O repórter Marcelo Lascher conta como vai funcionar.
0: A Câmara dos Deputados aprovou o projeto que permite que cooperativas acessem os recursos de 3 fundos públicos de desenvolvimento regional, o do Nordeste, o do Centro-Oeste e o da Amazônia. Os recursos são voltados para investimentos produtivos, infraestrutura e geração de empregos. A proposta já foi aprovada pelo Senado e altera 2 medidas provisórias e uma lei complementar. Segundo a deputada Marussa Boldrin, do Republicanos de Goiás, relatora do projeto na Comissão de Finanças e Tributação, as cooperativas ajudam a canalizar investimentos diretamente para micro, pequenos e médios produtores. A proposta foi defendida pelo deputado Pedro Lupion, do Republicanos do Paraná, coordenador da Frente Parlamentar da Agropecuária.
1: Que nesse caso, o que nós estamos permitindo e dando a possibilidade do cooperativismo também acessar os fundos constitucionais, que são acessados por todas as atividades econômicas, e o cooperativismo, seja ele qual for, em qual ramo for, não só no cooperativismo agropecuário, mas de saúde, de transporte, de trabalhadores, agricultura familiar, ou até mesmo de crédito, possam acessar também os fundos constitucionais.
0: A proposta foi aprovada de maneira simbólica, sem votos contrários e com apoio do governo, como disse o deputado Bongás, do PT do Rio Grande do Sul.
22: O governo também aprova porque ele estende esses repasses também para as cooperativas, que é muito importante que eles possam também alcançar e que isso esteja explícito na lei.
0: O projeto que permite que cooperativas acessem os recursos dos fundos públicos de desenvolvimento do Nordeste, do Centro-Oeste e da Amazônia seguiu para a sanção presidencial e já pode virar lei. Da Rádio Câmara de Brasília, com informações de Antônio Vital, Marcelo Larcher.
3: Desenvolvimento Regional.
17: Defensor Stélio Denner, do União, celebra a decisão da Agência Reguladora de Energia Elétrica que reduziu o reajuste da conta de luz em Roraima. O parlamentar explica que o aumento previsto de 24% caiu para 4% após mobilização da bancada federal do Estado junto à ANEEL.
18: Segundo o defensor Stélio Denner, o recuo é uma conquista de toda a bancada federal de Roraima, que realizou diversas audiências nos últimos meses. Apesar disso, ele afirma que o Estado ainda sofre com tarifas elevadas em comparação com outras regiões do país.
17: Lídice da Mata, do PSB, contesta críticas ao governo da Bahia ao comparar obras e indicadores do Estado com a situação da cidade de Salvador. A deputada afirma que a capital baiana apresenta resultados preocupantes em qualidade de vida, educação e competitividade.
18: Lídice da Mata cita investimentos do governo da Bahia em Salvador, como a ampliação do metrô, a implantação do VLT, a construção de hospitais e escolas de tempo integral. Ela avalia que essas ações mostram avanços do executivo estadual diante dos problemas que persistem na gestão da capital.
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8: Saúde.
17: A Câmara aprovou um projeto que amplia o acesso a novas tecnologias no SUS. A repórter Júlia Lopes tem mais detalhes.
9: A Comissão de Constituição e Justiça da Câmara dos Deputados aprovou um projeto que cria novos modelos de acordos para aquisição de tecnologias em saúde pelo Sistema Único de Saúde, o SUS. A proposta inclui novos medicamentos, produtos, procedimentos e terapias inovadoras. Os chamados acordos de acesso gerenciado serão firmados por meio de contratos específicos com definição de critérios, metas e prazos para o acompanhamento de resultados. Pelo texto, a incorporação dessas tecnologias será feita com base em monitoramento contínuo pelo governo, permitindo o compartilhamento de riscos clínicos e financeiros entre o poder público e as empresas. A avaliação vai considerar critérios como eficácia do tratamento, resultados clínicos reais nos pacientes, segurança da tecnologia, impacto público e também acompanhamento contínuo dos resultados obtidos. O relator da proposta, deputado Diego Garcia, do União do Paraná, afirmou que a medida pode acelerar o acesso da população a tratamentos de alto custo no SUS.
10: Esse talvez seja o ponto mais importante do projeto. Hoje, muitas famílias enfrentam uma longa espera para conseguir acesso a medicamentos e terapias de alto custo no SUS. Com os acordos de compartilhamento de risco, o governo pode incorporar novas tecnologias de forma mais rápida e responsável, acompanhando os resultados reais do tratamento e dividindo riscos financeiros e clínicos.
9: Na prática, a proposta busca ampliar o acesso a tratamentos inovadores, medicamentos de alto custo e tecnologias mais recentes, além de fortalecer a participação de famílias, especialistas e da sociedade civil no processo de avaliação, especialmente em casos de doenças raras. Agora, o projeto que cria novos modelos de acordos para aquisição de tecnologias em saúde pelo SUS deve seguir para o Senado. Da Rádio Câmara de Brasília, Júlia Lopes.
8: Ciência e tecnologia.
18: Coronel Assis, do PL de Mato Grosso, critica o decreto sobre a fiscalização do ambiente digital, argumentando que medidas sobre a regulação das redes devem ser debatidas pelo Congresso. Segundo ele, há risco à liberdade de expressão e à ampliação do controle sobre conteúdos.
17: Coronel Assis também defende a redução da maioridade penal e afirma que a medida é necessária para enfrentar a impunidade. O deputado sustenta que a proposta representa uma prioridade no debate sobre segurança pública.
18: Comissão aprova incentivos para ampliar a participação das mulheres na iniciação científica.
17: A repórter Mônica Tati explica detalhes do projeto que está em discussão na casa.
26: Projeto aprovado pela Comissão de Educação incentiva a participação feminina nas áreas de ciência, tecnologia, engenharia, matemática, química, física e tecnologia da informação. A proposta prevê a implementação em duas áreas: na educação básica, com programas específicos para gerar o interesse das meninas nas ciências, e na educação superior, com mecanismos que ajudem as mulheres que foram mães ou são cuidadoras a concluir seus estudos na educação superior. Também está prevista a criação de um regime especial de avaliação da produção acadêmica das docentes mães ou que cuidam de parentes diretos com deficiência ou doença grave. A relatora na comissão, a deputada Franciane Baier, do Republicanos do Rio Grande do Sul, acredita que os estímulos podem reduzir as barreiras que fazem com que muitas mulheres desistam de atuar em uma área que ainda é vista como tipicamente masculina.
6: E nós sabemos que a mulher acaba sendo muitas vezes a responsável pelo cuidado com a casa e com a família, e muitas vezes esses prazos legais de conclusão do curso ou até análise do currículo e dos trabalhos apresentados para ingressar em alguma carreira que é científica é prejudicada nesse ponto.
26: A proposta que traz incentivos para ampliar a atuação das mulheres na área científica ainda será votada pela Comissão de Constituição e Justiça e pelo Plenário da Câmara antes de virar lei. Da Rádio Câmara de Brasília, Mônica Tati.
8: Justiça.
18: Inácio Arruda, do PCdoB do Ceará, acusa setores da oposição de hipocrisia diante das investigações sobre as irregularidades envolvendo o Banco Master. O parlamentar cobra uma apuração rigorosa e a punição de todos os responsáveis por eventuais desvios de recursos.
17: Na visão de Inácio Arruda, grupos extremistas e conservadores utilizam discursos moralistas para tentar encobrir crimes históricos no sistema financeiro. Na visão dele, o esclarecimento dos fatos fortalece o campo democrático no Brasil.
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8: Presidência.
18: Diminuição da jornada semanal para 40 horas passará por transição de um ano, segundo anunciou o presidente da Câmara em entrevista acompanhada pelo repórter Luiz Gustavo Xavier.
12: O presidente da Câmara, Hugo Mota, anunciou nesta segunda-feira em entrevista coletiva que o relatório final da proposta de emenda à Constituição, que elimina a escala de trabalho 6x1, terá um ano de transição para reduzir a jornada de 44 horas para 40 horas semanais.
13: 60 dias após a promulgação da PEC. E após 12 meses, mais 2 horas. Então a transição se dará dentro de um ano, não mais do que isso. Dá um tempo para que os setores possam se organizar.
12: Mota declarou que a redução da jornada de trabalho é um dos 3 pontos que considera inegociáveis na PEC. Os outros 2 seriam o fim da escala 6x1 e a proibição da redução salarial.
13: Nós partimos do princípio que esses 3 pontos são inegociáveis para a Câmara dos Deputados, são também pontos inegociáveis para o governo e nós temos ampla convergência nessas 3 situações que trazem para o trabalhador brasileiro, para a trabalhadora brasileira, uma nova realidade depois da aprovação dessa proposta.
12: Segundo o presidente da Câmara, o texto está sendo ajustado para regras de servidores públicos, prestadores de serviços para entes públicos e microempreendedores individuais, os MEIs. Hugo Mota também conversou hoje com o presidente da República, Luiz Inácio Lula da Silva, sobre o reajuste de valor para microempreendedores individuais, os MEIs, e destacou que Lula está sensível à proposta. Da Rádio Câmara de Brasília, Luiz Gustavo Xavier.
8: Trabalho.
17: Ao apoiar a proposta que reduz a jornada de trabalho, Paulo Lemos, do PT, reitera que a bancada do Amapá não apoiou emendas que desidratam o projeto original. O deputado alerta que a população acompanha de perto a posição dos parlamentares sobre o fim da escala 6x1.
18: Na opinião de Paulo Lemos, a redução da jornada semanal é uma demanda da classe trabalhadora que enfrenta rotinas cansativas e transporte público. Segundo ele, pesquisas apontam ampla aprovação popular à medida.
17: Tadeu Venere, do PT do Paraná, convoca os eleitores a pressionar os deputados pela aprovação do fim da escala 6x1. Ele alerta que a comissão especial que analisa a proposta precisa acelerar a votação da matéria original para que o plenário delibere sobre o tema.
18: Tadeu Venere critica a emenda ao texto que prevê compensação a empresas e pode ampliar a jornada para até 52 horas semanais. Ele argumenta que a pressão sobre o Congresso pode garantir mais tempo de descanso e melhor qualidade de vida para os trabalhadores brasileiros.
17: Luiz Carlos Raul Nicole, do Podemos, do Paraná, questiona os efeitos da redução da jornada de trabalho sobre as micro e pequenas empresas. Ele alerta que mudanças nas regras trabalhistas precisam considerar os impactos sobre os empregadores e a geração de empregos.
18: Luiz Carlos Auli critica o desempenho econômico e social do Brasil nas últimas décadas e afirma que o país enfrenta dificuldades em indicadores como renda, emprego e segurança pública. O parlamentar também faz críticas à condução das políticas econômicas nacionais.
17: Heloísa Helena, da Rede do Rio de Janeiro, faz um apelo para que o Congresso derrube o veto ao projeto que permite o aproveitamento de trabalhadores concursados no setor elétrico após privatizações. Ela sustenta que esses profissionais possuem conhecimento estratégico para o funcionamento do sistema.
18: De acordo com Heloísa Helena, as privatizações no setor já causaram impactos negativos na Companhia Hidrelétrica do São Francisco. Ela pede que o governo libere a base aliada para garantir o direito dos trabalhadores de forma soberana.
17: Termina agora o jornal Câmara dos Deputados, com trabalhos técnicos de Everson Urani e a apresentação de Márcio Aquiles Sardi e Val Monteiro. Boa noite.
18: Você ouve as notícias do Tribunal de Contas da União. Boa noite.
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11: Boa noite, obrigado a você que está ouvindo a Rádio Inconfidência de Belo Horizonte nesta segunda-feira. Emerson Rodrigues na área para o Mais Brasileiríssimo. Até a meia-noite com programação musical de Wilson De Luca. Na primeira hora do Mais Brasileiríssima tem A Cor do Som, Daniela Mercury, Caetano Veloso, 14 Bis, Legião Urbana. E hoje começamos com Cazuza.

Inconfidência FM 100,9, 14 bis, Linda Juventude, de Flávio Venturini e Márcio Borges. Capital Inicial, Primeiros Erros, do Kiko Zambianchi. Legião Urbana, O Teatro dos Vampiros, de Dado Villa-Lobos, Marcelo Bonfá e Renato Russo. E hoje o Mais Brasileiríssima começou com Cazuza, Solidão Que Nada, do próprio Cazuza. Agora na casa da MPB Kid Abelha.

0: Jota Quest, fácil, aqui no Mais Brasileiríssima. E você ouviu também Paralamas do Sucesso, Tendo a Lua, de Herbert Viana e Tetê Tilete. Melim, Ouvi Dizer, e Kid Abelha, Deus Apareça na Televisão, de Sérgio Batista, Jorge Israel, Paula Toller e Jota Badia. 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
0: Agora na 100,9, Caetano Veloso.

0: Cidade Negra, A Estrada, música da banda Cidade Negra. Daniela Mercury e Herbert Viana, Só Pra Te Mostrar, do Herbert Viana. E Caetano Veloso, dele, Rapte-me Camaleoa.
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0: Engenheiros do Havaí, pra você aqui na Inconfidência FM.

0: Ana Vilela, O Leãozinho, de Caetano Veloso. Guppy, Balada do Amor Inabalável, de Fausto Fawcett e Samuel Rosa. A Cor do Som, Menino Deus, do Caetano Veloso. E a Engenheiros do Havaí, Somos Quem Podemos Ser, de Humberto Gessinger.
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0: Boa noite, obrigado você que está ouvindo a Rádio Inconfidência de Belo Horizonte FM 100,9. É o Mais Brasileiríssima com programação musical de Wilson De Luca. Eu sou Emerson Rodrigues e ainda hoje tem Ivan Lins, Gal Costa, Baby do Brasil, Milton Nascimento, Ed Mota e agora você ouve Dulce Quental.

Mais brasileiríssima trouxe Djavan Cigano, do Djavan. Ed Mota, Um Jantar para Dois, de Ed Mota e Bombom. Cláudio Zoli, Cada Um, de Ronaldo Barcelos. E Dulce Quental, Terra de Gigantes, de Humberto Gessinger. Agora você ouve Barão Vermelho.

0: 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Marina Lima, acontecimentos de Marina e Antônio Cícero. Milton Nascimento, encontros e despedidas do Milton. Léo Jaime, dele, amor. E Barão Vermelho, amor, meu grande amor. 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
0: Agora tem Flávio Venturini aqui na Casa da MPB.

0: Gal Costa, de volta ao começo do Gonzaguinha. E você ouviu também aqui na 100,9, Lulu Santos, De Repente Califórnia, de Lulu e Nelson Motta. Baby do Brasil, um Auê com você, da Baby do Brasil. E Flávio Venturini, Beija-Flor, de Ronaldo Bastos e Flávio Venturini.
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0: Ivan Lins abre a nossa última sequência de hoje aqui no Mais Brasileiríssima.

0: Nando Reis, All Star, do Nando Reis. Gilberto Gil, Estrela, do Gil. Ivan Lins, Vitoriosa, de Ivan Lins e Vitor Martins. Ponto final no Mais Brasileiríssima desta segunda-feira. Programação musical Wilson De Luca, edição Nilda Mendes. Mixagens Homero Ribeiro, apresentação Emerson Rodrigues. Obrigado e aquele abraço.
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3: Olá, seja bem-vindo, seja bem-vinda. Está começando mais uma edição do Memória Nacional, aqui pela rede Inconfidência de Rádio, AM 880 FM 100,9. A partir de agora e até às 5 da madrugada, você ouve o nosso programa que toca para você clássicos da música popular brasileira contemporânea. Eu sou Valesca Falsi, a programação é da Lúcia Carneiro, trabalhos técnicos de Agnaldo Silva e Washington Bittencourt, na mesa de som, Zé Carlos Figueiredo. E vamos abrir o nosso programa de hoje com Gilberto Gil.

0: Essa foi a Joyce cantando com Clara Moreno, Minha Gata Rita Lee, a música da Joyce. Vinícius Cantuária, Coisa Mais Linda, música do Vinícius. Gal Costa, Amor em Paz, de Tom Jobim e Vinícius de Moraes. E abrimos o nosso programa de hoje com Gilberto Gil, Aqui e Agora.
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0: Continuamos com música, vem aí Zizi Posse.

0: Ney Mato Grosso, Tanto Amar, de Chico Buarque, Rita Lee, Deli de Roberto, Só de Você, Toquinho, Caso Sério, Zizi Posse cantou A Paz, parceria de João Donato e Gilberto Gil.
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0: Meia-noite 31. Vamos ouvir agora Caetano Veloso com Lindeza.
3: Coisa linda.

0: Ivan Lins, dele do Vitor Martins, Vitoriosa, Chico Buarque, Bastidores. Elis Regina cantou Atrás da Porta, do Chico e do Francis Raime, e Caetano Veloso, Lindeza.
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0: Aqui na Rede Inconfidência de Rádio, a gente está transmitindo para você o Memória Nacional pelo AM 880, pelo FM 100,9 e para o mundo todo através da internet no inconfidência.com.br. Chegando Leila Pinheiro.

0: Rosa Passos Dunas, música que ela fez com Fernando de Oliveira, Danilo Caymmi, dele do Dudu Falcão, O Bem e o Mal, João Bosco, Papel Machê, dele do Capinã, Leila Pinheiro cantou Bessa-me, música do Flávio Venturini e do Murilo Antunes.
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0: Meia-noite 59.
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0: Uma ótima madrugada para você que está ligado aqui no Memória Nacional, programa da Rede Inconfidência, que toca clássicos da música popular brasileira contemporânea. Beth Carvalho com Saigon.

0: Ouvimos Patufu com Sobre o Tempo, música do John. João Penca e os Miquinhos Amestrados, Perdidos no Espaço. Jota Quest, Vem Andar Comigo, do Rogério Flauzino e Marco Túlio Lara. E João Paulo, Voltei Pra Você.
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0: Vamos ouvir agora Skank com Dois Rios. O céu.

0: Esse foi o grupo RPM com a página do Relâmpago Elétrico, de Beto Guedes e Ronaldo Bastos. Kid Abelha, Lágrimas e Chuva. Teve também o grupo Skank com Dois Rios, música do Samuel Rosa, Lô Borges e Nando Reis.
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0: 2h28.
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0: E agora tem Cássia Eller aqui no Memória Nacional com All Star.

0: Biquíni Cavadão, Timidez, teve também Leone com Fotografia, música dele do Léo Jaime. Cazuza, Solidão Que Nada, dele do Nilo Romero e Jorge Israel. Cássia Eller, All Star de Nando Reis.
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0: Memória Nacional traz para você clássicos da música popular brasileira contemporânea. Barão Vermelho agora com Por Você.

0: Titãs, Sonífera Ilha. Teve também Paralamas do Sucesso com Meu Erro, de Herbert Viana, Metrô, Tudo Pode Mudar e Barão Vermelho, Por Você, de Frejá e Mauro Santa Cecília.
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0: 2h57.
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0: Uma ótima madrugada. Memória Nacional vai ao ar todos os dias, de meia-noite às 5 horas, trazendo para você clássicos da música popular brasileira contemporânea. Agora tem Lulu Santos, Como Uma Onda.

0: Ed Mota, música de Fábio Fonseca, Parada de Lucas. Guilherme Arantes, Cheia de Charme. Marina Lima, A Francesa, música do Cláudio Zoli e Antônio Cícero. A primeira foi Lulu Santos, dele do Nelson Mota, Como Uma Onda.
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0: E agora eu toco para você Vanessa da Mata com Amado.

0: Beto Guedes, 4, música que ele fez com Márcio Borges. Afonsinho, Vanderlei, Regina Souza, O Que Eu Guardei, música do Afonsinho. Marisa Monte, Gentileza, e Djavan, Você Bem Sabe.
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0: Ouça agora Milton Nascimento cantando Encontros e Despedidas.

0: Loborges, A Força do Vento, de Rogério Freitas. Túlio Mourão, dele do Milton Nascimento, Teia de Renda. Flávio Venturini, dele do Guarabira, Espanhola. E Milton Nascimento, Encontros e Despedidas, música que ele fez com Fernando Brandt.
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0: 3h55.
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0: Vamos abrir a nossa última hora do Memória Nacional de hoje com Nana Caymmi.

0: Esse foi o Tunai com certas canções dele do Milton Nascimento. João Bosco, Memória da Pele, dele e do Ali Salomão. Verônica Sabino cantou Todo Sentimento, do Chico Buarque. E Nana Caymmi, Peguei um Ita no Norte, música do Dorival Caymmi.
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0: Quem chega agora é o grupo Cidade Negra com Pensamento.

0: Tepeu Gomes, Sexy Iemanjá, dele do Tavinho Paz. Zélia, Me Revelar, música dela e do Christian. Zé Cabaleiro, Minha Casa. E Cidade Negra, Pensamento, de Ras Bernardo, Bino, da Gama e Lazão.
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2: 4h24.
0: Obrigada pela sua audiência. Vamos agora de Rolando Boldrin com Fogão de Lenha.

0: Quatro Vozes, Show Meu Sabiá. Teve também Alceu Valença, Elba Ramalho, Zé Ramalho e Geraldo Azevedo com Sabiá, música do Luiz Gonzaga e Zé Dantas. Paulinho Pedra Azul, recado para um amigo solitário. A primeira foi o Rolando Boldrin com Fogão de Lenha, de Carlos Cola, Maurício Duboc e Chororó.
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0: E agora tem Vital Farias com Ai Que Saudade de Você.

0: Fui Maurite, Bananeira, Mangará. Teve também Sai Guarabira com Cheiro Mineiro de Flor, Belchior, Medo de Avião e Vital Farias, Ai Que Saudade de Você. Memória Nacional desta madrugada termina aqui. Muito obrigada pela sua audiência, pela sua companhia nesta madrugada de terça-feira. Eu sou Valesca Falsi, a programação foi feita pela Lúcia Carneiro. Trabalhos técnicos, Agnaldo Silva e Washington Bittencourt. Na mesa de som, Zé Carlos Figueiredo. Memória Nacional está de volta logo mais, trazendo para você clássicos da música popular brasileira contemporânea. Eu te espero, então. A gente volta à meia-noite.
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5: Bom dia para você. Vamos juntos até às 7:30 da manhã pela Brasileiríssima 100,9. Começamos com Tunar.

0: Lulu Santos, um pro outro do Lulu. Zélia Duncan, Uma Brasileira, de Carlinhos Brown e Herbert Viana. Rubel, Medo Bobo, de Juliano Tchula, Maraísa, Vinícius Poeta, Júnior Pepato e Benício Neto. Começamos com Tunai, Frisson, de Tunai e Sérgio Natureza.
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0: Aqui você ouve o melhor da MPB brasileiríssima, Erasmo e Marisa Monte.

0: Feito em Minas, Pedro Moraes, Nuvem, de Pedro Moraes. Antes, os Paralamas do Sucesso, Uns Dias, de Herbert Viana, Erasmo e Marisa Monte, Mais Um na Multidão, de Erasmo Carlos, Marisa e Arnaldo Antunes.
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0: 5 horas e 26 minutos.
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0: Bom dia pra você, essa é a Brasileiríssima, a casa da MPB, Tavito. Tá,

0: Ney Mato Grosso, música do Chico Buarque, Tanto Amar, Lô Borges, O Trem Azul, de Lô e Ronaldo Bastos, Vitor Clay, Carta Marcada, de Vitor Clay, Marina Acontecimentos, de Marina e Cícero, Tavito Rua Ramalhete, de Tavito e Ney Azambuja.
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0: Vamos até às 7:30 da manhã aqui pela Brasileiríssima Tribalistas.

0: Primeira mão, Djavan, um brinde, música do Djavan. Titãs, Enquanto Houver Sol, de Sérgio Brito. Tribalistas, 1-1, de Arnaldo Antunes, Carlinhos Brown e Marisa Monte. 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
0: 5 horas e 57 minutos.
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0: Até agora esteve conosco na mesa de áudio José Carlos Figueiredo. Vai descansar, tá chegando. O Reginaldo Silva nos acompanha. Brasileiríssima, Flávio Venturini.

0: Raul Seixas, Metamorfose Ambulante do Raul, Melim Quintal, de Melim, Barão Vermelho e Cazuza, Codinome Beija-Flor, de Frejá e Cazuza, Flávio Venturini, Beija-Flor, de Venturini e Ronaldo Bastos.
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3: Bom dia para você, ouvinte em Confidência, que nos dá carona na manhã desta terça-feira. O destaque BR-040 em Contagem. O motorista enfrenta filas do Cabral, seguindo até o Vereda. Não há informação de ocorrência, só o excesso de veículos. Quem deixa Ribeirão das Neves, opção de desvio, seguir pela LMG-806, passando por Justinópolis. Já o motorista deixando Esmeraldas, LMG-808, passando por Nova Contagem, a rota por agora. 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Iago Proença para a Rádio Inconfidência.
0: 6:11.
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0: Uma ótima terça-feira para você que está na Brasileiríssima ouvindo o melhor da MPB, Legião Urbana.

0: Feito em Minas, Lamparina fez a onda de Marina Milho, Arthur Delamarque e Calvin Delamarque. Antes, Leone com Herbert Viana, Por Que Não Eu? A música de Leone, Paula e Herbert. Legião Urbana, Vento no Litoral, de Vila Lobos, Bonfá e Renato Russo.
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3: De volta com você, ouvinte em Confidência. O destaque é Avenida Pedro I, caminho para o centro com ponto de lentidão para o motorista, desde o Santa Branca até a barragem da Pampulha. Não há informação de ocorrência, só o excesso de veículos. Quem deixa a Venda Nova, opção de desvio passando por vias internas do São João Batista, como Rua Doutor Álvaro Camargos, na sequência, as avenidas Guarapari e Portugal para o retorno a Pedro I um pouco mais à frente. No sentido inverso, Avenida Dom Pedro I com o trânsito fluindo bem em direção à Venda Nova. 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Iago Proença para a Rádio Inconfidência.
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0: 6:26.
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0: Aqui você ouve sempre o melhor da MPB. Um clássico da nossa música. Djavan.

0: Adriana Calcanhoto, Maresia, de Antônio Cícero e Paulo Machado. 14 bis, uma velha canção rock and roll de Flávio, Murilo e Vermelho. Chico Chico, Vila do Sossego, do Zé Ramalho. Djavan Pétala, do Djavan.
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0: Vamos até às 7h30 da manhã, aqui na 100,9 Brasileiríssima, Gilberto Gil.
2: Continuando no mesmo ritmo.

0: Primeira mão, Jota Quest, Eu Queria Ser, música deles e Sérgio Brito. Antes, Nando Reis, Não Vou Me Adaptar, música dele e Gilberto Gil, A Novidade, de Gilberto Gil e Herbert Viana.
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2: De volta com você, ouvinte em Confidência. O destaque é a Via Expressa em Contagem, na altura do bairro Santa Helena. Tem ocorrência, ainda sem detalhes, por parte da Transcom. Você, motorista a caminho de Betim, vale insistir no momento, pois a fila é pequena. No sentido inverso, motorista a caminho de Belo Horizonte reduz a velocidade do Granja Verde até o viaduto Beatriz. A opção de desvio para quem deixa Betim, passando pela rodovia Fernão Dias, também tem pontos de lentidão próxima à montadora de veículos, reflexo de ocorrência. Neste caso, vale o motorista reprogramar a sua rota. 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Iago Proença para a Rádio Inconfidência.
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0: 6:58.
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3: Um ótimo dia para você, brasileiríssima, roupa nova,

0: Lenine, aquilo que dá no coração. Música do Lenine. Martinália, Tempo de Estio, do Caetano Veloso. Léo Jaime, O Pobre. Música do Léo. Roupa Nova, Dona de Sai Guarabira.
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0: Daqui a pouco você ouve o Jornal da Inconfidência, 100,9 Brasileiríssima, aqui de Abelha.

0: Ina Magdala, Uma Parte de Mim, no Feito em Minas. Antes, Cidade Negra, Pensamento de Bernardo Bino da Gama e Lazão. Que de Abelha Não Vou Ficar, do Tim Maia. Chegamos ao final do Bom Dia em Confidência. Programação musical de Wilson De Luca, mixagens, Reginaldo Silva e José Carlos Figueiredo. Eu sou Everton Gontijo. Continue na Brasileiríssima. Daqui a pouco tem o Jornal da Inconfidência. Uma ótima manhã para você.
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3: De volta com você, ouvinte em Confidência. O destaque agora é o trânsito em Contagem, Avenida Cardeal Eugênio Pacelli, com trânsito complicado nos dois sentidos. Informação de veículo com pane mecânica, bloqueando uma das faixas. Motorista que segue em direção a Betim, passar pela Via Expressa é a melhor rota. No sentido inverso, o motorista enfrenta filas desde a rodovia Fernão Dias, ali na altura do bairro Bandeirantes. Opção de desvio para o motorista pela rodovia, na altura do Jardim Riacho das Pedras, seguir pela Avenida Francisco Firmo de Matos, na sequência a Babita Camargos até a Via Expressa. 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Iago Proença para a Rádio Inconfidência.
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0: Em Belo Horizonte, são 7:30. Bom dia, hoje é terça-feira, dia 26 de maio de 2026. Eu sou Regina Pala.
1: Eu sou Márcio Rony, temperatura agora em Belo Horizonte é de 18 graus. Confira os destaques de hoje no Jornal da Inconfidência.
0: Justiça mantém prisão de argentino suspeito de racismo contra criança no interior de Minas.
1: Exames de DNA devem ser usados para identificar vítimas de acidente com ônibus e carreta na BR-251.
0: Relatório de PEC prevê fim da escala 6x1 até 60 dias após promulgação.
1: Essas e outras notícias você confere agora no Jornal da Inconfidência.
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0: 7:31. Cerca de 40 bairros de Belo Horizonte, Juatuba e Mateus Leme, na região metropolitana, terão abastecimento de água interrompido nesta terça-feira devido a uma manutenção programada da Copasa. A previsão é a que os serviços sejam concluídos no final da tarde, com normalização do abastecimento de forma gradativa até o fim da noite.
1: Em BH, são 10 bairros afetados na região do Barreiro. Alta Tensão 1, Araguaia, Barreiro de Cima, Bernadette, Bom Sucesso, Conjunto Bom Sucesso, Bairro das Indústrias 1, Flávio Marques Lisboa, Milionários e Novo das Indústrias. A Copasa destaca que imóveis que possuem caixa d'água podem não sofrer impactos da interrupção.
0: 7:32 e atenção passageiros do transporte coletivo de BH. 4 pontos de embarque e desembarque de ônibus na Avenida Afonso Pena terão mudanças a partir desta quarta-feira. A alteração faz parte de um programa para reduzir o tempo de viagem no transporte coletivo.
1: Um dos pontos afetados fica na altura do número 367 entre as ruas São Paulo e dos Caetés, no sentido rodoviária Mangabeiras. Segundo a Prefeitura, alguns pontos serão transferidos para locais próximos no mesmo quarteirão, com orientação aos passageiros por meio de cartazes e agentes da SUMOB, a Superintendência de Mobilidade.
0: 7:32. A identificação das vítimas do grave acidente entre um ônibus e uma carreta no norte de Minas deve ser feita por meio de exames de DNA. As investigações do caso já foram iniciadas. Leandro Siqueira.
3: Os corpos das 8 pessoas que morreram na colisão entre um ônibus e uma carreta na BR-251, em Santa Cruz de Salinas, no norte de Minas Gerais, na madrugada de domingo, estão no Instituto Médico Legal de Belo Horizonte, onde passarão por exames de identificação. De acordo com a Polícia Civil, todas as vítimas fatais estavam no ônibus e morreram carbonizadas. Por isso, serão necessárias análises mais detalhadas para identificação. Segundo o médico legista e chefe do posto médico legal de Itaiobeiras, onde os corpos foram inicialmente levados, Tiago Rodrigues, é provável que comparações de DNA de familiares sejam requisitadas para o trabalho.
4: O estado dos corpos, eles dificultam essa identificação no primeiro momento. Os corpos já foram trasladados para Belo Horizonte, para o setor de antropologia, que é um setor da medicina legal, que irá proceder a essa análise mais minuciosa. Então, esses corpos serão submetidos a exames específicos, com um crivo científico, a fim de determinar, de identificar esses corpos. Esses exames, basicamente, serão coleta de DNA para confronto com DNA de familiares de primeiro grau, a fim de estabelecer uma identificação, bem como também pode ser realizado exames de comparação, né? Comparar, por exemplo, radiografias odontológicas das vítimas

0: ainda antemortos, né, enquanto vivos, com exames pós-mortem. Claro que esses exames serão selecionados pela seção de antropologia caso a caso. Esse material ele é enviado a Belo Horizonte para análise, bem como também o envio de documentos para comparação.
1: As investigações sobre as possíveis causas do acidente já estão em andamento e uma série de laudos periciais estão sendo elaborados, explica o delegado regional Douglas Ferraz.
2: É lógico que de imediato a gente não consegue falar a dinâmica, né? Precisa ali da conclusão de um laudo pericial de local, que traz ali todos os viés. Né, para que lado que os veículos estavam indo, né, como ficou após o acidente, qual era a condição da pista no momento, se teve frenagem, se teve deslocamento, mas isso aí é ao final. Quando o laudo já estiver pronto, né, a gente consegue ter essa ideia do que realmente aconteceu e trazer ali um caderno investigativo com respostas claras para a população, para entender. Né, o que nós temos até o momento é isso, são dois veículos que estavam em sentidos opostos, né, em itinerários diferentes, e acabaram colidindo. Foi frontal? Não. Né? Pode acontecer, né, Braulio, de algum dos veículos ter tirado ali para tentar evitar uma colisão frontal e ter pego ali pegado na lateral do veículo. Mas ainda a gente não pode afirmar, né? Isso vai ser afirmado através do laudo de local.
1: Ainda de acordo com o delegado, as investigações devem ser concluídas em 30 dias.
2: A gente tem um prazo de 30 dias para concluir a investigação. É lógico que por ser uma investigação que demanda grande esforço, né, e ela tem bastante repercussão, esse caderno investigativo ele é dado prioridade, né, e aí as tratativas, né, aceleramento para tentar colher oitivas de vítimas, de testemunhas que estavam no local do acidente, para tentar entender a dinâmica, bem como os laudos estarem prontos, o laudo pericial de local, o laudo, né, que foi, pessoal, encaminhado para a antropologia, né, o laudo da antropologia também, identificando os corpos. Então, a média que a gente tem é uma média de 30 dias para concluir a investigação.
1: A Polícia Civil informou ainda que 9 pessoas foram socorridas e levadas para hospitais de Taiobeiras e Pedra Azul, entre elas, os motoristas do ônibus e da carreta. 6 pessoas foram atendidas e já receberam alta. Os 2 condutores e um passageiro do ônibus sofreram fraturas e passarão por cirurgias. Conforme a Polícia Rodoviária Federal, o ônibus saiu de São Bernardo do Campo, em São Paulo, com destino a Aracaju, em Sergipe. A carreta, carregada com sucatas, saiu de Fortaleza, no Ceará, e seguia para Piracicaba, do interior de São Paulo. Reportagem Leandro Siqueira.
3: Jornal da Conferência 7:36. A Polícia Civil prendeu em flagrante um homem investigado por maus tratos a animais em Carandaí, no Campo das Vertentes. Durante o cumprimento de um mandado de busca, os policiais encontraram 3 cães em situação de possível negligência em um imóvel no centro da cidade. O caso foi registrado na última sexta-feira e divulgado ontem pela corporação.
4: Segundo a polícia, uma avaliação veterinária confirmou os maus tratos. Os animais foram resgatados e encaminhados para atendimento. Durante as buscas, os investigadores também localizaram um simulacro de arma de fogo danificado. O suspeito foi levado para a delegacia e as investigações continuam.
3: 7:37. Barbacena encerrou nesta segunda-feira um dos capítulos mais tristes da história da saúde mental no Brasil. Os últimos 14 pacientes do antigo Hospital Colônia foram transferidos para uma residência terapêutica no município, com acompanhamento especializado e cuidado humanizado.
4: O fechamento simbólico da porta do pavilhão Antônio Carlos marcou o fim definitivo de um modelo baseado no isolamento e na exclusão social. Os moradores viveram, em média, 49 anos internados. Alguns chegaram ainda crianças à instituição.
3: Ao longo do século passado, o Hospital Colônia de Barbacena se tornou símbolo das violações em manicômios brasileiros. Entre 1942 e 2020, cerca de 40 mil pessoas passaram pelo local e aproximadamente 24 mil morreram. Hoje, o Centro Hospitalar Psiquiátrico atua dentro da Rede de Atenção Psicossocial do SUS, voltado para crises agudas e atendimento ambulatorial.
4: Jornal da Inconfidência, 7:38. Justiça mantém prisão de argentino suspeito de racismo contra criança. O crime ocorreu dentro de um trem turístico que liga São João del Rei a Tiradentes. As informações com o repórter Leandro Siqueira.
1: O turista argentino de 63 anos... preso em flagrante por injúria racial contra uma criança de 7 anos, foi encaminhado para uma unidade prisional. Nessa segunda-feira, a Polícia Civil informou a ratificação da prisão em flagrante ocorrida no domingo em São João del Rei, na região central do estado. De acordo com a polícia militar, na manhã de domingo, a mãe da criança acionou a polícia e afirmou que o homem havia fotografado o filho dela, de 7 anos, durante um passeio de trem entre Tiradentes e São João del Rei. Ainda de acordo com o relato da mulher, o suspeito teria postado as fotos, junto com comentários racistas, em um grupo de WhatsApp em espanhol. Uma outra passageira teria visto a ação do turista argentino e alertado a mãe da criança. Ao abordar o homem, a mulher conseguiu pegar o celular dele e fotografar parte das postagens. O homem teria tentado desembarcar do trem, mas foi contido pela mãe da criança e outros passageiros até a chegada à estação, onde os policiais militares fizeram a prisão. O celular do suspeito foi apreendido, entregue à Polícia Civil e será periciado. O homem ainda estava com uma bolsa com dinheiro e vários objetos. Em nota, a VLI, empresa que opera o trem turístico entre São João del Rei e Tiradentes, lamentou o ocorrido e informou que prestou apoio à família e que está colaborando com as autoridades para o esclarecimento dos fatos. Conforme a Polícia Civil, o inquérito foi aberto para investigar o caso. As possíveis vítimas e testemunhas serão ouvidas e diligências serão realizadas. Reportagem Leandro Siqueira.
3: 7h40. A UFMG publicou o edital para o seu processo seletivo seriado, detalhando as regras para a primeira etapa do ciclo 2026-2028 e a segunda do ciclo 2025-2027. O modelo avalia os estudantes ao fim de cada ano do ensino médio. As inscrições começam no dia 15 de junho e vão até 22 de julho, com exames marcados para os dias 12 e 13 de dezembro.
4: Como novidade para este ano, a universidade descentralizou a aplicação das provas, incluindo 3 novas cidades no interior: Pouso Alegre, Teófilo Otoni e Uberlândia. Ao todo, o processo seletivo vai ocorrer em 10 municípios mineiros, incluindo Belo Horizonte, Montes Claros e a região metropolitana.
3: 7h41 a seguir no Jornal da Confidência. Relatório de PEC prevê fim da escala 6x1 até 60 dias após promulgação.
4: Manifestações na Bolívia ampliam pressão pela renúncia do presidente Rodrigo Paz. A gente já volta.
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6: Oldirol é um aplicativo que simula a experiência de usar câmeras analógicas e filmes antigos. Ele oferece aos usuários a estética de fotos vintage e retrô diretamente no celular. O app recria os efeitos de câmeras clássicas, como as descartáveis ou de filme, proporcionando um toque nostálgico às fotos. E não há necessidade de conhecimentos avançados de edição, já que ele tem filtros pré-definidos. É possível ainda compartilhar imagens em plataformas como Instagram, Facebook e TikTok. O aplicativo Oldirol oferece recursos básicos sem custos, mas existe a opção paga, com filtros e efeitos adicionais. Oldirol se escreve O-L-D-R-O-L-L. Ele está disponível para celulares Android e iOS. Eu sou Débora Rajão e essa edição do App do Bom teve produção de Júlia Heine e trabalhos técnicos de Celso Júnior.
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4: Previsão do tempo.
3: A terça-feira em Minas Gerais será marcada por muitas nuvens em todas as regiões do estado. Segundo o Instituto Nacional de Meteorologia, a circulação dos ventos em altos e médios níveis da atmosfera mantém o céu com nebulosidade variada, enquanto a umidade vinda do oceano favorece a ocorrência de chuvisco e chuva fraca isolada na faixa leste mineira.
4: Há previsão de pancadas de chuva e trovoadas isoladas no sul de Minas e Campo das Vertentes. O IMET também alerta para a possibilidade de granizo em áreas serranas do sul do estado, na divisa com São Paulo. Já no Jequitinhonha, Mucuri, Rio Doce, Zona da Mata, Triângulo e Alto Paranaíba, o dia deve ser de céu parcialmente nublado, com chance de chuva isolada. Nas demais regiões, o tempo segue parcialmente nublado.
3: Em Belo Horizonte, a previsão é de céu parcialmente nublado ao longo do dia, com temperaturas máximas entre 25 e 27 graus, dependendo da região da capital.
4: 7h44, Anvisa autoriza novo medicamento para enxaqueca. As informações com Vitor Mendes.
7: A Anvisa, Agência Nacional de Vigilância Sanitária, autorizou nesta segunda-feira um novo medicamento para enxaqueca, o Nurtec ODT, produzido pela farmacêutica Pfizer. O uso da medicação é recomendado para adultos que realizam tratamento agudo da enxaqueca, com ou sem aura, e para prevenir crises em pessoas que têm enxaqueca pelo menos 4 vezes por mês. O remédio utiliza como principal ativo o hemisulfato de rimegepanto sesc hidratado, que impede que a calcitonina, causadora da dor da enxaqueca, entre em ação. A enxaqueca é uma doença neurológica, genética e crônica que causa dor de cabeça latejante, podendo provocar outros sintomas, como sensibilidade à luz, cheiros e barulhos, além de náuseas e vômitos. As principais causas da enxaqueca são ansiedade, tensão, estresse, ficar em jejum por longos períodos e dormir mal. Com supervisão de Fabiana Sampaio, da Rádio Nacional em Brasília, Vitor Mendes.
3: 7h45. O julgamento da morte do menino Henry Borel foi retomado no Rio de Janeiro com tensão no tribunal do júri. O ex-vereador Dr. Jairinho tentou destituir os advogados numa manobra que poderia adiar novamente o processo, mas desistiu após a juíza determinar a transferência dele para o presídio de Bangu 1.
4: Jairinho e a mãe da criança, Monique Medeiros, são acusados pela morte de Henry, de apenas 4 anos, em 2021. Segundo as investigações, o menino sofria agressões frequentes. A defesa alega que a causa da morte do menino foi um acidente. A previsão é que o julgamento dure entre 5 e 7 dias.
3: 7h46. Há 4 dias do fim do prazo, 30% das pessoas ainda não declararam imposto de renda. As informações com Renato Ribeiro.
8: O prazo para envio da declaração do Imposto de Renda da Pessoa Física 2026 termina na próxima sexta-feira. Quase 30% dos contribuintes ainda não acertaram as contas com o Leão. Até o fim da manhã desta segunda-feira, 31 milhões e 700 mil pessoas enviaram as declarações. Desse total, segundo a Receita Federal, 62% vão receber restituição, 21% terão de pagar imposto de renda e 17% não tem imposto a pagar nem a receber. A maioria das declarações, 77%, foi feita pelo computador, 16% pela nuvem da Receita e 7% pelo aplicativo Meu Imposto de Renda. Quase 60% dos contribuintes usaram a declaração pré-preenchida e 55% a simplificada. Devem declarar, por exemplo, pessoas físicas que receberam rendimentos tributáveis acima de R$ 35.500, bem como aquelas que tiveram receita bruta da atividade rural, acima de R$ 177.900. Estão dispensadas de fazer a declaração as pessoas que receberam até 2 salários mínimos mensais em 2025, salvo aquelas que se enquadrarem em outro critério de obrigatoriedade. Quem não enviar a declaração até sexta-feira vai pagar multa de R$ 165,74, ou de 1% do imposto devido, prevalecendo o maior valor. Da Rádio Nacional em Brasília, Renato Ribeiro.
4: 7h48. O mercado financeiro voltou a elevar a previsão da inflação para este ano. Segundo o Boletim Focus, divulgado pelo Banco Central, a expectativa passou de 4,92% para 5,04%, acumulando 11 semanas seguidas de alta.
3: Já a previsão para o crescimento da economia brasileira também melhorou. O Produto Interno Bruto, PIB, pode avançar 1,89% em 2026.
4: Os especialistas apontam que a guerra entre Estados Unidos, Israel e Irã, os impactos nos combustíveis e possíveis efeitos do El Niño aumentam as incertezas econômicas. O mercado também projeta o dólar a R$ 5,17 no fim do

0: ano e a taxa básica de juros em 13,25% ao ano.
1: Jornal da Confidência, 7h49. O relatório da proposta de emenda à Constituição que trata da jornada de trabalho no Brasil prevê o fim da escala 6x1 até 60 dias após a promulgação da medida. O texto também estabelece a redução gradual da carga horária semanal para 40 horas, com prazo de implementação de um ano. Os detalhes na reportagem de Gésio Passos.
2: Relatório sobre a redução da jornada de trabalho apresentado nesta segunda-feira prevê o fim da escala 6x1 em 60 dias e que a diminuição da carga horária de 44 para 40 horas semanais será feita em um período de transição de um ano. Essa redução deve ocorrer sem qualquer corte salarial. O deputado Léo Prates, do Republicanos da Bahia, apresentou o relatório final da proposta na comissão especial que discute a redução da jornada. Ele propôs um texto com apenas 9 artigos.
3: É um texto simples, porque há uma compreensão aqui de que texto constitucional não deve trazer especificidade, deve trazer regramento geral. São 9 artigos apenas. E o resto será tratado em lei ordinária, convenção coletiva. É para dar direitos fundamentais aos trabalhadores.
2: Se a PEC for aprovada, a jornada será reduzida para 42 horas semanais no prazo de 60 dias. Mas com o estabelecimento imediato da escala 5x2, garantindo 2 dias de descanso, preferencialmente no domingo. Após um ano, a jornada seria diminuída de 42 para 40 horas semanais, com um máximo de 8 horas diárias. Pelo relatório, convenção ou acordo coletivo de trabalho assinado por sindicato poderá permitir a ampliação da jornada diária para viabilizar a duração semanal do trabalho neste período de transição. O texto também não muda jornadas que já são inferiores a 40 horas semanais. O deputado Léo Prates ressaltou o esforço de ouvir todas as posições sobre a mudança da jornada em um amplo processo democrático.
3: O caminho até aqui percorrido demonstra que reformas estruturais, quando conduzidas com recurso técnico, transparência e abertura ao diálogo, são capazes de superar divergências e produzir consensos. A trajetória dessa matéria deve servir de referência para o aperfeiçoamento contínuo do processo legislativo brasileiro, reafirmando o papel central do parlamento como espaço privilegiado de mediação entre os interesses da sociedade e as exigências do Estado Democrático de Direito.
2: A proposta também prevê que para empregados com diploma de nível superior que recebam renda 2,5 vezes o teto do INSS, cerca de R$ 21 mil, não serão aplicadas as regras de duração de trabalho e controle de jornada, salvo se houver previsão no contrato ou convenção coletiva. Um acordo com o governo também amplia a possibilidade de MEIs aumentarem a contratação de empregados, que hoje é limitada em apenas uma pessoa. Ainda será discutida a ampliação do teto de faturamento para os microempreendedores. Se o texto passar na comissão especial, ele seguirá para a votação em 2 turnos no plenário. Para ser aprovado, terá que contar com apoio de 3/5 dos deputados. Depois disso, a proposta será enviada para apreciação do Senado. Da Rádio Nacional em Brasília, Gésio Passos.
0: 7h52. O chefe da diplomacia dos Estados Unidos diz que Estreito de Hormuz será reaberto de uma forma ou de outra após ataques americanos no sul do Irã. Na Bolívia, confrontos entre manifestantes e a polícia deixam presos e ampliam pressão pela renúncia do presidente Rodrigo Paz. Confira com Luísa Ramos, da Rádio França Internacional.
4: O secretário de Estado americano, Marco Rubio, afirmou nesta terça-feira que o Estreito de Hormuz será reaberto de uma forma ou de outra após ataques dos Estados Unidos contra alvos no sul do Irã. Os bombardeios miraram locais de lançamento de mísseis e embarcações iranianas suspeitas de instalar minas na região do Golfo e ocorreram após relatos de explosões no porto de Bandar Abbas. Segundo o Comando Militar Americano, trata-se de uma operação defensiva destinada a proteger tropas, apesar do cessar-fogo em vigor desde abril. Mesmo com a escalada militar, Rubio afirmou que as negociações com Teherã continuam e que um acordo ainda pode ser alcançado nos próximos dias. Do lado iraniano, o líder supremo, Mojtaba Khamenei, declarou que as bases americanas na região já não estão mais seguras e acusou Washington de perder influência no Oriente Médio. E Israel intensificou na segunda-feira ataques no sul e no leste do Líbano. O primeiro-ministro Benjamin Netanyahu afirmou que pretende esmagar o Hezbollah, ampliando a ofensiva apesar da trégua em vigor. O exército de Israel diz ter atingido mais de 70 alvos do grupo em operações que seriam coordenadas com os Estados Unidos. Em resposta, o Hezbollah, aliado do Irã, anunciou ataques contra posições militares no norte de Israel e denunciou violações do cessar-fogo. Confrontos entre manifestantes e a polícia marcaram a segunda-feira numa grande mobilização em La Paz, na Bolívia, com milhares de pessoas exigindo a renúncia do presidente Rodrigo Paz. Os protestos, que reúnem mineiros, camponeses e operários, são impulsionados pela crise econômica mais grave do país em décadas e por críticas à política do governo. Manifestantes entraram em choque com as forças de segurança e uma dezena de pessoas foi detida. Para tentar conter a crise, o presidente anunciou uma redução de 50% do próprio salário, mas se recusa em negociar com os grupos que considera radicais. O presidente Lula conversou com o Paz por telefone, defendendo as instituições democráticas e pedindo o diálogo diante da crise na Bolívia.
0: 7h55, o Jornal da Inconfidência fica por aqui. A apresentação foi de Regina Pala e Márcio Roney.
1: Editores Gustavo Abreu e Renato Silveira. Na mesa de áudio, Reginaldo Silva.
0: Gerente de Jornalismo e Esportes, Rodrigo Balbino.
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0: De hora em hora, o jornalismo também volta com Repórter Inconfidência. E na Rede Minas, o Jornal Minas, primeira edição. A edição começa ao meio-dia.
1: Obrigado pela sua audiência e uma ótima terça-feira.
0: Bom dia.
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6: De volta com você, ouvinte em Confidência. O destaque agora é a Avenida Tereza Cristina, em direção centro de Belo Horizonte. Tem informação de ônibus com pane mecânica, deixando o trânsito complicado para o motorista. Lentidão com início na rotatória do Coração Eucarístico e seguindo assim até o viaduto Itamar Franco. Opção de desvio para o motorista passando pela Avenida Amazonas também tem ponto de lentidão, desde Nova Suíça, ali próximo ao viaduto da Avenida Tereza Cristina, seguindo assim até o Alto Barroca. Neste contexto, vale motorista reprogramar a sua hora de saída. 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Iago Proença para a Rádio Inconfidência.
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1: 7h57.
9: Não fique parado, movimente-se. Caminhar faz bem ao corpo e melhora a autoestima. Fortalece a musculatura, os ossos, o sistema imunológico e melhora a capacidade dos seus pulmões.
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1: Bom dia para você acompanhando a Brasileiríssima nesta manhã de terça-feira, dia 26 de maio. 7h59, música e notícia no ar comigo, Márcio Rona e Regina Paula. Bom dia, Regina.
0: Olá, Márcio, bom dia. Excelente terça-feira a você, ouvinte 100,9. Bom ter você conosco. Fique por aí. Vamos juntos até às 11 da manhã.
1: Programação musical de Wilson De Luca e trabalhos técnicos de Reginaldo Silva. O programa está começando com Gilberto Gil.

0: Esse foi o Gil Marques, Máquina do Tempo. A canção é dele, Ney Matogrosso, poema de Cazuza e Frejar. Léo Jaime, Gatinha Manhosa, de Roberto e Erasmo Carlos. 8h28. 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
1: De volta com você, ouvinte em Confidência. O destaque é a Via Expressa em Contagem. Tem ocorrência na altura do Perobas, deixando o trânsito lento para o motorista, com reflexos na Avenida Helena de Vasconcelos Costa. Quem deixa a região da Pampulha ou Cabral compensa o desvio, passando pela Avenida das Américas e, na sequência, via Vereador Joaquim Costa. Já o

0: Turista deixando Belo Horizonte a caminho de Betim, Cardeal Eugênio Patielli é opção por agora. 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
7: São 8h31. A presença de Caetano Veloso.

0: nova MPB também está aqui na Brasileiríssima.
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0: A gente ouviu Gangue 90 e as Absurdetes, Telefone, de Júlio Barroso. Lulu Santos, Tudo com Você, parceria dele Fausto Nilo, João Mar, Sacada, de João Manô, e ainda Caetano Veloso, Beleza Pura, canção do Caetano. 8h42. Barbacena encerra um dos capítulos mais tristes da história da saúde mental no Brasil. Regina.
1: É, Márcio, os últimos 14 pacientes do antigo Hospital Colônia foram transferidos nesta segunda-feira para uma residência terapêutica no município, com acompanhamento especializado e cuidado humanizado. O fechamento simbólico da porta do pavilhão Antônio Carlos marcou o fim definitivo de um modelo baseado no isolamento e na exclusão social. Os moradores viveram, em média, 49 anos internados. Alguns chegaram ainda crianças à instituição. Ao longo do século passado, o Hospital Colônia de Barbacena se tornou o símbolo das violações em manicômios brasileiros. Entre 1942 e 2020, cerca de 40 mil pessoas passaram pelo local e outras 24 mil morreram. Hoje, o Centro Hospitalar Psiquiátrico atua dentro da Rede de Atenção Psicossocial do SUS, voltado para crises agudas e o atendimento ambulatorial. São 8h44.

0: Você ouviu Luiz Melodia, Mistério da Raça, canção dele, Ricardo Augusto, Zé Ramalho, Vila do Sossego, canção do Zé Ramalho, e Ana Carolina, Quem de Nós Dois, versão de Dudu Falcão. 8h56.
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3: Olá, um tremor de terra de magnitude 2,2 na escala Richter atingiu Carlos Chagas, no Vale do Mucuri, nesta segunda-feira. O abalo, analisado pelo Observatório Sismológico da Universidade de Brasília, não causou feridos ou danos. De acordo com a Rede Sismográfica Brasileira, tremores de baixa magnitude são comuns em Minas Gerais, devido a pressões geológicas na crosta terrestre. O estado lidera o registro de sismos no país. O registro anterior foi feito no dia 18 de maio em Planura, no Triângulo Mineiro, também com magnitude 2,2. STJ reconhece a aplicação da Lei Maria da Penha em agressão de mulher contra mulher. Entenda o caso com o repórter Alan Barbosa.
4: A violência baseada em gênero também se aplica quando uma mulher agride outra mulher. A decisão é da sexta turma do Superior Tribunal de Justiça, STJ, que reconheceu que a qualificadora de lesão corporal nesses casos exige apenas que a vítima seja mulher, como determina a Lei Maria da Penha, não fazendo distinção ao gênero do agressor, nem na disparidade física do agressor em relação à vítima. O caso concreto é de uma mulher acusada de insultar a ex-companheira durante uma discussão por ciúmes e agredi-la com puxões de cabelo, empurrões e chutes em Santa Catarina. O Ministério Público ofereceu denúncia pela prática de lesão corporal qualificada, por entender que a agressão foi cometida contra a mulher em razão da condição do sexo feminino em contexto de violência doméstica. No entanto, o juiz de primeiro grau condenou o agressor apenas por lesão corporal, sem reconhecer a qualificadora. Em recurso, o Tribunal de Justiça de Santa Catarina manteve a decisão. No STJ, revendo a sentença, o ministro Rogério Schietti afirmou que as mulheres, apesar de serem vítimas, podem, ainda que inconscientemente, internalizar os mesmos padrões de controle, subordinação e dominação característicos da violência de gênero e reproduzi-los em uma relação com outra mulher. Agência Rádio Web de Brasília, Alan Barbosa.
3: Os quase 300 mil microempreendedores individuais de Belo Horizonte podem, a partir desta terça-feira, participar da Semana do MEI, promovida pelo Sebrae Minas. A programação conta com atendimentos gratuitos e ações voltadas à regularização e à orientação de pequenos negócios. A iniciativa começa no CRAS, Granja de Freitas, região leste de BH, das 9 da manhã até às 5 da tarde. Lá serão oferecidos serviços para emissão de notas fiscais, declaração anual, gestão financeira e melhoria do atendimento ao cliente, entre outros. Já amanhã e na quinta-feira, as atividades da Semana do MEI serão realizadas na Praça da Estação, no centro da capital. Já o espaço Sebrae do BH Resolve vai apresentar palestras e oferecer consultorias. Confira a programação completa no site do Sebrae Minas. Repórter em Confidência, redação Renato Silveira. Apresentação, Tarcísio Lopes.
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5: De volta com você, ouvinte em Confidência. O destaque é o trânsito em Contagem. Na Avenida Severino Balesteros, tem informação de moto incendiada, corpo de bombeiros e polícia militar no local. Motoristas sentem reflexos desde o trevo com a BR-040, opção de desvio para o motorista, passando pela Avenida João Gomes Cardoso. No sentido inverso, Severino Balesteros, com o trânsito fluindo bem, o ponto de lentidão é na Avenida Helena de Vasconcelos Costa, reflexo de ocorrência, ali na Via Expressa, na altura do Perobas. Avenida das Américas e Via Vereador Joaquim Costa compensam para o motorista ganhar tempo. 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Iago Proença para a Rádio Inconfidência.
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0: 9 e 1.
6: Optar por uma dieta saudável com alimentos de baixo teor calórico é fundamental para conservar a saúde, beleza e juventude através dos anos.
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0: São 9-2. A canção foi lançada pela Legião Urbana em seu disco de estreia. E aqui você ouve a interpretação de Cássia Eller.

0: Você conferiu o Jão com a participação da Júlia Mestre, Jardins da Babilônia, de Rita Lee e Li Marcucci. Os Paralamas do Sucesso, Feira Moderna, de Beto Guedes e Fernando Brant. Zizi Posse, Reconheço, versão de Ronaldo Bassos. Cássia Eller abriu o bloco com, por enquanto, música do Renato Russo. 9:14.
1: Previsão do tempo. Muitas nuvens em todas as regiões mineiras. Segundo o Instituto Nacional de Meteorologia, a circulação dos ventos em altos e médios níveis na atmosfera mantém o céu com nebulosidade variada, enquanto a umidade vinda do oceano favorece a ocorrência de chuvisco e chuva fraca isolada na faixa leste do estado. Em Belo Horizonte, céu parcialmente nublado ao longo do dia, temperaturas máximas entre 25 e 27 graus, dependendo da região da capital. Neste momento, no Barro Preto, 21 graus. Bom ter você conosco. Ótimo dia, 9:15. 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
0: Agora são 9:17, o ano era 1978, Fagner.

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0: juntos, Samuel Rosa e Seu Jorge, Não Tenha Dó, música do Samuel, Barão Vermelho, Quem Me Olha Só, de Arnaldo Antunes e Frejá, Wagner, Revelação, de Claude Clésio, são 9:30. São de Claude Clésio, são 9:30.
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2: De volta com você, ouvinte em Confidência. O destaque é a Avenida Antônio Carlos, caminho para o centro. Motoristas reduzem a velocidade desde o IAPI até o Complexo da Lagoinha. Na informação de ocorrência, quem deixa a região nordeste da capital tem como opção desvio seguir pela Rua Jacuí. Na sequência, vias internas da Floresta para o acesso ao Hipercentro pela Avenida dos Andradas. Contagem está trabalhando dobrado para deixar a cidade mais limpa, mais bonita e para garantir asfalto de qualidade após o período chuvoso. Prefeitura de Contagem trabalha todo dia. Iago Proença para a Rádio Inconfidência.
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0: Música e notícia na sua manhã de terça-feira. E agora você ouve Eduardo Secchi.

0: Você ouviu Tiago York, Coisa Linda, canção dele, Zélia Duncan, Eu Vou Estar, a música de Alvin L com Dinheiro Preto, a gente ouviu justamente a Zélia com Capital Inicial. Roupa Nova, Anjo de Dalto, Cláudio Rabelo e Renato Corrêa, e Eduardo Sec abriu o bloco com Aventura, canção dele, Luiz Carlos Góes. 9h46. O FMG publica edital para processo seletivo seriado. Regina.
1: Isso, Márcio, tem regras detalhadas para a primeira etapa do ciclo 2026-2028 e também a segunda do ciclo 2025-2027. O modelo avalia os estudantes ao fim de cada ano do ensino médio. As inscrições começam no dia 15 de junho e vão até o dia 22 de julho. Com exames marcados para os dias 12 e 13 de dezembro. Como novidade para este ano, a universidade descentralizou a aplicação das provas, incluindo 3 novas cidades no interior: Pouso Alegre, Teófilo Otoni e Uberlândia. Ao todo, o processo seletivo vai ocorrer em 10 municípios mineiros, incluindo BH, Montes Claros e a região metropolitana. São 9h47. Bom dia.

0: Esse foi Mosca, Acerto e o Alvo, parceria dele com Nilo Romero, Fernanda Abreu aprendendo a jogar, música do Guilherme Arantes, e abrindo o bloco Rita Lee com Buana, música da Rita com Roberto de Carvalho. 9h58.
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2: Bom dia. Uma partida na noite dessa segunda-feira fechou a 17ª rodada do Campeonato Brasileiro de Futebol Masculino da Série A. Na capital do Paraná, o Coritiba recebeu o Bahia e os curitibanos venceram os soteropolitanos por 3-2. Concluída a rodada de número 17, o G5 da competição está assim. Palmeiras é o líder, 38 pontos. A vice-liderança é do Flamengo, com 31. Em terceiro está o Fluminense, 30 pontos ganhos. Na quarta colocação, o Atlético Paranaense tem 27 pontos. E em quinto, o Bragantino, 26 pontos ganhos e 8 vitórias. O Cruzeiro está em nono lugar, com 23 pontos, 6 vitórias e saldo negativo de 4 gols. Já o Atlético ocupa a 12ª colocação, com 21 pontos e 6 vitórias. E o grupo dos últimos 4 colocados está assim, pelo menos no momento. Em 17º, Santos, 18 pontos. 18º, Mirassol, 16. 19º, Remo, 15. E na lanterna, 20ª colocação, a Chapecoense, com apenas 9 pontos. Reportagem, José Augusto Toscano.
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0: 9h59.
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0: São 10h01, ótima manhã para você. Bom ter você aqui comigo na 100,9 FM. Agora tem Geraldo Azevedo.

0: Brasileiríssima, tribalistas, passa em casa, música do grupo com Margarete Menezes. Biquíni Onde Quer Que Eu Vá, uma versão de uma canção dos Paralamas. Felipe Toca e Mariana Aidar, Foi no São João, música do Felipe. Geraldo Azevedo, Moça Bonita, canção dele. 10 e 14.
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2: Ouvintes da Rádio Confidência, bora pelas estradas de Minas, hein? Tem lugar de Minas que parece ter sido desenhado especialmente para quem gosta de asfalto. E Andradas é um desses destinos. Saindo de Belo Horizonte, a viagem de moto até o sul de Minas entrega exatamente aquilo que o motociclista procura. Boas estradas, clima de montanha e paisagens que brilham nossos olhos. A melhor rota é seguir pela BR-381, a nossa Fernão Dias, até Pouso Alegre, à direita. Passamos por Congonhal e Ipuiuna, depois viramos à esquerda na MG-455, sentido Andradas. Passando por cidades típicas do sul mineiro, né? O trecho final até o nosso destino é daqueles que fazem qualquer piloto diminuir a velocidade só para apreciar a vista. São cerca de 470 quilômetros numa média de 7 a 8 horas de viagem, com paradas tranquilas. Conhecida como a terra do vinho, Andradas mistura tradição italiana, cultura mineira e um charme serrano que conquista logo na chegada. A cidade tem vinícolas, cafés especiais, muita produção artesanal e um povo muito simpático. Quem nasce lá é chamado de andradense. Parei a moto na praça em frente à igreja de São Sebastião e andei pela região. E para quem curte natureza, a Serra do Caracol é visita obrigatória. O visual é espetacular, principalmente para quem chega de moto. Aliás, Andradas também é conhecida pelos esportes de aventura e pelo voo livre, atraindo visitantes de várias partes do Brasil. Ah, e não deixe de caminhar pela rua gastronômica. Com certeza, você sairá satisfeito, viu? No fim das contas, não é só uma viagem, é uma experiência mineira completa. Daquelas que começam no ronco do motor e terminam com histórias para contar na próxima parada do café. Eu sou o Mauro Assunção. Me segue lá no Instagram, @mgmotosoficial. E até a próxima semana, hein? Tamo juntos!

0: manutenção programada da Copasa. A previsão é de que os serviços sejam concluídos no fim da tarde, com normalização do abastecimento aos poucos até o fim da noite. Em BH, são 10 bairros atingidos na região do Barreiro: Alta Tensão 1, Araguaia, Barreiro de Cima, Bernadete, Bom Sucesso, Conjunto Bom Sucesso, Bairro das Indústrias 1, Flávio Marques Lisboa, Milionários e Novo das Indústrias. A Copasa destaca que imóveis que têm caixa d'água podem não passar por impactos nessa interrupção. São 10h25, bom dia. 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
3: O Festival do Queijo Artesanal de Minas anuncia a realização da 8ª edição em junho. Priscila Lins, gerente de agronegócios e artesanato do Sebrae Minas, fala o que o público pode esperar.
4: O festival já se consolidou como um grande encontro, um evento importante das regiões produtoras de queijo de Minas Gerais, aproximando consumidores, produtores e especialistas que também participam do evento. Esse ano, a gente vai ter representantes de 13 regiões de Minas, mostrando toda a diversidade e a qualidade do queijo artesanal mineiro. Além, claro, de uma experiência gastronômica maravilhosa, o evento também ajuda a impulsionar oportunidades de negócios para os produtores que estão lá vendendo seus queijos, fortalece o turismo, incentiva a qualificação de todos os participantes dessa cadeia produtiva. É uma iniciativa que ajuda a preservar a tradição histórica de Minas e, ao mesmo tempo, que amplia as oportunidades para os produtores rurais do estado.
3: Obrigado, Priscila. O Festival do Queijo Artesanal de Minas vai ser entre os dias 4 e 6 de junho no Parque de Exposições da Gameleira, em Belo Horizonte, com entrada gratuita mediante credenciamento. Para mais informações, acesse o Instagram Festival QAM. Eu sou o Pedro Henrique Vieira e essa foi mais uma edição do Plug. Nos trabalhos técnicos, Washington Bittencourt.
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1: São 10h28, bom ter você por aqui, 100,9 FM, comunicação pública de qualidade. Agora tem Flávio Venturini.

0: obrigado.
1: Muito bem, Cazuza, O Tempo Não Para, parceria dele com Arnaldo Brandão. Zeba e Malu Magalhães, Só Pensando em Você, música de Zeba e também Flávio Venturini, Beija-Flor, de Ronaldo Bassos e do próprio Venturini. 10h40.
2: 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Bom dia, Lorena.
3: Ei, Regina, muito bom dia para você, bom dia também para os nossos ouvintes. Olha só, hoje no Jornal Minas, a gente destaca o trabalho dos bombeiros que procuram por uma possível vítima de sequestro na Serra do Rola Moça. O Michael Stallone vai trazer os detalhes para a gente desse caso. Tem ainda o Hospital Colônia de Barbacena, que encerrou as atividades de internação após a transferência dos últimos moradores. Ontem houve uma solenidade lá em Barbacena, a Carol Lamonier acompanhou, a gente vai trazer os detalhes também. Tem o programa Minas Hospeda, que promete incentivar o turismo em Minas Gerais. E olha só, a Rede Minas, a Rádio Inconfidência e a plataforma Minas Play estão no Rio to Sea, esse que é um dos maiores encontros de criatividade da América Latina, lá no Rio de Janeiro. A gente vai trazer também os detalhes ao vivo. Tudo isso, vamos falar também de esporte, Regina, com Pedro Rocha, tudo isso e muito mais. Então, todo mundo convidado. Jornal Minas, meio-dia. Eu espero todos vocês. Grande abraço.
2: Combinado. Obrigada, Lorena. Ótimo dia. 10h42.

0: A gente ouviu o encontro de Nara Leão com Chico Buarque e João e Maria, música do Chico com Sivuca, Duofônico, Amor Amor, música do Duo, Marina Lima, Charme do Mundo, música da cantora com Antônio Cícero. Bom, final de mais uma edição do Música e Notícia, de volta amanhã, né, Regina?
1: Isso, Márcio, até lá, bom dia. Excelente terça-feira a você, ouvinte 100,9, obrigada pela sintonia. Até mais.
0: A programação musical foi de Wilson De Luca, trabalhos técnicos Reginaldo Silva. E na sequência você fica com Débora Rajão e o melhor da MPB. Grande abraço, ótimo dia. Continue aqui na Brasileiríssima 100,9 FM. Comunicação pública de qualidade. 10h53.
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4: Olá, tem mudança no trânsito no bairro Santa Maria, região oeste de Belo Horizonte, a partir de hoje. A rua Martins Fontes deixa de ser mão dupla e passa a operar em mão única no trecho entre as ruas João Alfonso e Doutor Zeferino Mota. Segundo a BH Trans, a alteração tem como objetivo melhorar a segurança e a fluidez na circulação de veículos. Já a partir de amanhã, haverá mudança na rua José Luiz Azevedo, no bairro Frei Leopoldo, na região norte da cidade. A via passará a ter sentido único entre as ruas Chefleira e Armando Greco. Já no bairro Lagedo, na mesma regional, a rua Apilo Barreto passará a operar em mão única entre as ruas Hélio Viana e Dalva de Oliveira, a partir de quinta-feira. Polícia pede internação de adolescentes que teriam atacado pessoas com fogos de artifício na orla da Lagoa da Pampulha. Detalhes com o repórter Leandro Siqueira.
5: A Polícia Civil identificou dois adolescentes de 15 anos como autores dos supostos ataques a atletas e ciclistas na orla da Lagoa da Pampulha, em Belo Horizonte, com fogos de artifício. De acordo com a polícia, os ataques aconteceram entre abril e maio, sempre durante a madrugada, pelo menos duas vezes. Duas pessoas de 36 e 54 anos teriam sido atingidas. Uma das ações foi parcialmente registrada por uma câmera de segurança. Um veículo cor prata passa ao lado de um ciclista e o condutor solta os fogos em direção ao atleta. Apesar do susto, o ciclista não foi atingido. Segundo a delegada Carolina Máximo, os adolescentes admitiram o uso dos fogos, mas negaram ter tentado acertar os atletas.
6: Eles assumiram os atos do dia 26 de abril e 2 de maio, disseram que não tinham a intenção de machucar ninguém, inclusive declararam-se arrependidos, mas pelos relatos, pelos demais elementos angariados nos autos, a gente viu que havia sim uma deliberação em atingir as vítimas. Considerando que os relatos das testemunhas das vítimas, as câmeras das imagens de segurança denotaram que os adolescentes, eles deliberadamente miraram em direção a transeuntes, a corredores, ciclistas, atletas.
5: Conforme a delegada, os adolescentes usaram o carro de um tio, dono de um estabelecimento comercial onde são vendidos os fogos de artifício. Em princípio, o tio não sabia da ação dos jovens, que pegaram o veículo e os fogos sem autorização.
6: Embora ele seja muito grave, felizmente não houve vítimas graves ou vítimas fatais, mas havia potencialidade lesiva para uma lesão grave ou até mesmo para a morte. Então é importante que se conscientize de que os fogos de artifício não são brincadeira, tampouco podem ser utilizados, manejados por adolescentes. É importante ressaltar que a venda de fogos de artifício a adolescentes é um crime previsto no Estatuto da Criança e do Adolescente.
5: Os menores foram imputados por ato infracional análogo ao crime de explosão, com previsão de até 3 anos de internação. A polícia solicitou o recolhimento provisório dos autores e aguarda uma decisão da Justiça. Reportagem Leandro Siqueira.
4: Mercado financeiro. A Bolsa de Valores Brasileira B3 iniciou os negócios do dia em queda de 0,28% no Ibovespa, aos 177.320 pontos. No câmbio, o dólar comercial abriu em alta de 0,05%, cotado a R$ 5,02. O euro é negociado em torno de R$ 5,84. Novos ataques dos Estados Unidos no sul do Irã voltam a gerar apreensão no mercado internacional de petróleo. O barril do tipo Brent subia 2,4% na abertura, cotado a US$ 98,50. Repórter em Confidência, redação Renato Silveira, apresentação Tarcísio Lopes.
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7: De volta com você, ouvinte em Confidência. Falamos agora do anel rodoviário em direção à Vitória. Motoristas reduzem a velocidade do João Pinheiro até a Praça São Vicente. Não há informação de ocorrências no momento, só o excesso de veículos. O motorista ganha tempo passando pela pista marginal. No sentido inverso, anel rodoviário com o trânsito fluindo bem de ponta a ponta. Ainda sobre rodovias, BR-040 entre Belo Horizonte e Itabirito, com o trânsito fluindo bem nos dois sentidos. 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
1: Olá, um ótimo dia, seja bem-vindo a partir de agora ao melhor da MPB, o programa que toca para você a trilha sonora perfeita para sua manhã ficar ainda mais gostosa. Eu sou Débora Rajão e agradeço a sua audiência. Nos trabalhos técnicos, o Reginaldo Silva, programação musical de Wilson De Luca e a produção da Simone Pio. E a gente começa o programa de hoje destacando para você Léo Jaime.

Que de Abelha, Alice, de Leone, Bruno Fortunato e Paula Toller. Tim Maia, Primavera, de Cassiano e Silvio Rochael. Antes você ouviu Isa, Divino Maravilhoso, com a participação especial de Caetano Veloso. Essa música é do Caetano e do Gilberto Gil. E abrindo o programa de hoje, Léo Jaime, Romance Ideal, de Herbert Viana e Martim Cardoso. Agora 11 horas e 13 minutinhos. Uma ótima manhã para você. Obrigada pela sua companhia. E você ouve agora a Luciana Mello, que canta Djavan. A música é o Si. Música Si, que foi gravada em 2002 e está no álbum Olha Pra Mim.

0: Ina Magdala, uma parte de minha composição é dela, você conferiu no Feita em Minas. Antes, Ed Mota, Colombina, dele e Rita Lee, abrindo o bloco Luciana Mello, Si, de Djavan. 11h27, vamos para um breve intervalo e voltamos já já.
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3: Lobby de Confidência, bom dia para você. No Barro Preto, a Avenida do Contorno tem uma faixa menos perto da Rua Paracatu na saída para a rodoviária. Ocorrência no caminho, tô gerando fila desde a Rua Tenente Brito Melo. Atenção, você que dirige na região, pega o desvio pela Avenida Barbacena e Augusto de Lima, compensa mais. 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Josiele Lemos para a Rádio em Confidência.
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1: Estamos de volta, eu sou Débora Rajão e agradeço você ligadinho comigo nesta manhã de terça-feira. Seja sempre muito bem-vindo ao Melhor da MPB. Você fica agora com Vanessa da Mata, que faz de Márcio Greik. Impossível acreditar que perdi você. Essa música foi lançada por ela em 2017 no álbum Caixinha de Música.

0: tal, esse número.
1: A gente tocou para você, Ana Rato, num dia, a composição dela, Lenine, Aquilo que Dá no Coração, de autoria dele. Djavan fez dele Caetano Veloso, Linha do Equador. E abrindo o bloco, Vanessa da Mata, Impossível Acreditar que Perdi Você. Essa música é do Márcio Greik. 11h44 e vamos para o último bloco desta manhã, que abre com Marisa Monte. Ela faz dela e Nando Reis, Ainda Lembro, música de 91, que está no álbum Mais.

0: legal.
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0: sido o óbvio.
1: Você ouviu de Caetano Veloso, Um Índio, autoria dele? Chico Chico fez Menino Bonito, música da Rita Lee. E abrindo o último bloco, Marisa Monte, ainda lembro, a composição é dela em parceria com Nando Reis. E termina aqui o melhor da MPB desta terça-feira, 26 de maio. Eu, Débora Rajão, agradeço muito você que ficou ligadinho comigo. Agradeço ainda o operador de áudio responsável pelos trabalhos técnicos, Reginaldo Silva, o programador musical Wilson De Luca, a produtora Simone Pio. Você fica agora com o Repórter em Confidência e eu volto já já trazendo para você o Revista da Tarde. Um beijinho e até mais. Tchau.
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5: Olá. Os professores da Rede Municipal de Educação de Belo Horizonte se reúnem novamente em assembleia daqui a pouco, às 14h, para deliberar sobre a greve que completa um mês. Na última sexta-feira, os servidores decidiram pela continuidade da paralisação após a Prefeitura apresentar contraproposta de 4,11% de reajuste salarial. Os professores pedem aumento de 5,4%, equivalente ao piso nacional, entre outras reivindicações. Segundo a Prefeitura de BH, o reajuste de 4,11% é retroativo ao dia 1º de maio e se soma a um reajuste de 2,40% aplicado em janeiro, totalizando assim 6,61%. A administração municipal afirma ainda que o corte de ponto dos grevistas será mantido e que a reposição das aulas só será negociada após o fim da paralisação. Justiça condena homem a 210 anos de reclusão por estuprar a própria filha em Itabira. A repórter Sandra Pedrosa tem as informações.
6: Um homem foi condenado a 210 anos de reclusão em regime inicial fechado por estupros praticados contra a própria filha. A decisão é do juiz Gustavo Eleutério Alcalde, da comarca de Itabira. A condenação é uma das maiores já fixadas pela Justiça Mineira. Segundo a denúncia, os abusos começaram em 2022, quando a vítima era menor de 14 anos. Configurando o crime de estupro de vulnerável. O acusado manteve relações sexuais e praticou outros atos libidinosos com a menina em diversas ocasiões nesse período. Diante disso, a justiça reconheceu a prática do crime por 10 vezes. Os abusos continuaram até 2025, data em que a vítima já havia completado 14 anos. A partir daí, os crimes se caracterizaram como estupro cometido por meio de violência e grave ameaça. Por esses fatos, foram reconhecidos outros 10 crimes. Na sentença, o magistrado destacou que o conjunto de provas produzido foi suficiente para comprovar os crimes. O réu também confessou os delitos. O homem estava preso preventivamente e teve negado o direito de recorrer em liberdade. O processo tramita em segredo de justiça e a decisão ainda cabe recurso. Do Tribunal de Justiça de Minas Gerais, Sandra Pedrosa.
5: Faltando 4 dias para o fim do prazo de entrega da declaração do Imposto de Renda 2026, cerca de 11 milhões de contribuintes ainda não acertaram as contas com o fisco. O balanço atualizado pela Receita Federal na manhã desta terça-feira aponta que mais de 33 milhões 185 mil declarações já foram recebidas. O volume total esperado é de 44 milhões de documentos. O envio deve ser feito até sexta-feira, dia 29 de maio. Quem perder o prazo fica sujeito a pagar multa mínima de R$ 165,74. Repórter em Confidência, redação Renato Silveira, apresentação Tarcísio Lopes.
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7: Avenida Carlos Luz, no caminho para o Mineirão, tem uma faixa interditada perto da Praça Pedro Melo. Você que está deixando a região do anel rodoviário, sai também do centro. Passar com cuidado é a dica para quem dirige pela Carlos Luz. Não compensa o desvio até o momento. Rumo ao centro, a Avenida Carlos Luz está livre em toda a extensão. 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Josiele Lemos para a Rádio Inconfidência.
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1: Ótima tarde, está no ar pela rede Inconfidência de Rádio, o Revista da Tarde, o seu programa de variedades. Bem-vindo você que nos ouve pela M880, a gigante do ar, e também pela FM 100,9, a brasileiríssima. Eu, Débora Rajão, agradeço a sua audiência e conto com você ligadinho comigo até as 2 da tarde, nesta terça-feira, 26 de maio de 2026. E olha, hoje vamos ter aqui uma entrevista no quadro Saúde em Dia. A menopausa, todo mundo sabe que entra no centro do debate público em encontro inédito que vai reunir aqui ciência, que vai ser aqui em BH, reunir ciência, sociedade e governo na capital mineira. O evento se chama Menopausa Feliz Experience, que propõe reposicionar a menopausa como pauta de saúde pública no Brasil. Então, a gente vai falar sobre isso aqui no Saúde em Dia. Também teremos hoje um momento gastronômico e muita música bacana aqui para você. Tudo isso e muito mais agora no Revista da Tarde. Está só começando. Fique ligado. Nos trabalhos técnicos, o Paulo César... Aliás, hoje é o Zé Lu que está aqui. A Renata Toledo, assistente de estúdios. O Wilson De Luca, o programador musical. A produção executiva do Vladimir Penido e da Dula Lelis. E a gente começa o programa de hoje tocando para você Ney Matogrosso.

Você acabou de ouvir música, retratos e canções de Michael Sullivan e Paulo Massadas. Paralamas do Sucesso, Capitão de Indústria, de Marcos Vale e Paulo Sérgio Vale. Antes, Lagoon fez de autoria do grupo Coisa Boa. Abrindo revista da tarde de hoje, Ney Mato Grosso, Bandido Coração, a música da Rita Lee. Agora é 12:15. Eu, Débora Rajão, agradeço você que está sintonizado aqui nesta tarde gostosa aí de terça-feira. Vamos juntinhos até as duas com muita música legal aqui. Agora a gente recorda Erasmo Carlos.

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0: Na Tamborim de Yuri Rio Branco e Marina Sena, antes Biquíni Cavadão, Vento Ventania, a composição é do grupo e a primeira foi Erasmo Carlos, Queremos Saber, a composição é dele. Meio-dia e 27, vamos agora para o intervalo, voltamos já já.
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2: Boa tarde para você, ouvinte em Confidência. Tem destaque agora para o anel rodoviário com lentidão no sentido Vitória, na chegada à Praça São Vicente. Mais cedo, a BH Trans informou que tinha veículo com defeito por lá. A dica para você, ouvinte, é pegar a pista marginal. Também no sentido Vitória, vejo redução de velocidade no Olhos d'Água por causa de ocorrência próximo do acesso ao bairro Buritis. Para você que vai no sentido Rio, atenção para trânsito lento, chegando ali ao viaduto São Francisco. 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Diego Costa para a Rádio Inconfidência.
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3: Estamos de volta, eu, Débora Rajan, agradeço você ligadinho comigo nesta tarde de terça-feira. Vamos juntinhos até as duas com muita música legal aqui para você. Agora, Flávio Venturini.

Tocamos para vocês Zizi Posse, Me Faça um Favor, de Guarabira e Sá. Cazuza, codinome Beija-Flor, composição dele, José Ezequiel Neves e Reinaldo Arias. Antes, você conferiu Baiana System com Gilberto Gil, Pote d'Água, composição do Gil. E abrindo o bloco, Flávio Venturini fez de autoria dele, Princesa. E agora é 12:44. Olha só, um mutirão com 990 consultas especializadas para pacientes do SUS está sendo realizado na região nordeste de Belo Horizonte até o próximo sábado, de 8 da manhã até as 18 horas, até as 6 da tarde. De acordo com a prefeitura, não haverá atendimento por livre demanda. A expectativa é de que 165 atendimentos sejam feitos por dia. As consultas serão realizadas com pacientes previamente cadastrados em uma fila de espera, conforme prioridade clínica em encaminhamentos e agendados também diretamente por centros de saúde da região Nordeste. A estrutura de atendimento está instalada na PUC São Gabriel, num bairro de mesmo nome, que fica próximo ao anel rodoviário. Estão sendo atendidos aí nas especialidades, né? Estão sendo ofertados atendimentos nas especialidades de otorrinolaringologia, dermatologia e angiologia adulto. E agora, 12:46, mais música chegando, Zélia Duncan.

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0: Roupa Nova, Canção de Verão, de Thomas Holt e Luiz Guedes. Antes você ouviu Zé Ramalho, Chão de Giz, a composição é dele. A primeira, Zélia Dunca, Catedral, é uma versão feita por ela e Christian Oias, é uma música da Tanita Tikaram. Agora, meio-dia e 56, você vai conferir o Repórter em Confidência.
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2: Boa tarde. Uma partida na noite dessa segunda-feira concluiu a 10ª rodada do Campeonato Brasileiro de Futebol Masculino da Série B. Em Ribeirão Preto, interior de São Paulo, o Botafogo local recebeu o Atlético de São João del Rei e o time visitante venceu por 2-1. Max e Diogo Batista marcaram para os mineiros e Morelli descontou para os paulistas. Com este resultado, o esquadrão são-joanense está na 10ª posição na tabela de classificação da Segundona Nacional, com 14 pontos, 3 vitórias e saldo positivo de 1 gol. Já a outra equipe mineira, que também disputa a segunda divisão do futebol do Brasil, o América, segue na lanterna da competição. O Coelho é o 20º colocado, com apenas 3 pontos conquistados em 30 disputados. Reportagem José Augusto Toscano.
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3: E para você, ouvinte em Confidência, que agora deixa a região da Pampulha e vai rumo ao centro de BH, vejo que na Avenida Antônio Carlos o trânsito é um pouco mais pesado, chegando ali ao bairro São Francisco, próximo aos bombeiros, isso desde a portaria da UFMG. Inicialmente compensa mais o caminho pela Avenida Carlos Luz e depois a Pedro II. Já você que agora sai do centro e vai rumo a Pampulha, não enfrenta dificuldade nos principais corredores. 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Diego Costa para a Rádio Inconfidência.
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0: Estamos de volta, eu sou Débora Rajão e agradeço você que está aí sintonizado comigo nesta tarde. Bem-vindo, você que nos ouve pela nossa M880, gigante do ar, também pela nossa brasileiríssima 100,9 FM e também pelas nossas ondas curtas de 6.010 e 15.190 kHz. Vamos juntinhos até as duas com muita música gostosa aqui para você. Daqui a pouquinho teremos também uma entrevista. E agora a gente toca Gilberto Gil.

0: Você acabou de ouvir Nina Becker, So Love, de Buchecha, antes Brian Baer, Eu Te Amo, composição dele. A primeira foi Gilberto Gil, Vamos Fugir, a composição do Gil. 1h13, você vai conferir agora o Momento Gastronômico.
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2: Olá, ouvintes da Inconfidência. Vem aí o primeiro Festival do Tropeiro Mineiro em Santa Luzia. O circuito acontece de 1º a 14 de junho. E nessa terça-feira teremos o lançamento para a imprensa e os restaurantes vão apresentar os seus pratos aos jurados. Uma banca técnica que vai avaliar todos os tropeiros. E eles ficarão disponíveis para vocês experimentarem, para o grande público se deliciar com o circuito que acontece de 1º a 14 de junho. E no dia 20 de junho, teremos a grande festa de encerramento, com todos os participantes lá. Então, não dá para perder. Esperamos vocês. E para saber mais, é só entrar no meu perfil, @rose_campolina e Rádio em Confidência.
0: 1h14.
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0: Menopausa entra no centro do debate público em um encontro inédito que reúne ciência, sociedade e governo em Belo Horizonte. É o Menopausa Feliz Experience. Aqui acontece no dia 28 de maio e propõe reposicionar a menopausa como uma pauta de saúde pública aqui no Brasil, aqui em Belo Horizonte. A menopausa ainda é tratada como um tema silencioso aqui em nosso país e vai ser o foco, então, de um dos maiores encontros multidisciplinares já realizados no Brasil sobre o assunto. Vai acontecer no dia 28, lá no Teatro Feluma, que fica na região central aqui de BH. E, gente, para falar sobre o assunto, a gente tem o prazer de receber a idealizadora do Instituto Menopausa Feliz. Ela que é ativista, articuladora nacional de políticas públicas para a menopausa, que é a Adriana Ferreira. Boa tarde, Adriana. Um prazer enorme tê-la aqui com a gente. Tudo bem?
4: Boa tarde, querida. É um prazer estar aqui com você, falando desse tema tão importante.
0: Então, eu fiquei curiosa, eu queria saber como que surgiu a ideia, né? Por que, que levou você a criar esse instituto, né? A idealizar mesmo esse Instituto Menopausa Feliz? Conta pra gente.
4: Olha, a história da criação do Instituto perpassa pela minha própria história, pela minha vivência com essa fase da vida. Eu, na época, eu tinha 47 anos e fui acometida simplesmente por 48 sintomas da menopausa, que hoje, por ser uma fase fisiológica e literalmente hoje ela tem 103 sintomas, uma pessoa ter 48 sintomas não é fácil. Então, eu vi a minha vida esvaindo pelo ralo. Porque você desenvolve doenças crônicas que são simplesmente divididas, sequeladas pelo corpo da mulher. Porque nós não temos profissionais capacitados hoje em menopausa no nosso país. Então, quando eu comecei a perceber a quantidade de doença que eu estava desenvolvendo, a quantidade de profissionais que eu passei a procurar ao longo de toda a minha sintomatologia, e que não existiam médicos capacitados, nem tratamentos disponíveis especificamente pelo SUS, porque eu tenho que considerar, o SUS atende 80% da população brasileira. E por eu ser uma mulher negra e periférica, o que nós temos de assistência à saúde é o SUS, são as unidades básicas de saúde. E por não haver um acolhimento nesse espaço físico, eu parei e pensei, enquanto estudante de direito, enquanto ex-assessora, eu parei e pensei, qual é a política pública que tem hoje para a mulher nessa fase da vida? Foi isso que me motivou a criar o Instituto e está hoje atuando há mais de 4 anos.
0: Pois é, e você já percebeu mudanças, assim, o que que vocês já construíram de positivo aí para as mulheres que passam esse perrengue, né? Infelizmente a gente tem que passar mesmo, né?
4: É uma fase natural, todo mundo entende como natural.
0: Exatamente.
4: Mas sofrer e morrer por ela isso. Não é natural. A ciência já evoluiu. Nós iniciamos aqui em Belo Horizonte a primeira discussão na Câmara Municipal de Belo Horizonte em 2021. Depois adentramos para a Assembleia Legislativa em 2023, que hoje já tem um projeto de lei tramitando para criar políticas públicas de apoio à mulher nessa fase. Como nós percebemos que essa era uma fase invisibilizada hoje nas políticas de promoção à saúde da mulher, nós começamos a disseminar para todos os estados. E olha o fato importante, todos os estados brasileiros hoje tem nas Assembleias Legislativas políticas públicas para a criação de programas para a saúde da mulher. E mais, vou um pouquinho além. Quer ouvir?
0: Ah, lógico.
4: Nós fizemos em 2023 a primeira audiência pública sobre menopausa na Câmara dos Deputados. Fato inédito. Desde quando nós somos mulheres e por que só agora essa fase está entrando em evidência? Fizemos também a primeira audiência pública no Senado e assim nos Ministérios da Saúde, do Trabalho e da Mulher. E por que essa fase é invisibilizada? Essa é a única fase da vida da mulher que não tem política pública. Porque o mundo está envelhecendo. Então, com o quantitativo de mulheres envelhecendo, eles falam, nós temos que ter um olhar diferenciado para essas mulheres. E aí a coisa está evoluindo, graças a Deus, muito bem.
0: Pois é, e esse olhar aí que você está falando diferenciado, seria o quê? Qual que é a proposta de vocês?
4: Olha, a proposta que nós iniciamos, nós não estamos criando a roda. Então vamos lá. Se você imaginar que nas UBSs não tem médicos capacitados, então uma das nossas propostas é capacitação dos médicos que atendem pelo SUS. A segunda proposta é, a partir do momento que você tem médico capacitado, você tem que ter uma mulher que entenda o que é a menopausa. Se hoje nós fizermos uma pesquisa aleatória na rua, o que é menopausa, quais os sintomas da menopausa, quais as formas de tratamento, qual médico procurar, as mulheres não têm essa informação, porque justamente vieram de uma instrução do patriarcado que achar que sofrer é normal e que isso é uma fase anormal. Então, nós precisamos de uma educação por parte das mulheres. Terceiro momento, nós precisamos de ter tratamentos. Hoje a ciência já evoluiu. Hoje nós temos tratamentos através de fitoterapia, em gel, em adesivo, em spray e em implantes. E o que nós temos hoje no SUS? Nada. Então é esse olhar humanizado de atenção à saúde da mulher que nós estamos pleiteando junto às casas parlamentares e junto ao governo federal.
0: Pois é, o SUS hoje não oferece esse tipo de assistência para as mulheres que estão na menopausa?
4: Hoje, com a nossa luta, com a nossa conquista, nós já estamos começando a colher frutos. Hoje o SUS tem uma pesquisa através do Vigitel, que é um programa de pesquisas, que já incluiu a pauta menopausa nessas pesquisas, coisas que não existiam. Tanto que se você procurar a nível nacional, estadual e municipal informação sobre dados estatísticos de diagnósticos de mulheres na menopausa, por faixa etária, por raça e etnia, por qual tratamento utilizado, qual o consumo de insumos, você não tem. Porque ela não é um indicador social.
0: Sim.
4: Entendeu? Então é isso que nós estamos conseguindo e esse diálogo está fluindo bem. Hoje nós temos um diálogo institucional muito grande com o Ministério da Saúde, do qual nós vamos ter representante no nosso evento, que vai dar um parecer do Ministério sobre o que eles estão fazendo para a mulher nessa fase. Vamos ter um parecer também com a presença de representantes do Ministério da Mulher, que vai falar como o Ministério da Mulher está hoje acolhendo a pauta da menopausa. E um dado importante, nós vamos ter também um representante do Ministério do Trabalho que vai evidenciar como o mundo do trabalho está vendo a mulher em menopausa. Já existem vários países no mundo que têm, além de política pública para a saúde da mulher em menopausa, já tem também redes de apoio para a mulher no ambiente de trabalho. E se a gente parar um pouquinho para pensar, qual que é a faixa etária que o mercado começa a excluir a mulher? Pós 50 anos. E é essa faixa etária que a maioria tem menopausa.
0: É justamente na fase que está começando, né, a menopausa.
4: Justamente. E tem um fato importante. Na Suíça, hoje, já tem ações, já tem rede, associados de advogados, que eles hoje estão abrindo ações contra empresários, ou gestores, ou amigos de trabalho, que ficam criticando a mulher pela faixa etária, pelos calorões, pela irritabilidade, pelos sintomas que ela tem. Agora, pasme, que absurdo. Nós não temos o direito de envelhecer e ter os nossos próprios sintomas, com respeito e dignidade.
0: Exatamente.
4: E até para poder demonstrar essa importância da pauta que nós estamos levantando e esse diálogo institucional, ano passado, o Ministério do Trabalho soltou uma matéria que dizia o seguinte: 472 mil pessoas pediram afastamento por motivo de saúde mental, que hoje é o tema mais abordado no mundo.
0: Sim.
4: Né? Aí o resto da matéria vem falando o seguinte: 64% dessas pessoas eram mulheres acima de 41 anos. O que que essas mulheres têm? Transição menopausal. Porque as doenças que foram acometidas, diagnosticadas enquanto saúde mental, era ansiedade, irritabilidade, depressão, burnout. Porque a menopausa começa no cérebro, depois que ela vai atingir o resto do corpo. Então,
0: pois
4: infelizmente,
0: a gente
4: fica
0: acha
4: assim.
0: Que os médicos estão atentos, têm essa sensibilidade para captar esse momento da mulher?
4: Existem pesquisas...
0: Diga-se os médicos, né, que lidam mais com isso, são os ginecologistas.
4: Sim. A ciência demonstra que é o ginecologista que é o médico especialista, sim, em cuidar da saúde da mulher, correto?
0: Sim.
4: Hoje nós já temos estudos internacionais de entidades internacionais de menopausa em cada país do mundo, que inclusive o congresso desse ano vai ser aqui no Brasil, em setembro, no Rio de Janeiro, onde vem todos os médicos do mundo trazer o que há de mais novo na discussão da menopausa. Né? O Fantástico mesmo até fez uma matéria muito grande isso, demonstrando o impacto que a menopausa causa na saúde mental da mulher, o que repercute na sua vida particular, pessoal, enfim. Então você para e analisa um pouquinho. Se existe uma fase que carece de atenção, será que os nossos médicos estão preparados? Houve uma pesquisa nacional, já tem pesquisas internacionais, mas houve uma pesquisa nacional que demonstrou que dos 42 mil ginecologistas do país, apenas 12% tem especialização em menopausa. Sim. Então imagina o quanto nós estamos desassistidas. Por isso que quando a gente fala de menopausa, a gente vê a mulher falando: ah, eu já fui pro ginecologista, já fui pro ortopedista, já fui pro clínico geral, já fui pro cardiologista. Ela perpassa por vários pela falta de qualificação.
0: Sim.
4: Mas isso não é uma falha só do Brasil, não, tá? O mundo inteiro tá discutindo, sim, isso.
0: Com certeza. Mas olha, agora eu queria que você falasse sobre o evento rapidinho pra gente, porque nosso tempo, né? Mas assim, como é que vai ser esse evento que vocês vão discutir, que é o... esse evento sobre a menopausa que vocês vão realizar, né? Que é o Menopausa Feliz, não é isso?
4: Isso.
0: Fale pra gente como é que vai ser esse evento.
4: O nosso evento chama-se Menopausa Feliz Experience. Ele é o maior evento direcionado especificamente às mulheres leigas e pacientes. Porque todos os congressos que falam sobre menopausa são direcionados só para médicos. E a população não tem acesso. Então, esse vai ser o primeiro evento voltado para a sociedade, para as mulheres leigas, para os pacientes e para estudantes que querem aprender. Uhum. Né? Então, nós vamos contar com a participação de 17 médicas especializadas em menopausa, com a presença do Ministério da Saúde, da Mulher e do Trabalho, e vamos ter também a presença da diversidade étnica racial brasileira, para demonstrar como que é a questão cultural com as mulheres quilombola, indígena, o quanto que ela é vivenciada, como que essas mulheres vivenciam, como que as mulheres oncológicas vivenciam a menopausa. Então, a gente vai trazer todo esse detalhe. E vamos ter também muitos relatos importantes de pacientes que estão em menopausa precoce, meninas com 25 anos, nossa, vivenciando a menopausa. Elas têm que entender o impacto que essa fase vai trazer para a vida delas. Meninas que têm câncer, que ninguém fala sobre como é uma mulher vivenciar o câncer e a menopausa. Porque a quimioterapia, a radioterapia, para a mulher fazer o tratamento, ela tem que fazer um bloqueio de estrogênio. Então, ela entra em menopausa imediatamente.

0: lado ali do Instituto da Previdência, não é
1: correto,
0: isso?
1: Correto.
0: E é uma realização do Instituto Menopausa Feliz. Então, Adriana, para a gente encerrar, eu queria que você deixasse aqui onde que as pessoas podem saber mais sobre o assunto, né? Se você tiver alguma rede social. E uma última mensagem aí também para os nossos ouvintes e principalmente para as nossas ouvintes sobre este tema que é tão importante.
1: Ok, olha só. Vocês podem ter acesso ao trabalho que nós fazemos pela rede social que chama-se Instituto Menopausa Feliz. Nós estamos no Instagram e é uma logo roxinha. Nós temos também o telefone 319-8512-4353. E nós temos também o nosso site, institutomenopausafeliz.com.br. Esses são os veículos que nós temos atualmente. Vamos ter mais, vamos ter a TV Menopausa que está chegando aí, hein? Nós vamos atuar bastante. E o que você gostaria de deixar de mensagem para as mulheres? Mulher, você não está sozinha. Não pense que você está louca, não pense que você não se reconheça, não. Essa é uma fase e ela tem cuidado e tratamento. E uma fase final que eu quero compartilhar com todas vocês. Esta será a última geração de mulheres a sofrer em silêncio com a menopausa. Porque a menopausa sempre foi um tabu, sempre foi uma vergonha falar sobre ela. E ela é simplesmente uma fase, assim como a menstruação e a gravidez. Então, a gente está exigindo respeito, dignidade e vida saudável a todas nós.
0: O direito de envelhecer.
1: Porque uma menopausa é feliz e ela pode ser possível.
0: Sim, é o direito, né, de envelhecer bem, né, sem cobrança, como se diz, e se cuidando, não é isso?
1: Justamente porque a gente vivencia um mundo, não só aqui o Brasil, um mundo que ele enaltece a jovialidade.
0: Sim.
1: Então, a mulher, quando ela começa a envelhecer um
0: pouco... super presente, infelizmente.
1: Então, quando a mulher começa a envelhecer um pouco, ela é invisibilizada na sociedade. E é nesse momento que nós estamos potentes, com experiência de vida, com experiência profissional. Tanto é que há hoje vários movimentos demonstrando a importância de se colocar as pessoas 50 a mais no mercado de trabalho pela experiência.
0: Exatamente.
1: A juventude é muito boa, mas a experiência conta muito.
0: Ok. A gente agradece, então, você, Adriana Ferreira, idealizadora do Instituto Menopausa Feliz, ativista e articuladora nacional de políticas públicas para a menopausa. Foi um prazer recebê-la. Parabéns aí pela iniciativa, pelo trabalho. Tudo de bom.
1: Obrigada e obrigada pela empatia e sororidade e pela importância dessa rádio que foi construída com base em levar informação para todo o país. Levar informação para Belo Horizonte. Vocês estão fazendo a sua função social. Parabéns.
0: Obrigada. E agora a gente toca para você, Adriana Calcanhoto.
1: Ó, minha xará.
0: É mesmo.

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5: BH recebe no próximo fim de semana o espetáculo Mulher em Fuga, adaptação brasileira dos livros Lutas e Metamorfoses de uma Mulher e Monique se Liberta, obras marcantes do escritor francês Édouard Louis, que até o momento nunca haviam sido encenadas no país. A atriz Malu Gale está no elenco e fala mais sobre a peça.
6: Mulher em Fuga conta a história da Monique, a mãe do Édouard Louis, em diferentes momentos da vida dela, propondo reflexões sobre violência de gênero, apagamento das histórias da classe trabalhadora e o poder das narrativas pessoais na construção da memória coletiva. É um tema atual que reflete o retrato de tantas mulheres brasileiras que, contra todas as adversidades, assumem a chefia das suas famílias e reinventam suas vidas. Nas obras, Louis reconstrói a trajetória da sua mãe a partir do olhar do filho, que testemunhou um percurso marcado por pobreza, humilhações, trabalho exaustivo e um casamento abusivo. E um momento em que a mulher decide romper com o ciclo de violência e buscar dignidade, liberdade, reconstrução, assumindo a autoria da sua história dentro de um sistema que silencia as mulheres da classe trabalhadora. Esperamos vocês! Um beijo!
5: Mulher em Fuga fica em cartaz dias 30 e 31 de maio, sábado às 9 da noite e domingo às 7, no Grande Teatro do Sesc Palladium. Os ingressos estão à venda na bilheteria e pela plataforma Simpla. A classificação indicativa é de 14 anos. Eu sou o Pedro Henrique Vieira e essa foi mais uma edição do Plug. Nos trabalhos técnicos, Washington Bittencourt.
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7: Estamos de volta, obrigada pela sua companhia. Eu, Débora Rajan, agradeço muito você que está sintonizado aqui em nossa Revista da Tarde. E agora a gente vai tocar para você Barão Vermelho.

Você ouviu no Feita em Minas, Menina do Céu, Lilith, de Paulinho Mota e Théo Lustosa. Antes, Barão Vermelho, O Poeta Está Vivo, de Frejá e Dulce Cantal. Agora 1h44 e vamos para o último bloco desta tarde, que abre com Leone.

A gente tocou para você Gabriel Elias, Pedra Preciosa, a composição é dele. Antes, Leone, Garotos 2, do Leone. E agora 1h52 e termina aqui o Revista da Tarde desta terça-feira, 26 de maio de 2026. E eu, Débora Rajó, agradeço muito você que ficou ligadinho comigo. Agradeço ainda o operador de áudio responsável pelos trabalhos técnicos, o Zé Lu. O programador musical Wilson De Luca, assistente de estudos Renato Toledo e os produtores executivos Vladimir Penido e Duda Leles. Você fica agora com o repórter em confidência e depois tem o Bazar Maravilha na comunicação do Tuti Maravilha. Eu volto com você amanhã a partir das 11 com o melhor do MPB. Ao meio-dia eu trago para você o Revista da Tarde em rede, em rede aqui na Rede em Confidência de rádio. Então tudo de bom para você e para encerrar... Eu ofereço para você Rita Lee, Barriga da Mamãe. Esta música é da Rita Lee em parceria com Roberto de Carvalho. Um beijo grande, tudo de bom e até amanhã. Tchau!

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2: Olá. Subiu para 23 o número de mortes por dengue em Minas Gerais neste ano. De acordo com o boletim epidemiológico divulgado pela Secretaria de Estado de Saúde, são 3 óbitos a mais em relação à semana passada. Já os casos confirmados da doença aumentaram em cerca de 3 mil no período, totalizando agora 29.116. O número de mortes investigadas continua em 33. Em relação à febre chikungunya, Minas Gerais tem 7.862 casos confirmados e uma morte, com outros 4 óbitos em investigação. Quanto ao vírus Zika, também transmitido pelo mosquito Aedes aegypti, há 8 casos confirmados no estado até o momento e nenhum registro de morte. O governo federal fixa valor do subsídio para conter o preço da gasolina. Saiba mais com o repórter Renato Ribeiro.
3: O governo federal publicou normas que estabelecem subsídio de 44 centavos por litro de gasolina. A ideia é tentar conter a alta dos combustíveis provocada pela guerra no Oriente Médio. A subvenção vale por 2 meses e terá impacto estimado de R$ 2,4 bilhões. As regras constam em decreto assinado nesta segunda-feira pelo presidente Lula e em portaria do Ministério da Fazenda. O subsídio será pago diretamente aos produtores e importadores de gasolina por meio da ANP, a Agência Nacional do Petróleo, Gás Natural e Biocombustíveis. A subvenção funciona como uma compensação temporária para reduzir o preço da gasolina ao consumidor final. O valor corresponde à metade dos tributos federais incidentes sobre o combustível. O governo estudava um benefício de até 89 centavos por litro, mas a equipe econômica optou por um valor menor, considerando o impacto nas contas públicas. Segundo o governo, os efeitos da guerra foram mais fortes no diesel do que na gasolina, o que permitiu uma compensação menor. Assim, os 44 centavos seriam hoje o valor por litro mais apropriado para a subvenção e suficientes para amortecer o choque nos preços da gasolina. No caso do diesel, a subvenção de 35 centavos vai entrar em vigor em junho, quando acaba a redução a zero dos tributos federais. Com informações da Agência Brasil, da Rádio Nacional em Brasília, Renato Ribeiro.
2: Entre em vigor nesta terça-feira a atualização da norma regulamentadora número 1, diretriz base do sistema de segurança e saúde no trabalho no Brasil. As novas regras ampliam a responsabilidade das empresas sobre os riscos à saúde mental de seus funcionários. Adiada por 1 ano após pressão patronal, a medida reforça a fiscalização e a aplicação de multas para fatores psicossociais, como assédio e jornadas exaustivas. Para orientar o setor produtivo, o Ministério do Trabalho e Emprego disponibilizou manuais e guias de gerenciamento de riscos ocupacionais. Repórter em Confidência, redação Renato Silveira. Apresentação Tarcísio Lopes.
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1: Tá na hora do recreio, começar o recreio. Vamos brincar, gente. Tá na hora. Esse negócio tá muito sério. Tira o sério agora da frente, do lado, de baixo. E vamos começar a brincar. Porque tá entrando no ar a hora do recreio do Rádio Mineiro. Um programa de rádio que eu criei e apresento há 38 anos. Agora em julho, finalzinho de julho, dia 29, a gente comemora 39 anos que eu estou aqui diariamente, de segunda a sexta, de 2 às 4 da tarde. Muito obrigado você pela audiência. É o Bazar Maravilha entrando no ar no dia 26 de maio de 2026, terça-feira, signo de touro, lua crescente. Domingo é lua cheia, ao perigo, ao perigo. Domingo é lua cheia. Aú! Estamos falando de BH, Minas Gerais, Belo Horizonte, sudeste do Brasil, América do Sul, planeta Terra. E a temperatura agora, onde nós estamos, é de 25 graus. Tempo limpo e a sensação térmica também de 25 graus. Estamos aqui no Hemisfério Sul, vivendo outono. E boa tarde para todo mundo e para o mundo todo. Hoje, dia de falar com o galpônico, ator maravilhoso, diretor, dramaturgo, Eduardo Moreira. Ele está com um espetáculo no Teatro Francisco Nunes, dirigindo Viagem pela Noite de Minas, que é sobre aquele grupo de teatro Living Theatre que teve no Brasil. Foram presos em Ouro Preto. Flávio não tinha nem nascido. Aconteceu maior baixaria. Você lembra, não?
2: Eu era espermatozoide nessa época.
1: Ah, sim, era espermatozoide. E estava na academia.
2: Anos 70. Fazendo.
1: Tava, academia, não, na natação, né?
2: Na academia mesmo.
1: Não, mas espermatozoide de nada.
2: Não, mas tem que ter musculatura para vencer os concorrentes. Não,
1: claro.
2: Eu tava fazendo crossfit.
1: Claro.
2: Crossfit.
1: Crossfit, ai, que antipatia, que antipatia. E a gente conversa com Eduardo Moreira e com o ator, escritor João Santos, que faz parte do elenco do espetáculo Viagem pela Noite de Minas. Está no Teatro Chico Nunes. Nós vamos saber tudo a partir das 15h30. Também no programa de hoje vai ter cantora querendo ser convidada. Querendo ser convidada. Será pra quê, hein? Será pra quê? Também no programa de hoje, gente afirmando que não quer mais amar a ninguém. Também no programa de hoje, cantoras do rádio e aniversariantes feras, inclusive com sambambaias e outras cocitas. Tudo isso até às 16h. Meu nome é Tuti Maravilha, mas você pode me chamar hoje de Zé Rock in Rio. Ah, que fofo!
2: Ah, você voltou?
1: Zé Rock in Rio.
2: Eu tô gostando do Rock in Rio.
1: Você acha que no Rock in Rio não tem Zé? Tem Zé.
2: O Rock in Rio tem de tudo, a gente
1: tem de
2: meu
1: tudo
2: filho.
1: Hoje
2: então,
1: em dia. É,
2: tem Zé, tem João, tem axé, tem sertanejo, tem tudo. Entendeu?
1: Verdade. E olha, eu começo o programa mandando abraços, aquele abraço para ouvintes Juliana e Homero. Encontrei com esse casal hoje de manhã na minha caminhada e foi tão engraçado. Eu caminhando ao contrário, eles caminhando para cá e para lá. E aí, de repente, ela me olhou e falou assim: é o Tuti. Eu falei, até a meia-noite, né? Aí ela riu e falou, graças a Deus que é você, que outro dia vi alguém parecido com você. Fui direto, falando, é o Tuti, e não era você. Um abraço aí, Juliana e Homero, são ouvintes, adoro o programa, obrigado. E também um abraço para o Guilherme, que é pai do André. Guilherme me contando a história do filho dele. O filho montou uma empresa que está produzindo vinis. Olha só que genial, vinis. É o filho dele, o André. Então um abraço aí para o Guilherme, o pai dele, e para o André. Tudo isso eu encontrei hoje na minha caminhada matinal. E boa tarde agora para o nosso produtor Flávio Henrique Silveira, aqueles que sabem que o ditado popular um gambá cheira o outro quer dizer o quê mesmo?
2: Aí quer dizer que talvez o desodorante de um dos dois esteja vencido, né? Alguma coisa assim, né? Tá cheirando o outro, né? O cheiro tá meio esquisito, não é isso não?
1: Não é isso não. Um cheira o outro quer dizer o quê?
2: Tem afinidades, usado, né?
1: Esse ditado quando você usa. E
2: é isso,
1: por aí.
2: São amigos, né? Tem coisas em comum, não é isso?
1: Em comum. Isso. São parecidos. Isso. Né? Exatamente. É usado para descrever situações em que pessoas com comportamentos, defeitos também, claro.
2: Defeitos é o que mais tem,
1: ou,
2: né?
1: Ou características semelhantes.
2: Semelhantes.
1: Especialmente as atitudes reprováveis.
2: Reprováveis.
1: Né? Claro, né? Não estou gastando, hein? É, e aí, você chama a pessoa. Você encontra um que parece com aquele outro lá esquisito, você fala, é um gambá cheira outro gambá, entendeu? É muito comum aqui em Minas e no Brasil, né? Usar esse ditado popular, né? É, e hoje tem gambá pelo mundo inteiro, já notou? Tem gente ruim igual no mundo inteiro. É o que mais tem hoje. É. Né? Impressionante, né? Tipo farinha do mesmo saco.
2: Em lugares que não deveriam ter, mas está cheio deles.
1: Está cheio, no poder, inclusive.
2: E, esses lugares aí. É. Que deveria estar longe, eles não deveriam frequentar, mas está cheio, né?
1: É, exatamente. Né? E é engraçado que um gambá compreende o outro gambá plenamente, dá força para as baixarias do outro gambá, fica igual a ele, topa tudo que ele fala de errado, acredita em tudo que ele fala. E toma detergente. Você que me contaram isso? Eu não acreditei. Ai, ai. Falei, gente do céu. Boa tarde, Flávio Henrique Silveira.
2: Boa tarde, Vossa Excelência. Boa tarde, Zé Luiz Equipe. Boa tarde aos nossos ouvintes.
1: Hoje você vai no aniversário. Hoje você vai.
2: Olha o Bira lá rindo atrás.
1: Bira da Rina, nosso querido Zé Lu. Hoje você vai no aniversário, tá?
2: É hoje.
1: Você podia levar Zé Lu com você.
2: Promessa é dúvida. É pra ele me lembrar das coisas, né?
1: Coitado, você tá perdido. Porque ele não lembra nada também. Não, levar pra ele passear. Você quer ir, Zé Lu? Quer sentar no colo do titio? Vem cá, senta aqui. Vai passear com o titio Flávio, tá bom? Hoje eu vi também, gente, as pessoas têm pet, cachorrinhos, né? Lindos, por sinal, né? E põe nome de gente, né? Tinha hoje lá na praça, sabe qual é o nome dele? Beethoven.
2: Ai, que fofo.
1: Vamos de lá, então, já. Agora você vê.
2: Tem gente que põe nome comum em cachorro, tipo Fred, assim, tá namora também, assim, chama cachorro de Fred, de Paulo.
1: Haroldo, Tony.
2: Tá namora também.
1: Põe nome de gente. É. Eu tive um cachorro lindo, maravilhoso. E eu coloquei o nome dele de Alfredo.
2: E quando os pets vão no veterinário, põe o sobrenome do dono, pra não confundir com os outros.
1: Ah,
2: tem isso também, né?
1: E o dono normalmente parece com o pet. Ou o pet parece com o dono.
2: Não diz
1: eu
2: isso.
1: Acho. Não,
2: isso
1: vai lá pra praça e senta pra você ver. Inclusive, a praça agora tem um espaço só pros pets.
2: Fazer um
1: cercado.
2: Data maravilha pra confirmar isso aí.
1: Agora, tinha uma lá, esqueci o nome do cachorro dela. Ela conversava com o cachorro igual conversa com o menino, por isso que eu lembrei. Assim, ei, lindeza, corre! Agora corre. É. Olha, muito lindo. Você correu.
2: Tá assim.
1: Ai, meu Deus do céu.
2: Coisas do mundo pós-contemporâneo, né?
1: Exatamente. Mas olha, voltando ao ganso, ao pato, é o seguinte, você vai no aniversário hoje de uma cidade que é conhecida, inclusive. E tem um nome bacana. O nome da cidade é Itabaiana.
2: Isso é Sergipe.
1: Itabaiana, onde é que é?
2: Sergipe.
1: Exatamente errado.
2: Itabaiana não é Sergipe?
1: Não é Sergipe.
2: Tem certeza?
1: Tenho.
2: Ué, então é Bahia, né? Não?
1: Exatamente errado.
2: Uai, então tem outro Itabaiana, que eu conheci Itabaiana de Sergipe, é Santa Catarina.
1: Exatamente errado. Paraíba.
2: Paraíba.
1: Paraíba, inclusive, é a terra do...
2: Até o quê? De alguém famoso?
1: É muito famoso. Na música.
2: Itabaiana, não em Pernambuco?
1: Itabaiana, Pernambuco não.
2: Paraíba.
1: Fica a 89 quilômetros de João Pessoa, capita da Paraíba. Está com 135 anos de fundação hoje. Possui 24 mil habitantes. Tem duas emissoras de rádio. A Rádio Itabaiana, FM 105,1. E a Rádio Comunitária, Correio Rainha, FM 87,9. E quem é de lá? Multi-instrumentista maravilhoso.
2: Sivuca,
1: exatamente. Sivuca.
2: É, não ia falar Jacques Pandeira, não, Jacques Pandeira é outra
1: Severino,
2: cidade.
1: Severino, sabe o nome? Sivuca?
2: Não, claro que não.
1: Severino Dias de Oliveira, o Sivuca. Maravilhoso, ele é de lá. E aí a cidade surgiu com a colonização portuguesa no início dos anos 1600, na verdade 1663, e quem nasce em Itabaiana é...
2: Itabaianense.
1: Exatamente, Itabaianense. Parabéns para a cidade de Itabaiana, na Paraíba, aniversariando hoje. Que temos hoje para os ouvintes? 14 horas, 11 minutinhos.
2: Só porque tem Ita, hoje não vai perguntar o significado do nome,
1: não,
2: né? Tava com
1: não.
2: a boca cheia para falar aqui. Hoje temos ingressos.
1: Não perguntar, não, já estou cortando, limando, como diz meu amigo.
2: Só porque eu ia saber, pelo menos metade do significado, né? É sacanagem, mas tudo bem. Temos ingressos para o espetáculo Viagem pela Noite de Minas, como você disse.
1: Eba,
2: é o nosso Chico tema da entrevista de hoje, direção de Eduardo
1: Galponi.
2: Moreira, com Marina Viana, Jean Gorgiza e João Santos. Espetáculo fica em cartaz no próximo final de semana. Hoje estamos sorteando ingressos para a sessão de sexta-feira, 8 da noite, Teatro Francisco Nunes, Avenida Afonso Pena, 1321, no centro. E também temos um par de ingressos para o show Eu Apenas Queria Que Você Soubesse, né? O nome
1: Eu
2: do show já entrega, né? É um show em homenagem ao Gonzaguinha, da Sandra Pera, né? Cantora e atriz, irmã de Marília, né? Teve convivência aí com o Gonzaguinha, pai de uma das filhas do Gonzaguinha, e tem esse show em homenagem ao Gonzaguinha, apresentação única aqui em BH, tá? Na próxima quinta-feira, 8 da noite, Teatro do Minas Tênis Clube, Rua da Bahia, 2244, em Lourdes. Nós temos um par de ingressos e esse show é produção do Pedrinho Alves Madeira, que teve aqui recentemente com o show da Patrícia Amaral, agora tá produzindo esse show aí da Sandra Pera aqui em BH, tá bom?
1: Beleza, para concorrer é fácil, mande seu nome completo pro nosso zap e responda a perguntinha do dia, que eu vou fazer agora pro Flávio, e o nosso zap, anote aí, 982 99 1282. Se estiver fora de BH, coloque 31 na frente. Flávio Henrique, hoje é pesquisa Data Maravilha e é para aqueles ouvintes que são fiéis do nosso programa, que já ouvem o programa um tempo, mais de uma semana, entendeu? Começaram a ouvir agora e estão ouvindo todos os dias ou já ouvem há anos. A pergunta é para esse perfil de ouvinte, ok? Como você ouve o programa todos os dias há 58 anos, a pergunta é para você também. Você, Flávio Henrique, que tem ouvido de fino trato, fica aí nos ouvindo diariamente e gosta desse programa, quantas pessoas você já deu toque do programa? Você falou, ouça, entre aí às 14h na 100,9, na 880 AM, ou pela internet, ou aplicativo. Quantas pessoas? Nenhuma. Vale responder nenhuma.
2: Na quantidade, muitas pessoas, né? Os colegas de faculdade, de servir, quando eu trabalhava. Que eu trabalhei um tempo aqui no jornal ao mesmo tempo, também dava o toque, e a família, né? Muita gente, né? Não vou saber quantas, não. Muita gente.
1: Você é suspeito porque você já está aqui com a gente, né?
2: É.
1: Claro, né?
2: É.
1: E você, ouvinte, quantas pessoas você já deu o toque assim? Você já ouviu um programa de rádio chamado Bazar Maravilha? E hoje em dia é fácil de ouvir o programa, porque ele está no aplicativo da rádio, que é gratuito. Vai lá na lojinha, vê se eu estou certo. Vai na lojinha, escreve lá inconfidencia.com.br. Aí aparece o aplicativo, você instala ele no seu celular.
2: Não, é Rádio Confidência Oficial, na verdade.
1: A Rádio Confidência Oficial.
2: Isso, é.
1: Ok. Aí você instala no seu
2: aplicativo,
1: no seu celular.
2: Isso.
1: De graça, não paga nada. E aí você tem a rádio lá no seu celular. Começou o bazar 14h, você vai lá na marquinha lá, clica, aparece FM, AM, você clica, pronto, vai ouvir o bazar pelo seu celular. Use o foninho, tá? Põe um foninho de ouvido para não incomodar o moço do lado e vai poder ouvir o nosso programa. Ou pelo computador, né, no site inconfidencia.com.br, ou no rádio, rádio mesmo, rádio que você vai lá e muda a faixa, o dial, coloca AM 880 ou FM 100,9. Dá para ouvir por várias formas, né? Vários links, né? E obrigado aí pela audiência. E responda a perguntinha no zap 982 99 1282. Flávio Henrique, área cultural. Eu já vou dar uma bacanérrima, que é o seguinte: amanhã o Bazar Maravilha vai ter a honra de lançar o single da cantora Gisele Couto, a música do Dudu Nicásio e Fabinho do Terreiro. E essa gravação só vai ser lançada para o universo, para o mundo, para o planeta Terra, na quinta-feira. Mas nós do Bazar Maravilha vamos lançá-la antes. Então, amanhã a gente vai ter essa honra, né, Flávio, de lançar esse single da cantora de samba, compositora Gisele Couto. Amanhã, aqui no Bazar, nas plataformas, a partir de quinta, e também vai ser lançado no projeto Delegacia, do Thiago Delegado, que fez arranjo e direção musical, e vai ser lançado também na quinta-feira no Delegacia, que agora está acontecendo aonde mesmo, testando sua memória?
2: No Casa Floriano, ali na como é que fala? Casa Floriano, em volta da Praça de Santa Efigênia. Não? Não se chama Casa Floriano.
1: Não é ali não, é ali? Agora você me confundiu.
2: Vamos pesquisar aqui.
1: Será que é?
2: Enquanto eu pesquiso aqui, você fala uma coisa e eu falo outra coisa aqui.
1: Vou dar outro toque aqui, bacana, para o mês de setembro. Aí você vai falar, setembro tá tão longe. Ilusão de Maria Pezinho. Setembro daqui a pouco. Gente, piscou, já é setembro. Sabe o que vai acontecer, gente, em setembro? O Rock in Rio. Por isso que hoje eu sou Zé Rock in Rio.
2: Ai,
1: né?
2: que fofo.
1: Em setembro. Com um detalhe, Flávio Henrique, no dia 7 de setembro vai rolar no Rock in Rio um show reunindo, sabe quem? Três amigas queridas: Joyce Moreno, Leila Pinheiro e Fernanda Takai. Você sabia? Fernanda Takai, Leila Pinheiro e Joyce Moreno, dia 7 de setembro no Rock in Rio, tá? Olha que maravilha. Então, é no palco Global Village. E é bossa nova, no Rock in Rio. Elas vão fazer um show de bossa nova. Deve ser showzaço, né? Reunindo essas três maravilhosas, Joyce Moreno, Fernanda Takai e Leila Pinheiro. Dia 7 de setembro, tá, galera? No Rock in Rio. Ok? Flávio Henrique, achou aí?
2: Não, ainda não consigo confirmar aqui não. Daqui a pouco eu confirmo aqui pra você.
1: Depois você confirma. Tá. Sem problema. Dá um toque aí da área cultural pra nós.
2: Quero dar um toque bacanérrimo também. É que amanhã vai acontecer o Festival Raízes Ancestrais, reunindo e homenageando lideranças originárias, artistas, intelectuais e movimentos sociais em uma grande mobilização pela defesa dos territórios e da vida. Começa amanhã, 9:30 da manhã, na Universidade Federal de Minas Gerais, a UFMG, com o painel Minas Gerais é Terra Indígena, 2 pontos, um encontro sobre futuro, território, cultura e clima, reunindo aí várias lideranças, como a deputada Célia Chacriabá, o ministro dos povos indígenas Eloy Terena e o reitor da UFMG, o Alessandro Fernandes Moreira, além da liderança e cineasta Sueli Machacali. E várias pessoas vão ser homenageadas no evento que vai acontecer amanhã o dia inteiro, entre eles o Davi Copenau, a grande escritor, referência internacional da defesa da Amazônia, a Shirley Krenak, reconhecida pela luta em defesa do rio Uatu e pela denúncia dos impactos da mineração, o Siripte Chacriabá, guardião dos saberes ancestrais e das medicinas tradicionais desse povo, entre outros. Também Mano Brown também vai ser homenageado, Djonga, Xamã, que são músicos que lutam, né, pela consciência política, pela desigualdade social, Sérgio Pererê, Renegado, Coral, entre vários outros, são vários, Meninas de Sinhá, Conceição Evaristo, entre tantos. Programação muito bacana, como eu disse, começa amanhã no UFMG com esse painel, de manhã e de noite, a partir das 6 da noite, lá na rua Sapucaí, em frente ao número 469, né, no quarteirão fechado de Sapucaí. E aí teremos vários shows, show do bloco Magia Negra, vai ter abertura com o Comitê Indígena de Belo Horizonte do Povo Pataxó, show com Dijuena Ticuna, convidando Sérgio Pererê, show da Maria Gadu, show do Bros MCs, que é o primeiro grupo de rap indígena do Brasil, enfim, várias atrações, tudo de graça, tá? A partir das 6 da noite até as 10 da noite, lá no quarteirão fechado da rua Sapucaí, e de manhã um evento na UFMG com essas diversas homenagens aí, em relação a pessoas importantes aí dos povos indígenas e também outras personalidades culturais que abraçam essa causa também, um evento para chamar atenção. E os indígenas são daqueles povos que mais protegem, que mais cuidam do nosso planeta, né? Se o ser humano, de uma forma geral, pensasse como eles, a gente não estaria nessa situação aí de desastre climático, com certeza, tá bom?
1: Continua falando. Flávio, tá tendo um concurso agora, tô recebendo aqui agora, um concurso nacional de alimentação escolar, tá? E Léo Piló, querido Léo Piló, tem uma amiga, a Cristina, que está participando desse concurso e com uma receita de hora pro Nobis, tá? E aí ela está pedindo aqui, ela é cantineira aqui em Belo Horizonte, com a Marina de Fátima da Cunha Reis, e são cantineiras da Escola Municipal Sebastiana Novaes, na região norte de BH. E esse concurso nacional tem prêmio, cara, ele dá uma grana, 8 mil para a melhoria das cozinhas das escolas, e as cantineiras vencedoras recebem 5 mil reais. Então, mas tem que ter votação. Então, ela está pedindo aqui, se você aí está me ouvindo, quer dar força para a Cristina, para a Maria de Fátima, Maria de Fátima da Cunha Reis, entre aí no Metrópolis MG e coloque farofa com hora pro Nobis, que é a receita que elas fizeram, e quem sabe elas se tornam as cantineiras vencedoras desse prêmio, né? Não?
2: Bacana.
1: Mas precisa votação, tá bom? Pronto, falei e disse.
2: Bom, um outro toque aqui que está em cartaz já há algum tempo, ainda segue a exposição Meme no Brasil, da Memeificação, lá no Centro Cultural Banco do Brasil, segue em cartaz até o dia 22 de junho. É que a novidade é que nesse sábado agora vai rolar um encontro com os curadores da exposição. Eles vão fazer um bate-papo, a Clarice Diniz e o Ismael Monticelli, com o público, falando sobre a pesquisa deles, a concepção da mostra, esclarecendo dúvidas. Esse bate-papo, então, com os curadores acontece no próximo sábado, 7 da noite, lá no Teatro 1 do Centro Cultural Banco do Brasil, na Praça da Liberdade. A entrada é franca, você tem que tirar os ingressos ou na bilheteria do CCBB ou pelo site ccbb.com.br/BH. Você que ainda não foi à exposição, se quiser deixar para ir no sábado, né, perto desse horário, você ainda participa de um bate-papo com os curadores para você entender melhor sobre o que é a exposição, tá bom?
1: Dia 30, que dia? Sábado, sexta?
2: Sábado.
1: Sábado tem a cantora Sara Mameluk, nós até tocamos ela aqui recentemente, ela tá com o show Plantinha de Asfalto, é o título, e ela faz show 7h30 da noite, no sábado, 30 de maio, no Teatro SESI Minas, o Teatro de Bolso do SESI Minas. Marque aí na agenda para você conhecer gente nova, é a Sara Mameluk, lá no Teatro SESI Minas, sábado, 19h30, 7h30 da noite, Teatro de Bolso. Pronto, falei. Mais um toque?
2: Não, devido adiantada a hora, eu subscrevo-me antecipadamente, tá bom?
1: Saldo devido. Falou, Flávio Henrique.
2: Valeu,
1: brigadíssimo. Começamos musicalmente, Zé Lu?
2: Começamos.
1: Zé Lu veio, Zé Lu lá, rindo sem parar. Zé Lu, nós vamos começar com Dose Dupla, de Rodrigo Borges, que é filhote de Marilton Borges, sobrinho do saudoso Lô Borges, da Solange Borges. Solange, adorei você escrevendo na foto lá do bar do Lulu. Adorei, tá? Beijo aí pra você e toda a família Borges, que eu amo. Então solta aí, Zé Lu. Rodrigo Borges dividindo o microfone com Martina.

0: E Lenine fizeram aí do Rodrigo Borges, do Tata Spala, qualquer palavra. E antes Rodrigo Borges e Martinália fizeram aí do Vandeco, saudoso Vanderly, onde Deus possa me ouvir. Vamos agora para um pequeno intervalo e eu volto já já com um recadinho do Matheus. Lembra do Matheus? O Matheus é violinista, Matheus Félix. Você vai lembrar dele, eu vou te contar porque daqui um minutinho, que ele mandou um recadinho ótimo pra mim, que eu vou contar pra vocês. Daqui um minutinho.
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0: pro meu namorado. Mas não vou mandar recado, não. Vou receber recadinho agora de um violinista maravilhoso. Você vai se lembrar dele, se você é nosso ouvinte há mais tempo. Matheus Félix. O Matheus gravou pra gente anos atrás. A gente estava lá na Raja Gabalha, na época, e ele gravou o Hino do Galo no violino. Lembra? Lembra? O Hino do Galo. Ele gravou, eu tenho até hoje, tá, Matheus? Próximo jogo do Galo, se ganhar, eu vou jogar no ar, tá bom? Sua gravação, que é linda. Claro, o hino já é lindo. E no violino do Matheus Félix é maravilhoso. E o Matheus tá com show sábado agora, dia 30 de maio, no Teatro Santo Agostinho, aquele teatro delicioso que fica no Colégio Santo Agostinho. E ele faz show às 7h30 da noite. E o título do show é Feitiço, Violino África Brasil. Ele é violinista, toca um violino lindamente e mandou um recadinho pra gente. Vamos ouvi-lo agora.
1: E Tucci, tudo bem, meu caro? Aqui é o Matheus Félix e vim fazer um convite muito especial para os ouvintes do Bazar Maravilha. Dia 30 de maio, no Teatro Santo Agostinho, eu estreio meu show solo Feitiço Violino África Brasil. Nesse trabalho, eu faço um mergulho na música instrumental e na riqueza da música brasileira, em diálogo com tradições africanas e latino-americanas, e que destaca a importância do violino na música popular, que tem vivido uma ascensão notável nas últimas 2 décadas. Eu trago 13 músicas, entre composições autorais, como Nem Nome Tem, Valse Para Todos, que já foram gravadas antes por mim, e as inéditas Cubanito e Canção Para Tati. São canções que traçam um pouco da minha história e falam de amor, protesto, fantasias influenciadas pela música afrodiaspórica. Eu também faço reverência a nomes fundamentais da música brasileira, como Letieres Leite, Moacir Santos, Pixinguinha e, é claro, nosso Milton Nascimento. Artistas importantes da música instrumental também entram, como Egberto Gismonti. Esse repertório é apresentado ao lado de um time reconhecidíssimo de músicos. Comigo estarão no palco Thiago Delegado, na direção musical e violão de 7 cordas, Aloysio Horta no contrabaixo elétrico, André Limão Queiroz na bateria e Débora Costa na percussão. E 2 participações muito especiais, Tamires Cunha no clarinete e Dudu do Cavaco, do Instituto Mano Down. Mais do que um espetáculo, Feitiço Violino África Brasil é uma síntese artística da minha carreira e celebra meus 30 anos como violinista, 25 anos como músico e professor, além de ser meu primeiro trabalho solo. Então é isso, espero vocês no dia 30 de maio no Teatro Santo Agostinho. Um forte abraço, Tucci, um abraço para todos, até mais.
0: Um abraço, Matheus Félix. Gente, showzaço, tá? Ele é multi-instrumentista, esse cara. É mesmo, cara, ele toca um pouco de tudo, né, Matheus? Ele é violinista, violista, é bandolinista, produtor, pesquisador em performance musical pela UFMG, já realizou vários concertos com orquestras, a Orquestra Sinfônica de Minas Gerais, Orquestra Opus. Já participou também de gravações em diversos álbuns de artistas que a gente conhece e DVDs. Inclusive, ele participa do álbum Samba Rouco do Vander Lee na faixa Beleza Fria. Ouça lá, você vai gostar. Também gravou DVDs, DVD com o grupo Menina do Céu ao vivo e o álbum também Festa no Céu, com a banda Menina do Céu e outros trabalhos maravilhosos. O nome dele, Matheus Félix, faz show sábado agora, dia 30, 7h30 da noite, Teatro Santo Agostinho. Teatro Santo Agostinho fica no Colégio Santo Agostinho, Rua Aimorés 2679, esquina ali com Amazonas, né? Aimorés com Avenida Amazonas. Os ingressos você pode garantir agora antecipadamente pelo Disque Ingressos. O Disque é D de dado ISK. Disque ingressos juntinho, tá? Ou na bilheteria do Teatro Santo Agostinho. O show é sábado, 19h30, e tem a direção musical, arranjos, violão de 7 cordas, Tiago Delegado, Aloysio Horta no contrabaixo elétrico, André Limão Queiroz na batera e participações especiais de Débora Costa, percussão, Dudu do Cavaco no cavaquinho, ele é do Instituto Mano Down, e Tamires Cunha no clarinete. Olha só que maravilha, só músicos maravilhosos, direção do Delegas, é o Matheus Félix, quarteto e convidados, com o show Feitiço, Violino África Brasil. Perde não, tá? Sábado agora, 19h30, para você que é ouvinte de ouvido de fino trato. E Matheus Félix, qualquer dia aqui eu rolo de novo a gravação do Hino do Galo que você fez com seu violino maravilhoso. Combinado? E agora, Zé Lu tá aí? Zé Lu tá aí! Vamos ouvir agora 3 faixas de um álbum maravilhoso com o título Antes do Mundo Acabar. Porque o mundo está acabando, você sabe, né? Antes do Mundo Acabar. Esse disco foi lançado em 2015 com a produção da Bia Paes Leme. Bia Paes Leme, você fala o nome, a pessoa fala, quem é? Quem é? Bia Paes Leme é compositora, arranjadora, diretora musical, e ela faz parte da banda de Chico Buarque. Rolou show de Chico Buarque, tá? A Bia Paes Leme lá do lado dele. Ela trabalha com Chico há anos. E a produção desse disco foi dela e os arranjos do Marco Pereira. O disco foi lançado em 2015 com o título Antes do Mundo Acabar. E sabe de quem é o álbum? Sabe de quem? Surpresa! Solta aí, Zé Lu, por favor.

0: Querida Zélia Duncan, amiga querida, fez aí em cada canto uma esperança. Esse samba é de Dona Ivone Lara, do Delcio Carvalho, e antes ela fez dela Eu Mudei. E antes ela fez Por que Você Não Me Convida Agora?, que é do Riachão. Essas três gravações que ouvimos fazem parte do álbum Antes do Mundo Acabar, que Zélia Duncan lançou em 2015, com produção da Bia Paes Leme e arranjos do Marco Pereira. É um descasso, tá? Maravilhoso. Salve, salve, Zélia Duncan. E olha, eu quero agora agradecer. Um beijo obrigadíssimo ao André Dias Cavalcante. O André Dias Cavalcante me mandou o livro dele, O Sol no Quintal, Contos Inspirados na Música Popular Brasileira. E ele escreveu para mim, Altute Maravilha, inventor da arte de divulgar a música popular brasileira com alegria. E eu adorei sua assinatura, André Dias Cavalcante. A assinatura dele é genial. Você não consegue ler nada. É maravilhosa, adorei. Adorei mesmo. Gostei, o André Dias Cavalcante. E ele, cara, escolheu várias músicas da música popular brasileira e vai contando histórias, canções que inspiraram ele para contar histórias. E são músicas lindas, cara, que ele escolheu para contar essas histórias. Além desse livro, O Sol no Quintal, ele já lançou os livros A Incrível Sensação de Voar, A Bicicleta de Hoffmann, Branco sobre Branco, Deus Não Joga Dados e Mini Contos Ilustrados. São os livros do André Dias Cavalcante. André, adorei, tá? Obrigado. E obrigado pelo carinho nas palavras aqui, dizendo que eu sou inventor da arte de divulgar a música popular brasileira com alegria. Adorei. Obrigado, André Dias Cavalcante. Procure ele aí no Instagram, nas plataformas ou nas livrarias. O título do livro é O Sol no Quintal, Contos Inspirados na Música Popular Brasileira. Valeu, André Dias Cavalcante. Obrigado aí pelo livro. Belo trabalho. Brigadíssimo. Perguntinha de hoje. Para quantas pessoas você já deu toque do programa, do Bazar Maravilha? Quantas você chegou perto e falou: Ô, Psyll, você já ouviu um programa de rádio que acontece todos os dias, de 2 às 4, na rede Inconfidência de Rádio? Quantas vezes você já deu esse toque para quantas pessoas? Chegando aqui, José Guilherme, Zé Guilherme, saudade. E ele falando: eu falo para todo mundo e para o mundo todo. Ô, Zé Guilherme, amigo querido, o Zé estava colado quando eu recebi a homenagem da Escola de Samba Cidade Jardim, né? 2015. Zé do nosso lado, né, Zé? Falou, Zé Guilherme, um beijo aí, obrigado aí pela audiência. O Lucas Bento Moraes, já indiquei muito, inclusive para professores da faculdade. Olha que ótimo, obrigado, Lucas Bento Moraes. Chegando aqui, o Calil Dantas, de Curitiba, Paraná. Recomendei a Rádio Inconfidência e o Bazar Maravilha para minha querida amiga Maria da Paz. Ela mora em João Pessoa, Paraíba, e gosta muito de ouvir rádio. É o Calil Dantas de Curitiba. Olha, ele nos ouve em Curitiba e deu toque para a amiga dele em João Pessoa. Valeu, Calil Dantas. Obrigado aí, viu, pelo toque. Continue dando, por favor. Chegando mais um aqui, quem é? Antonino, Tuti, eu indico que ouçam o Bazar Maravilha para todas as pessoas que conheço no Brasil e no estrangeiro. Achei chique. No estrangeiro também, chique demais da conta. Brigadíssimo, viu? Brigadíssimo. A Maria Otília, chegando aqui. Tuti, eu sempre indico a programação da Inconfidência e principalmente o Bazar Maravilha, que eu simplesmente amo. É a Marília Otília dos Santos. Ô, Marília Otília, obrigado aí pelas palavras, brigadíssimo. Chegando Marcos Vinícius Freitas, já dei o toque a mais de 30 pessoas, pois ouço o Bazar há mais de 20 anos. Obrigado, Marcos Vinícius Freitas. Chegando mais um aqui. Boa tarde, Tuti. Sérgio Filho, aqui do Rio de Janeiro. Eu estou me programando para ir morar em BH em breve. Então, te ouço, tem uns 3 anos, para me ambientar. Logo eu falo para todo mundo sobre o seu programa, inclusive para meus amigos mineiros. Ô Sérgio, obrigado aí. Nosso ouvinte Sérgio Filho, do Rio de Janeiro, está vindo morar aqui em BH. Seja bem-vindo. Chegando aqui, pulou, vai chegando gente, né? Chegando mais um aqui, quem será? É o Vitor Coutinho dos Santos. Boa tarde, nem tem como contar, mas sempre encontro alguém de ouvido de fino trato, eu aviso. O que é bom tem que se compartilhar. Vitor Coutinho dos Santos. Gostei, Vitor. Obrigado, compartilhe mesmo, por favor. Inclusive, eles medem a audiência, né, Ibope, que é aquela coisa, acredita ou não, acredite ou não, a última medição que fizeram, o bazar aumentou não sei quantos pontos. Ó, que bom, obrigado aí pela audiência. Chegando o Flávio, pulou, pulou. Chegando o Bruno da Silva Lopes, já indiquei vocês para inúmeras pessoas, já até perdi a conta. Valeu, Bruno. Chegando o Flávio Januzzi, já indiquei o bazar para incontáveis pessoas. Falou, Flávio Januzzi, obrigado. Chegando aqui a Valmir Freitas. Boa tarde, Tuti. Eu escuto o bazar desde 2005 e perdi a conta de quantas pessoas já indiquei o programa. A maioria delas se tornaram ouvintes e me agradeceram pela dica. Coisa boa, a gente indica de graça. Abraços, Valmir Freitas. Falou e disse, Valmir Freitas. Obrigado aí pela audiência. Ouvinte Maria Luciana da Silva dizendo, oiê, tem Itabaiana em Sergipe também. A gente viu aqui o Flávio, porque o Flávio, que eu perguntei, onde fica Itabaiana? Aí ele falou, em Sergipe, e não era Sergipe, né? Era João Pessoa, era Paraíba, que João Pessoa, Paraíba. Aí o Flávio, quando entrou a música, ele falou, vamos conferir. Aí realmente existe uma cidade também com o mesmo nome, Itabaiana, só que é em Sergipe. E a Maria Luciana da Silva dizendo, existe mesmo a cidade Itabaiana em Sergipe. E a que a gente falou aqui no início do programa era Paraíba, que está aniversariando hoje, é Itabaiana de Paraíba, ok? Vamos agora para um pequeno intervalo, faltando 1 minutinho para as 15 horas e voltamos já já.
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0: 15 horas no prego.
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0: Você está ligado no programa de rádio Bazar Maravilha. Esse programa eu criei e apresento há 38 anos. Muito obrigado você pela audiência. Estamos aqui de segunda a sexta, de 2 às 4 da tarde, sempre ao vivo. Só nos feriados que a gente grava, eu gosto de fazer ao vivo, entendeu? E daqui a pouco a gente vai receber Eduardo Moreira. É, o galpônico Eduardo Moreira e também o João Santos, que fez um livro, escreveu um livro contando a história de Teuda, Teuda Bara, que virou estrela, nossa querida Teuda. E eles chegam daqui a pouco aqui no estúdio para falar sobre o espetáculo Viagem pela Noite de Minas. O espetáculo está em cartaz no Teatro Chico Nunes nesse fim de semana. É sábado, 2 sessões, 6 da tarde e 8 da noite, e domingo, 6 da tarde. Eles vão contar tudo, tudo, tudo daqui um minutinho. Eduardo Moreira e João Santos aqui conversando com a gente ao vivo aqui no Bazar. E agora a hora sagrada do Bazar, a hora da baixinha. Sempre oferecemos para aniversariantes e hoje vai para o paraibano Severino Dias de Oliveira, conhecido como Sivuca, multi-instrumentista, compositor, virou estrela em 2006. E também hoje é aniversário do carioca Tony Tornado, aquele que ganhou festival, participou com BR3, lembra? Ator maravilhoso, inclusive, né? E nós vamos ouvir o Tony Tornado daqui a pouco, tá? Mas o Severino, mais conhecido como Sivuca, a comadre gravou ele. Gravou uma música dele que é linda, linda, linda, que é dele, não, desculpa, ele acompanhando ela na gravação. A gravação é linda, ele com o seu acordeon acompanhando ela, só que o som é áudio de televisão, e o áudio de televisão às vezes não fica bom quando transfere para o áudio de rádio, mas mesmo assim vale a pena. Vale a pena essa gravação. A música é linda. A música é Aioiô. Lembra? Aioiô. É essa música linda. Ela gravou para um programa de televisão acompanhada pelo Sivuca. Já que é aniversário dele, vamos ouvir essa gravação agora. Com vocês, ela.
1: Coisa de comadre.
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fez aí Menino das Laranjas, que é do Theo de Barros, e claro, com uma pitada de jazz, né, ela colocou na gravação. E antes, O Áudio Não É Legal, é um programa de TV que ela participou em 1978, acompanhada no acordeon pelo Sivuca. E se o Sivuca estivesse aqui, estaria aniversariando hoje. Severino Dias de Oliveira virou estrela em 2006. Aniversariante do dia, ela fez aí com ele, acompanhando A Ioiô, que é do Henrique Vogler, do Luiz Peixoto e do Marques Porto. E também hoje é aniversário de um moço, cantor, ator maravilhoso, Tony Tornardo. O Tony Tornardo nasceu, na carteira de identidade dele é Antônio Viana Gomes. Carioca, tá com 96 anos. Olha que maravilha, cara. Eu lembro dele no Maracanãzinho, no festival, que ele tirou o primeiro lugar em 1970, no Festival Internacional, ele cantando BR-3. BR-3 era o nome da estrada que liga BH ao Rio de Janeiro. A gente era BR-3 na época. E a estrada era muito perigosa, tinha um movimento enorme e era muito perigosa. E essa música conta exatamente isso, né? A gente nasce, a gente morre na BR-3. E ele fez uma performance no palco do Maracanãzinho lotado, que foi maravilhosa, foi maravilhosa. Outro dia eu vi um documentário, eles colocaram, e ele está aqui entre nós ainda, carioca, com 96 anos, trabalhando, ator maravilhoso. Ficou em primeiro lugar no Festival Internacional, ao lado dele, acompanhando ele no BR-3, o Trio Esperança e também o Quarteto Osmar Milito, e estourou na época. E ele é, sem dúvida nenhuma, um dos principais nomes da Black Music e precursor do estilo afro aqui no Brasil. Vamos ouvi-lo agora, aniversariante do dia, Tony Tornardo.

0: Eu até vejo ele dançando a performance dele, né? Tony Tornado, aniversariante do dia, ele fez aí dele e do Major. Podes crer, amizade. Parabéns, Tony Tornado. Bazar Maravilha no ar até às 4 da tarde. E agora você vai escolher. Você que manda. Você, Saidinho que manda também. Todo mundo manda, sacou? Todo mundo manda. Saidinho manda. Você que está nos ouvindo manda. Todo mundo manda. E desmanda. Ah, que bonitinho, hein? Manda e desmanda. Então você agora que vai escolher qual a gravação, é a mesma música, mas você vai escolher qual a que você mais gosta. Combinado? Então ouça, a música é belíssima, é um samba do Cartola, Zé da Zilda, Carlos Cachaça, e vamos ouvi-la em duas versões. A primeira, na voz de Paulinho da Viola. Olha lá, Zé Lu até tremeu agora. Paulinho da Viola. E a segunda versão com Ney Mato Grosso. Solta aí, por favor, Zé Lu.
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1: 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A gente fala isso quando a gente termina uma relação, quando a gente está chateado, triste, né? Não quero mais gostar de ninguém, amar ninguém. Vira a esquina, bate de cara com o do galo, pronto. É do meu time e já começa outra história, é ou não é? Mas esse samba é lindo, esse samba não é lindo? É do Cartola, é do Carlos Cachaça e do Zé da Zilda. E você ouviu em duas versões, com Ney Mato Grosso e com Paulinho da Viola. O título é Não Quero Mais Amar a Ninguém. Mentira, mentira. Perguntinha de hoje, para quantas pessoas você já deu toque do programa Bazar Maravilha? Chegando aqui a Edna Gonçalves, dizendo, Tuti, um monte de gente, amo o seu programa. Obrigado, obrigadíssimo. Chegando a Marta Lúcia Araújo de Lima, quero fazer uma ressalva. Peraí, antes ela, eu recomendei o bazar. Tuti, boa tarde. Eu recomendei o bazar para apenas uma conhecida que gosta muito de música. Mas isso porque meu círculo é muito, muito pequeno. Eu sou uma solitária profissional. Gostei. Quero fazer uma ressalva. Você falou no início do programa signo de touro, mas hoje é 26, bebê. Touro já entregou para gêmeos desde o dia 21. É mesmo. Eu sou distraído, entendeu? Sou tímido, espalhafatoso e distraído, tá? O Marta Lúcia. Mas o nosso ouvinte, o Léo Damasceno, do Recife, deu toque também. Falou, tu te falou, é touro, mas já estamos no signo de gêmeos. Eu gosto de fazer programa ao vivo, por isso, os meus ouvintes, eles me corrigem na hora. Isso é maravilhoso, brigadíssimo, brigadíssimo. E agora, José Luiz, é o seguinte, hora das cantoras do rádio, época que o rádio tinha orquestra, com naipe de violinos maravilhosos, olha que fino, vamos ouvir Elisete Cardoso e Doris Monteiro.

Como é que ela fala que eu preparei uma roda gigante só para ela e ela não rodou? Isso é problema dela, né? Falou e disse Doris Monteiro. Doris fez aí do Sidney Miller. É isso aí. E antes, Elisete Cardoso com orquestra, naipe de violinos maravilhosos. Ela fez aí Meiga Presença, que é do Paulo Valdez e do Otávio de Moraes. Ô, Psyll, você já viu a foto do bar do Lulu que eu postei? Olha, eu tava vendo aqui, 12 mil pessoas já viram no Instagram, no Insta e no Face, mais umas 10 mil. É a minha geração, cara, uma geração que veio depois. Se você é dessa turma, entre lá no meu Instagram.

0: No meu Facebook, para você ver. Eu estou impressionado com os depoimentos das pessoas sobre o bar do Lulu, que foi um bar que mudou o comportamental na nossa época. A gente estava virando gente, né? A galera estava chegando aos 30, né? Entre lá, você vai adorar ver essa foto no meu Instagram ou no meu Facebook. Só é colocar Tutti Maravilha, T-U-T-T-I. Vamos agora para um pequeno intervalo e depois vamos fazer uma viagem pela noite de Minas. Você vai gostar. Daqui um minutinho.
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0: Vamos fazer uma viagem agora maravilhosa. Principalmente se você tem mais de 38 anos, vai se recordar de muita coisa dessa viagem. A Viagem pela Noite de Minas é o título do espetáculo, que está em cartaz no Teatro Francisco Nunes, neste fim de semana. Sábado, 2 sessões, às 18h08, e domingo, única sessão, às 18h. Teatro Chico Nunes, com direção do galpônico Eduardo Moreira. Cada dia mais lindo. Ei, que você está, cara. Olha, ele está nos trinques, não está?
4: São seus olhos.
0: Não, você tá lindo, Eduardo, tá lindo mesmo. Você sempre foi lindo, né?
4: Imagina.
0: Sempre foi lindo. Mas
4: obrigado, meu querido.
0: E outro dia eu falei isso com o Ivan também, Ivan Lins. Tem pessoas que vão envelhecendo, estão ficando mais lindas. E o problema é que a gente, meu instinto animal tá aumentando. Oi, Eduardo, que prazer te ver, tá?
4: Prazer todo meu, querido.
0: E que história linda.
4: Estar aqui.
0: Também.
4: Essa história é linda, né?
0: Linda. Peraí, agora apresentando o outro que veio também, outro delicioso, querido. João Santos, como Ei, vai você?
5: Tudo bem, melhor agora, que bom estar aqui.
0: Gente, o João é stripper, ator, enrola bombom, faz coxinha pra fora.
5: Não, que precisa,
0: escreve livro sobre Teuda Bara.
5: E o próximo é sobre o Tutti, ele não deixou.
0: Era colado em Teuda Bara, Teuda Bara estragava lá a descarga dela. Quem chama? O João, gente. Chama o João. Era ou não era,
4: João?
0: Socorro, João. É bom. Aí um bom título, ó, de um monólogo. Quem sabe, né, João? Que prazer te ver, João.
5: Igualmente, querido. Bom
0: também.
5: Aqui.
0: E que trabalho lindo esse de vocês, gente. Eduardo, como que nasceu esse trabalho? Porque começou com Teuda, né?
4: Começou com Teuda. Teuda tava, né, João? Acho que o João pode falar melhor do que eu sobre isso.
0: Foi ideia de quem? Quem que...
5: A ideia mesmo foi de Jean, que tá em cena conosco, né? Somos três atores, eu, Jean, Jean Gorziz e Marina Viana. Esse projeto, ele começa quando a gente tava fazendo uma temporada da Luta, que era um solo de Teuda. Jean tava acompanhando na produção e conversa de camarim. ele tinha pegado o livro que a Comissão da Verdade publicou com os diários da Judite Malina e estava comentando, gente, essa prisão do Levin Fitter, 71, e tendo ali com a gente, tendo começa a...
0: E vocês não eram nem espermatozoide nessa época.
5: Nem espermatozoide. Mas tendo começa a comentar que conviveu com a Judite na Fafiche, não foi no DOPS, quando...
0: Quase foi presa com eles, porque ela foi presa comigo, você sabe essa história.
5: Lá no Maleta?
0: Lá no Maleta.
5: Essa famigerada.
0: Ela foi me tirar e ficou presa.
5: Essa
0: eu conheço. Ô, Teuda, que saudade.
5: É, mas não foi no DOPS, porque ela tava meio ressabiada. Falava, também não preciso chegar tão perto assim,
0: mas porque lembrando que o Living Theatre foi um grupo de teatro que, de Londres,
5: americano.
0: Chega no Brasil em pleno Festival de Inverno, Ouro Preto, né, com toda a gana, toda a vontade, fazendo um teatro completamente novo, né, Eduardo? Você pode falar melhor do que eu.
4: Teatro de rua. Em Saramenha, né?
0: Com
4: os meninos,
0: eu
4: os
0: lembro.
4: Alunos. É um grupo extraordinário. O Living Theatre tinha uma força, essa coisa do sonho, da anarquia.
0: Libertário,
4: do teatro,
0: cara.
4: Teatro de rua, libertário.
0: A gente saindo de uma... ainda com resquícios de uma ditadura, chega esse grupo, foi fascinante. Foi fascinante.
4: E visitar o Living Theatre, a experiência do Living Theatre é maravilhoso pra gente ver também como a gente ficou careta, como o mundo ficou careta.
0: Meu Deus, Deus me livre mesmo. Hoje, eu falo isso, a gente pegou o mel, Eduardo.
4: Eu acho também essa geração. E olha que a gente vivia uma ditadura muito pesada, né? Mas ao mesmo tempo era uma experiência de liberdade. A própria Teuda é um exemplo muito claro disso, uma pessoa livre, né? É impressionante.
0: Totalmente.
4: Sempre me chamou muita atenção na Teuda. Teuda é uma pessoa livre. Teuda era uma pessoa pobre, mas que era rica. Porque ela não tinha limite, ela comprava o que ela queria. Até nisso ela era louca, né?
0: E a gente fala dela, tem sempre um sorriso, né? Porque ela era demais.
4: Eu não consigo me lembrar da Teuda com tristeza. Eu sempre
0: também
4: vem uma alegria
0: também
4: muito grande.
0: Sempre teve histórias ótimas com ela. E aí, com ela, com essa história no camarim lá, falando da Judite, teve a ideia.
5: A gente pensou, gente, a gente tem que pegar esses diários e trabalhar isso no
0: Quem
5: teatro.
0: Quem publicou mesmo os diários?
5: Foi a Comissão da Verdade do Arquivo Público Mineiro. Em 2008 teve uma Comissão da Verdade aqui no estado. Eles resgataram esses diários que na época ela já publicou no estado de Minas.
0: Então ela era tão danada
5: que ela conseguiu dobrar os caras ali e publicar na época já. Esse que é o nosso estalo, assim, como é que essa pessoa ali, presa no DOPS, consegue publicar sobre a prisão dela em plena ditadura? Porque isso não foi só depois que veio à tona, na época ela tava publicando. E a gente pega os diários e a gente pensa, mas é um pouco brando, o que é isso que ela tava tentando? Aí a gente começa a pensar, mas gente, que época era essa? Só dela tá conseguindo publicar, ela já conseguiu repercutir isso, porque depois isso foi pra fora, ganhou o mundo, aí teve abaixo-assinado.
0: Abaixo-assinado
5: era Jane Fonda, era Mick Jagger, Jean Paul Sartre. E aí o mundo começa a olhar também pro Brasil nessa situação política. Fala, uai, que regime é esse que tá lá no Brasil?
0: Foi mesmo.
5: E aí a gente vê também
0: que... Não tinha celular, gente, não tinha internet, né? Era o jornal que normalmente dava as notícias, demorava dias, né? Ou no dia seguinte só o acontecido. Mas ela conseguiu.
5: Conseguiu.
0: Eu lembro do estado de Minas, você falou agora, eu lembrei, cara. Lembrei Caderno de Cultura lá. Não sei se na época de editor, quem que era, Geraldo Magalhães ou Roberto Drummond?
5: Você
0: sabe?
5: Sei.
0: Mas eu lembro, disso. Eu lembro disso. E aí, vocês fizeram como? Pegaram esses diários dela e dramaturgia em cima?
4: Fizemos uma dramaturgia, que é uma dramaturgia que, na verdade, assim, né? Faz uma homenagem a Judite Malina, principalmente, a figura central, os diários que ela escreveu aqui em Ouro Preto, no DOPS, aqui em Belo Horizonte.
0: que foi o Presidiário Preto, mas vieram para cá. Ficaram aqui no Dops Afonso Pena.
4: Ficou a Judite e Julian Beck ficaram, né? Mas faz uma homenagem à Teuda também, faz uma homenagem também a uma geração mais nova, que é a Marina, né? Marina Viana, que está com a gente em cena. Então são três gerações de atrizes, né? Que João e.
0: Mas elas vão falando o diário?
4: Tem. Uhum. Ela lê os diários, quer dizer, fala os diários, uhum. Né? E o João e Jean fazem dois arqueólogos que vêm um pouco do futuro e vêm visitar um teatro em ruínas. E aí encontra um fantasma de uma atriz que é a Marina.
0: Não conta tudo, não, tá? Já tudo. Fiquei curioso.
4: Mas é bonito, porque faz essa homenagem assim, a três gerações de atrizes, né? Judite Malina, Teuda Bara e Marina Viana. E dessa força do teatro, essa força também libertária que o teatro sempre tem, que não vai se submeter jamais, né, à violência da tirania, das ditaduras, né? O teatro é esse lugar supremo de liberdade, de discussão, né, de acolhimento das pessoas, dos sentimentos, das contradições. Eu acho que esse é o lugar. O teatro é um lugar do amor mesmo.
0: Agora, eu estou mal informado. Malina já morreu.
4: Morreu.
0: O marido também.
4: O Julian Beck também. Morreu antes até do que era.
0: Ah, é? Eles já eram mais velhos que a gente, eu lembro. Não era? Um pouquinho mais velhos.
4: A Judite nasceu em 26. Você está fazendo 100 anos do nascimento.
0: 100 anos de Judite. Loucura. Cara, que maravilha! E aí, tem um princípio, meio e fim, Eduardo? Vocês conseguiram? Nesses diários, quando ela sai de lá, ela tem o capítulo saindo do DOPS?
5: Não, né? A trajetória dela no DOPS, propriamente, não. A gente tem essa trama que a gente construiu e essa é. Ela é bem desenhada, assim, não é um espetáculo fechado em si, é até bastante, é uma comunicação ampla, qualquer pessoa pode ir, acho que chega. Uhum. A gente tem tido esse retorno muito bom do público, mas o episódio ele é narrado inteiro, mas não necessariamente linearmente, né? Uhum. A gente fala da prisão, a gente fala da soltura... Mas a trama que a gente acompanha é desses pesquisadores encontrando essa fantasma.
0: Pode crer. Aí está o gancho, o tá segredo. O gancho da história. Com certeza. Gente, últimas apresentações, né, João?
5: Últimas apresentações.
0: Três últimas, né?
5: São
0: sábado,
5: quatro.
0: Duas e domingo, uma?
5: Não, a gente faz sexta.
0: Sexta também.
4: Às 20 horas, sexta, 20 horas. Sábado, 18 e 20 e domingo, às 18.
0: Ah, é. Começa sexta.
4: A gente faz 29, 30 e 31 agora. E a gente tem esse projeto, né, Tuti, que eu acho que vai ser uma coisa, assim, muito bonita. A gente está... planejando de fazer um primeiro lançamento, mas é de levar o espetáculo para as dependências do DOPS, onde ela escreveu esse diário.
0: Uhum, onde nasceu o diário.
4: Coisa forte.
0: Agora,
4: bonita.
0: Hoje o DOPS, eu tive uma notícia recente que está fechado.
4: Ele tá ocupado,
0: a ideia,
4: né? Tem uma ocupação.
0: É o que? Se tornar um espaço memorial?
5: Memorial desse momento.
0: Agora seria arrepiante, hein, viver esse texto.
4: Não, eu acho que sim, acho que seria uma experiência extraordinária, assim. E eu acho que se a gente conseguisse era te fazer, de fato, uma temporada, sabe, longa, todos os sábados e domingos que a gente pudesse.
0: Esse memorial lá é contando a história da época da ditadura e tudo ali, em fotos, textos.
4: Eu acho que é importante,
0: isso? Sim.
5: O objetivo, a gente teve no processo. A gente teve lá no edifício, no Diário do Dops.
0: É isso que eu tô pensando?
5: A ideia deles é preservar a memória, porque as celas estão lá. Tem espaços, assim, muito fortes, que a gente vê que tinha uma piscina. Pra que tinha uma piscina ali? Né? Era uma coisa um pouco... É chocante, a gente sai mexido.
0: Mas é
5: uma memória que tem que ser preservada.
0: Exatamente.
5: Pra que não se repita.
0: Você vai em Ouro Preto, tem as memórias lá das... celas também, da prisão dos Inconfidentes, tem que ter, não pode esquecer isso, não.
4: Porque infelizmente, né, Tuti, existe hoje esse movimento de apagamento da memória, né, do que foi
0: a ditadura. Tá fácil apagar,
4: militar,
0: né, o povo,
4: tá
0: assim,
4: fácil,
0: na ignorância apaga, né, você fala, como?
4: E agora com a inteligência artificial.
0: Nossa!
4: Vai ter um artifício muito concreto também para o mal servir para o apagamento, né? Quer dizer, acho que tem um campo aí excelente da inteligência artificial, pode nos dar muita coisa boa, mas tem um campo aí perigoso, né?
0: É, porque pode criar uma grande mentira e virar realidade e as pessoas acreditarem. É. Né? O problema é esse. Eduardo, Galpão, alguma estreia nova esse ano, ano que vem?
4: Esse ano nós estamos viajando, né? Estamos aí correndo o mundo com os nossos repertórios de espetáculos, né? Principalmente o ensaio sobre a cegueira, que foi um grande sucesso. Vamos fazer uma temporada grande agora, né? 3 semanas no Teatro Minas, lá da Unimed, né?
0: Oba!
4: Vai ser bom, que já convidando aqui, fazendo uma
0: propaganda
4: também, a partir de 25 de junho, ficamos até o 14 de julho, 14 de julho, nós estamos lá.
0: Perfeito, a partir de 25 de junho, já garanta ingresso, a gente vai pensando aí, daqui a pouco já está nas plataformas, ou lá na bilheteria, né? Grupo Galpão. E você, João? Fazendo o futuro agora?
5: Não, agora no momento, terminar essa temporada de estreia, essas conversas para a gente fazer no DOPS, provavelmente vai ser uma programação ligada ao FMG, que também é importante porque... Quando Judite Malina e Julian Beck estiveram aqui, também era a intenção de participar do Festival de Inverno. Acho que vai ser uma programação associada ao Festival de Inverno, que está aí celebrando essa memória também. Mas depois você esperar um pouquinho, porque tem sido intenso também esse processo de criação.
0: Com certeza. Sabe quem me deu saudade agora ouvindo você falar? Julinho Varela. Se o Júlio estivesse aqui, ele estaria bancando toda essa história aí.
4: Querido. Olha, eu falo assim, em nome do Galpão, assim, o Galpão é muito grato a todas essas pessoas, especialmente o Julinho Varela, que foi uma pessoa assim que nos carregou no colo, né? A gente era menino, não sabia nada da vida, não sei o quê, e ele lá, deixa eu dar uma mão pra esses meninos.
0: Generoso, adorava teatro de rua, adorava, que era na rua ele ficava feliz. Né? Selme, um beijo. Selme é a esposa dele, minha namorada, tá? Ela me chama de meu namorado, eu chamo ela de minha namorada, né, Selme? Julinho foi da maior importância, para quem não sabe, foi diretor do Teatro Marília anos também, né? Fez aquele teatro borbulhar de coisas boas acontecendo ali. Saudade me deu dele, João. Agora, o Eduardo Moreira, fiquei pensando o seguinte, eu acabei de postar uma foto do Bar do Lulu esse fim de semana. O retorno, eu tô impressionado, mais de 20 mil pessoas no Instagram e no Facebook vendo e dando depoimentos. Eu vivi isso no Lulu, naquele bar aconteceu aquilo, depoimentos maravilhosos, inclusive de gente conhecida, com os famosos Flavinho Venturini, Gorete Milagres, cantoras, cantores, tinha o Pocket Show, lembra? Eu apresentava. E aí, bom, fiquei pensando, o teatro também dá essa possibilidade muito grande do espectador, acaba o espetáculo, ele lembra de uma coisa em relação àquilo e faz um depoimento ou para você ou para o João. Está acontecendo isso?
4: Muito, muito. Nossa. Kimura mesmo, o ator, né? Kimura já está aí com seus 80.
0: Interaço. Fazendo massagem. Outro dia eu tive com ele.
4: Um querido Kimura, mas ele falou comigo assim: nossa, vivi tanto isso e não estava lembrando mais de nada. Mas é uma possibilidade.
0: Kimura sendo Kimura.
4: E pensar, né, Tuti, essa coisa assim, a prisão, né, da Judite e do Julian aqui em Belo Horizonte. Belo Horizonte é uma cidade que virou assim. Isso gerou um abaixo-assinado de gente como Sartre, como Simone de Beauvoir, como Mick Jagger.
0: Um
4: mundo de gente, Michel Foucault, um mundo inteiro protestando contra a ditadura no Brasil, contra a prisão desse grupo tão importante no mundo, que era que foi o Living Theater, né? O Living é uma expressão fundamental do teatro ocidental na segunda metade do século XX.
0: Verdade. E engraçado, né, que o ocorrido, o que aconteceu foi um tiro no pé, que eles eram, né? Porque o mundo jogou o foco para o Brasil.
4: Tem um personagem do Jean, pergunta várias vezes na peça, que diabo essa mulher veio fazer trazendo a filha de 4 anos, a Aisha, para uma ditadura militar? O que ela veio fazer nesse país, gente? E foi realmente uma coisa extraordinária, né? Acho que é um momento assim que a gente tem que lembrar, que acho que é importante para a cidade, né?
0: Claro, claro. É registro e a história da nossa cidade, né? É o somatório do que a cidade é hoje, né? Faz parte dessa história muito forte, né? É, espetáculo tem quanto tempo de duração?
5: Uma hora de duração.
0: Uma hora de duração. Então, galera, somente sexta agora, 8 da noite, sábado, 6 e 8 da noite, domingo, 6 da tarde.
5: Domingo, 6 da tarde.
0: Lá no Teatro do Francisco Nunes, do é tudo, você falou Unimed, não sei, muda os nomes dos teatros para endoidar a gente. Isso é para endoidar a gente, né?
4: Agora é um espetáculo, Tuti, que as pessoas podem ir, que vão gostar muito. Assim, tem essa coisa histórica, tem músicas de James Joplin, tem Star Wars, tem uma coisa assim também de reflexão, mas de entretenimento também. Acho que está bem bacana. Acho que essa conjunção, né, da crítica, da reflexão com entretenimento é uma coisa muito legal também da gente para trazer o público, né? Acho que o público sai feliz
0: Então, e o teatro tem aquele detalhe, né, Eduardo, né, João, você entra de um jeito, você sai completamente diferente daquele espaço que você estava, né? Isso que é genial, né?
5: Tuti. Lembrando de Teuda também, a gente, além de estar com o espetáculo no Chico Nunes, eu montei uma vitrine no Teatro Marília. Vocês falaram do Teatro Marília. Ela vai ficar lá até julho.
0: Vitrine com o quê? Fotos de Teuda?
5: Uma vitrine com um totem de Teuda no meio de espaços da cidade. Tem uma foto do galpão, tem a multidão passando em volta dela e ela ali plena, colorida, iluminada.
0: Teatro Marília.
5: Passa lá.
0: Avenida Alfredo Balena, ali do lado
5: rua, do lado da... Entre o teatro e a rua, que era onde ela habitava, no meio da bagunça.
0: Claro. Ah, que maravilha. Olha, agora eu queria ouvir, sabe o quê? Lua Branca, pode ser?
4: Claro.
0: Romeu e Julieta, matar a saudade um pouquinho, Eduardo.
4: Vamos, que lindo.
0: E eu adoro essa gravação, pode ser, para fechar?
4: Pode ser.
0: E obrigado, viu, pela presença.
4: Obrigado,
0: volte sempre.
4: Querido, sempre obrigado, uma alegria estar aqui com você.
0: E também, parabéns por esse trabalho lindo, lindo, lindo, tá?
4: Obrigado.
0: Quando eu comecei a ler o release, falei, cara, que genial!
4: É lindo. Venham assistir, viu? Porque vale a pena.
5: Também, Tuti.
0: Obrigado pelo convite. Teatro Francisco Nunes, esse fim de semana, garanto o ingresso. Qual que é a plataforma?
5: Simpla.
0: Simpla, com
5: y.com. R$20, ingresso tá baratinho. Gente.
0: 20 inteira, 10 reais?
5: 20
0: é,
5: 10.
0: 20 é uma coxinha e tudo, refrigerante. Hoje, meu Deus, bom demais. Bom demais, valeu. Gente, um beijo.
4: Beijo, querido.
0: Solta aí, Zé Lu. Quero a lua branca, por favor.

0: Ah, essa gravação é linda, né? É do espetáculo Romeu e Julieta, com o grupo Galpão. E hoje de manhã me lembrei dessa gravação do grupo Galpão, com direção aí de Babaia. Babaia fez preparação vocal, e é até hoje, né? Preparadora vocal do grupo Galpão. Ouvimos aí Lua Branca, que é da Chiquinha Gonzaga, né? E virou trilha do espetáculo Romeu e Julieta do grupo Galpão. Tá na hora de ir embora? Tá na hora de ir embora, Sniff, Sniff. Quem ganhou ingressos hoje para a Viagem pela Noite de Minas, que é o espetáculo que acabamos de falar no Teatro Chico Nunes, com direção do Eduardo Moreira, com Marina Viana, Jean Gorziza e João Santos. Os ingressos são para sexta-feira, 8 da noite, Teatro Chico Nunes. Ganha dois ingressos, Marília Otília dos Santos. Para o show, eu apenas queria que você soubesse, com a cantora Sandra Pera, que foi frenética, irmã de Marília Pera. Inclusive, Sandra amanhã aqui no programa, né, produção? Produção, a Sandra amanhã aqui no programa? Sandra amanhã ao vivo aqui. Tem história, hein? Amanhã, Sandra Pera ao vivo aqui no Bazar. E para o espetáculo dela, dois ingressos. Quinta-feira, Teatro do Minas Tênis Clube, dois ingressos para o Nilton Barbosa Santos. O Nilton Barbosa, o Maria Otília, Flávio Henrique vai entrar em contato com vocês através do zap de cada um, ok? Olha, resposta aqui da galera, a maioria dizendo um monte de gente já deu o toque do Bazar Maravilha. A pergunta: para quantas pessoas você já deu o toque do programa Bazar Maravilha? Respostas lindas aqui, não dá tempo de ler, né, todas, né? Mas brigadíssimo, você ouvinte de ouvido de fino trato que participou hoje do Bazar. Brigadíssimo. Obrigado, Eduardo Moreira e João Santos. Obrigado também, hoje tivemos o violinista Matheus Félix, mandou um recadinho pra gente falando do show dele, que é sábado agora, 7:30 da noite, no Teatro Santo Agostinho. Obrigado, Matheus Félix. E obrigado todos que tornam possível o nosso trabalho. Fique agora na AM com Everton Montijo, na FM com Cristiano Batista. Eu fecho as portas agora e volto amanhã a partir das 2. Fui!
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3: 4 e 1.
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8: Olá, boa tarde, boa terça para você que nos acompanha pela 100,9 Brasileiríssima, com o que há de melhor na nossa música, no nosso Almanac. Eu sou o Cristiano Batista, prazer. Hoje, terça, dia 26 de maio de 2026. Você também nos ouve pela internet no inconfidencia.com.br. Vamos juntos até às 6 horas e a gente começa com Ana Carolina.

100,9, Fagner, Deslizes, de Sullivan e Massadas, Jota Quest, Amor Maior, de Jota Quest, Kiko Zabianchi, dele, Choque, Ana Carolina, de Nando Reis, O Segundo Sol. Bora dividir fortes emoções musicais na nossa 100,9 brasileiríssima, o nosso almanac vai até às 6 horas. São 4h20 agora, eu trago para você a música Catedral. É uma versão em português de Catedral Song, escrita e gravada originalmente pela cantora britânica Tanita Tikaram em 1988. A adaptação brasileira foi feita pela própria Zélia, em parceria com Christian Oyens. Vamos ouvir.

0: Epitáfio, de Sérgio Brito, Titãs, Enquanto Houver Sol, de Sérgio Brito, Loborges, de Ronaldo Bastos e Lu, Sonho Real, Zélia Duncan, Catedral, Conversão de Zélia e Christian Oyens. 4h33, intervalo, voltamos daqui a pouco. 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
2: Boa tarde, ouvinte em Confidência. Tem restrição de faixa agora na Avenida dos Andradas, sentido bairro, pouco depois do encontro com a Avenida Francisco Salles, região do bairro Santa Efigênia. O congestionamento está começando na Praça da Estação e, para desviar motorista, você pode acessar o viaduto Santa Teresa e depois seguir pela Avenida do Contorno. Já no sentido centro, trânsito normal para o horário para quem passa pela Avenida dos Andradas. 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Emerson Rodrigues para a Rádio Inconfidência.
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5: Está em cartaz, em Belo Horizonte, a 7ª edição da exposição Panorama, um dos principais espaços de difusão da arte digital no Brasil. A mostra reúne 149 obras que exploram as interseções entre arte, ciência e tecnologia. O curador, Pablo Gobira, tem mais detalhes.
6: Esses trabalhos, eles são em diferentes formatos que abrangem videoarte, instalação, escultura tecnológica, obras interativas de uma maneira geral e ambientes virtuais, refletindo a amplitude do campo das artes digitais, que é esse campo em que nós estamos com estes trabalhos. Além disso, eles vão ser distribuídos nas galerias físicas e nas galerias em ambientes digitais tridimensionais, incluindo experiências híbridas e espaços no metaverso. Entre os destaques estão trabalhos de artistas como Amboá, Giovanna Pizzini, Sidney Tamal, Adriano Barbosa, Jonas Esteves, Aquiles Medeiros Filgueira, Bolhamac, Laurita Ricardo de Sales e o artista Impa, com a instalação Vaga Lumens, que convida o público a mergulhar em um ecossistema noturno reimaginado, onde a tecnologia e a natureza se entrelaçam em uma sinfonia audiovisual imersiva. Fica aí o convite e conheça a gente nas redes sociais. Um abraço.
5: Obrigado, Pablo. Panorama fica em cartaz até o dia 7 de junho, de segunda a sexta, das 10 da manhã às 6 da tarde. Já a instalação do artista Ímpar está montada no Centro Cultural da Escola de Design da UENG, na Praça da Liberdade, e pode ser visitada até o dia 26 de junho. A entrada é gratuita. Para mais informações, acesse panorama.labfront.com.br. Eu sou o Pedro Henrique Vieira e essa foi mais uma edição do Plug. Nos trabalhos técnicos, Washington Bittencourt.
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0: Bom estar com você nesta tarde gostosa de terça-feira com o nosso Almanac. Que prazer ter em nossa companhia. Agora são 4h37, eu trago a música Final Feliz. Lançada no ano 2000 por Jorge Versilo, com participação de Djavan, traz uma história de coragem e autoaceitação. Vamos ouvir.

Tim Maia, gostava tanto de você, de Edson Trindade, Gonzaguinha, dele, lindo Lago do Amor. Jorge Versilo, de Jorge, Final Feliz. Faltando 10 minutinhos para as 5 horas, este é o nosso Almanac pela 100,9. Bom ser e ter a sua companhia nesta tarde gostosa de terça-feira com o nosso programa que toca o melhor da nossa música, o melhor da MPB. Agora eu trago para você a música Todo Azul do Mar, lançada pelo grupo 14 Bis em 1983 no álbum A Idade da Luz. É um clássico da MPB e do pop rock nacional. Composta por Flávio Venturini, em parceria com o letrista Ronaldo Bastos, a canção nasceu de uma dedicatória amorosa e reflete a essência do movimento Clube da Esquina. Vamos ouvir.

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1: A 100,9 Rádio Inconfidência, o melhor da nossa música, você confere aqui na nossa programação. Você conferiu Roupa Nova, Canção de Verão, de Thomas Watt e Luiz Guedes. Léo Jaime, A Vida Não Presta, de Léo. E a primeira com 14 bis, de Ronaldo Bastos, Todo Azul do Mar. São 5:01, intervalo. Voltamos daqui a pouco.
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4: BH Trans informa a liberação da Avenida Pedro I no sentido bairro, perto do acesso ao MG10, perto do Hospital Risoleta Neves, local de ocorrência mais cedo. Motorista, apesar da liberação, ainda reflexos de lentidão desde o bairro Itapuã e reflexos também na Avenida Cristiano Machado, sentido Venda Nova, uma vez que a rota ao lado do Hospital Risoleta Neves está sendo utilizada como desvio para acesso à MG10 em razão da obra perto da estação Vilarinho. Então programe-se e vias internas de bairro podem ajudar você, motorista, no acesso mais rápido à MG10 na saída para o Aeroporto Internacional em Confins. 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Emerson Rodrigues para a Rádio Inconfidência.
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1: 5:02.
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1: São 5:04. Boa tarde para você. Este é o nosso Almanac pela 100,9 Brasileiríssima, com o melhor da nossa música, o melhor da música popular brasileira. Muito bem, e a gente vai até às 6 horas com o nosso Almanac. E eu trago agora a música Um Dia de Domingo. A parceria entre Ivete Sangalo e Criolo para a música nasceu em 2015 durante o projeto Nívia Viva Tim Maia. Vamos ouvir.

100,9, Seu Jorge, Carolina, de Seu Jorge, Frejá, de Hildon, Na Rua, Na Chuva, Na Fazenda, Criolo, Ivete Sangalo, de Michael Sullivan e Paulo Massadas. Um dia de domingo. São 5h19, que bom ser e ter a sua companhia nesta tarde gostosa de terça-feira, audiência mais que qualificada no nosso almanaque. E eu trago agora para você, de volta para o aconchego, participação do Amaranto, quem canta? Wilson Sideral.

0: aí pra você é Elba Ramalho, Felicidade Urgente, de Cláudio Zoli e Ronaldo Lobato. Erasmo Carlos, Mulher de Narinha e Erasmo. Wilson Sideral, De Volta pro Aconchego, com participação de Amaranto, de Dominguinhos e Nando Cordel. 5h32, intervalo. Voltamos daqui a pouco.
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3: Tem alerta na saída para São Paulo pela rodovia Fernão Dias. A pista está parcialmente interditada por causa de ocorrência pouco depois do posto da Polícia Rodoviária Federal em Betim, região do bairro Citrolândia. Detalhes até o momento não foram fornecidos pela concessionária que administra esse trecho da Fernão Dias, mas há congestionamento de 2 quilômetros. Motorista, programe-se, porque não há rota de desvio por perto. Já no sentido Belo Horizonte, trânsito fluindo bem para quem passa pela Fernão Dias, na região metropolitana da capital. 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Emerson Rodrigues para a Rádio Inconfidência.
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2: Muito mais emoção, qualidade, música boa a todo momento pela nossa 100,9 Rádio Inconfidência. Eu trago agora a música Nenhum Dia. Esta música foi lançada em 1996 no álbum Malásia. É uma das composições mais românticas de Djavan. O clássico nasceu durante um dia frio e introspectivo no sítio do cantor na região serrana do Rio de Janeiro, refletindo a dor silenciosa da saudade e da dependência afetiva. Vamos ouvir.

0: Ed Mota, Fora da Lei de Ed e Rita Lee. Maria Rita, do Rapa, Minha Alma. E a primeira com Djavan, dele, Nem um Dia. Faltando 10 para as 6 horas. Intervalo, voltamos daqui a pouco.
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3: Se você gosta de jogos casuais e relaxantes, a dica de aplicativo de hoje é o Yarn Fever. Gratuito e colorido, o jogo desafia você a organizar e combinar novelos de lã da mesma cor, desenrolando fios e organizando tudo da maneira certa para avançar de fase. A proposta parece simples, mas exige estratégia e atenção para evitar que os fios se embaralhem. Com níveis progressivos e desafios cada vez mais complexos, o Yarn Fever é ideal para quem quer exercitar o raciocínio enquanto se diverte. Com partidas rápidas e jogabilidade intuitiva, é perfeito para aqueles momentos de pausa no dia. O Yarn Fever, YarnFever, Yarn Fever, é gratuito e está disponível para Android e iOS. Eu sou o Pedro Henrique Vieira e essa foi mais uma edição do App do Bom. Nos trabalhos técnicos, Celso Júnior.
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0: Audiência mais que qualificada na nossa 100,9 brasileiríssima com o nosso Almanac. Faltando 7 minutos para 6 horas, eu trago para você Bluesman. É um dos maiores sucessos de Carlinhos Brown, lançado em 1998 no aclamado álbum Omelette Man. Vamos ouvir.

Tá aí pra você, Businessman, de Carlinhos Brau, música dele. Faltando 4 minutos para as 6 horas, final do nosso almanac desta terça. Seleção musical de Júnior de Castro, apresentação de Cristiano Batista, trabalhos técnicos de Zé Lu. Daqui a pouco, Júnior de Castro com o programa Radar. Amanhã tem mais almanac a partir das 4 horas. E a gente encerra com Caetano Veloso, dele, Trem das Cores. Boa tarde para você. Tchau, tchau.

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2: Na descida para o centro, trânsito carregado agora na Avenida Raja Gabalha. A lentidão começa no Conjunto Santa Maria, passa pelo bairro Luxemburgo e vai até o acesso à Avenida do Contorno, sem registro de ocorrências. Na subida para o Belvedere, também tem lentidão na Avenida Raja Gabalha, desde a saída da Avenida do Contorno, no Gutierrez, até o Hospital Particular, proximidades do encontro com a Rua Professor Baroni. Para evitar esses trechos de lentidão motorista, você pode passar pela Avenida Prudente de Moraes. 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Emerson Rodrigues para a Rádio Inconfidência.
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4: 6 horas.
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10: 6 horas e 2 minutos, excelente terça-feira, um ótimo início de noite para você ligado aqui comigo na Rádio Inconfidência FM, a nossa brasileiríssima. Seja muito mais que bem-vindo, muito mais que bem-vinda. Eu sou Júnior de Castro e agora você fica comigo e com o melhor da música brasileira até as 9 horas da noite. Aqui você também participa, manda sua mensagem, responde a nossa enquete e concorre a ingressos, não é, Gabriel Basílio? Boa noite pra você.
11: Boa noite, Júnior. E hoje o nosso ouvinte concorre a um par de ingressos para o concerto Música e Cinema, apresentado pela Orquestra Sinfônica, que homenageia as trilhas dos filmes inesquecíveis do Estúdio Ghibli, que acontece no dia 9 de junho, às 8 da noite, no Palácio das Artes.
10: Esse é um que eu gostaria muito de ir. A gente sorteou aqui ontem, né? Fez concurso cultural ontem, muita gente participou. E para participar, você tem mais uma chance de concorrer respondendo a nossa enquete.
11: Qual filme você apagaria da memória só para assistir pela primeira vez?
10: Qual filme será que eu apagaria da memória para ter aquela sensação, né, de assistir pela primeira vez? Eu tava pensando aqui nessa pergunta. Tem um filme que chama A Hora da Estrela, que é baseado no livro A Hora da Estrela, da Clarice Lispector. Ele foi dirigido pela Suzana Amaral. Eu lembro perfeitamente a primeira vez que eu vi esse filme. Eu devia ter uns 13 anos de idade, estava assistindo TVE Brasil na época, que hoje em dia é TV Brasil. E o impacto que eu tive, aquela sensação de ver a Macabeia, sabe? Que é a personagem principal. Eu acho que seria esse o filme. Eu queria ter essa sensação de novo. E você, Gabriel?
11: Eu era muito fã de Star Wars. Então eu acho que eu reassistiria, eu esqueceria os filmes de Star Wars para ver de novo. Principalmente o episódio 5.
10: Eu nunca assisti, você acredita?
11: Ah, é muito
10: Nenhum
11: bom.
10: Nenhum deles. Depois... Nunca fui de Star Wars, Harry Potter, Senhor dos Anéis, nada
11: pois
10: desses.
11: Pois é, mas depois foi ficando ruim e eu abandonei. Mas assim, quando eu era pequeno, eu amava.
10: E você, nosso amigo, nossa amiga ouvinte, qual aquele filme que você gostaria de esquecer pra ter a sensação de assistir pela primeira vez? Conta pelo nosso WhatsApp.
11: Mande sua resposta com o nome completo pelo WhatsApp 319-8299-1282 e participe.
10: Isso aí, concorra aos ingressos. Agora são 6 horas e 5 minutos. Ela está chegando. Yansan com Rita Benedito.

0: E aquele filme que você gostaria de esquecer, mas você gostaria de esquecer pra você ter aquela sensação da primeira vez que você assistiu? Conta pra mim pelo WhatsApp 31982991282. Adriana Queiroga Reis, boa noite pra você, garota interrompida, Cassino e No Rastro da Balada. Ela trouxe da bala, aliás, No Rastro da Bala, ela trouxe três filmes aqui. Tem mensagem de áudio também, bora ouvir.
1: Boa noite, Júnior, boa noite, Gabriel, boa noite a todos aqui. Quem vos fala é a Cláudia Liz. O filme que eu gostaria de apagar da minha memória e poder assistir de novo seria Uma Linda Mulher, que marcou minha adolescência, não sei se de todos, né? A minha marcou. Um grande abraço, uma boa noite.
0: Abraço pra você, Cláudia. Tem mais gente participando.
2: Oi, Júnior. E aí, garotão? Boa noite, tudo bem? Aqui é o Ronaldo Mendes da Silveira que tá falando. Um filme que eu apagaria da memória para assistir de novo seria Tomates Verdes Fritos. Aquele filme é excepcional. Grande abraço a todos aí, fiquem com Deus.
0: Nossa, Ronaldo, eu amo esse filme também. Você acredita que eu tenho Tomates Verdes Fritos em DVD até hoje? Esse filme realmente vale a dica aí do Ronaldo. Pra quem nunca assistiu, é maravilhoso. Na Brasileiríssima, são 6h14.

Foi Deus Quem Fez Você, canção do Luiz Ramalho, na interpretação da Amelinha. Elis Regina, Se Eu Quiser Falar com Deus, do Gilberto Gil. Rita Benedito abriu o programa de hoje com a canção Inhansã, composta pelo Caetano Veloso. São 6:18, Marcos Viana e Adriana Mesadri cantam Sete Vidas.

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0: E eu te encontro aqui participando comigo, respondendo nossa enquete do dia. Qual aquele filme você gostaria de esquecer, mas esquecer para ter a sensação de assistir pela primeira vez? Conta para mim pelo WhatsApp 31982991282 e não esqueça de enviar seu nome completo junto, tá bom? Luiz Gustavo Martins está participando e o filme que ele gostaria de ter a sensação de assistir pela primeira vez é De Volta para o Futuro 2. Nunca assisti um De Volta para o Futuro, acredita nisso, gente? Aqui comigo também a Carla Isidoro está participando e O Vento Levou. Nossa, esse é um clássico. Também gosto demais. E Amadeus é o filme que o Frederico Moreira dos Santos trouxe aqui pra gente. Agora são 6 horas 27 minutos. Bora conferir o trânsito aqui em Belo Horizonte. Na sequência tem ela, a rainha do rock, Rita Lee.
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2: No Barreiro tem veículo bloqueando parcialmente o trânsito na Via do Minério, sentido Ibirité, pouco depois do encontro com a Rua Francisco Duarte Mendonça, região do bairro Teixeira Dias. O congestionamento na Via do Minério está começando pouco depois do encontro com a Avenida Deputado Álvaro Antônio. A opção de desvio saindo pela Rua dos Americanos já apresenta trânsito carregado, mas depois da Olinto Meirelles, nessa alternativa de desvio motorista, você ganha tempo passando por vias internas dos bairros Santa Helena e Teixeira Dias. Em direção ao anel rodoviário, trânsito mais carregado na Via do Minério, no encontro com a Avenida Olinto Meirelles, mas sem ocorrências. 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Emerson Rodrigues para a Rádio Inconfidência. Música.

0: e coisa e tal. Rita Lee aqui na Rádio Inconfidência, Amor e Sexo, parceria da Rita, do Roberto de Carvalho e do Arnaldo Jabor. Caetano Veloso cantou Você Não Me Ensinou a Te Esquecer, do Fernando Mendes, do Paulinho Rezende, do Lucas e do José Wilson. A primeira foi com Marcos Viana e Adriana Mesadri, Sete Vidas. Agora 6 horas 32 minutos, intervalo, eu volto já.
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5: 6 horas 35 minutos, excelente terça-feira para você, um maravilhoso início de noite. Agora tem Marina Machado de Tan.

0: Duas cantoras saudosas aqui da nossa música brasileira, cada uma na sua área, né? A gente ouviu Gal Costa e Marília Mendonça, Cuidando de Longe, música da Marília, do Juliano Tchula, do Júnior Gomes e do Vinícius Poeta. A primeira foi a belíssima canção de Tanto Amor, composta pelo Roberto e pelo Erasmo Carlos. Quem interpretou foi a Marina Machado. Agora, faltando 17 minutos para 7 da noite, eu quero saber de você aquele filme que você gostaria de esquecer para ter a sensação de assistir pela primeira vez. Participando comigo, Carla Ramalho Alves. Carla trouxe dois filmes aqui, O Menino Maluquinho. Meu Deus, você sabe que ele foi gravado aqui em BH, né? Nossa, você abre uma janelinha na minha cabeça agora, viu, Carla? Eu amo também. E trouxe um outro filme também, internacional, Jumanji. Esse eu não gosto tanto não, pra falar a verdade. Mas realmente uma lembrança muito boa. Aqui participando comigo também, o Ramon da Cruz de Lagoa Santa, O Poderoso Chefão e O Curioso Caso de Benjamin Button, dois filmes clássicos também. E ainda Eduardo Lopes Machado, De Volta para o Futuro. 16 minutos para 7 da noite, a gente confere o trânsito em Belo Horizonte. Na sequência tem 4 Semanas de Amor.
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2: Avenida Cristiano Machado, no sentido Venda Nova, tem uma faixa interditada na região do bairro Cidade Nova, pouco depois do encontro com a Avenida José Cândido da Silveira, em razão de ocorrência e informação divulgada pela BH Trans. Há reflexos no túnel da Lagoinha e também no viaduto oeste. Para você motorista que deixa o centro indo para a região do Trevo de Sabará, vale a pena passar por vias internas dos bairros Colégio Batista, Floresta e Sagrada Família. Mais à frente, na Cristiano Machado, no sentido Venda Nova, sentido MGD, a lentidão começa no bairro União e se estende até a região da Estação Vilarinho. Então, para você motorista ganhar tempo no acesso ao MG10, vale a pena passar pelo bairro Floramar, mais à frente pelos bairros Jardim Guanabara e Xodó Marise. Gary Lee e Alex Lifeson celebram 50 anos de Rush, 50 Something Tour, 1 de fevereiro de 2027, Estádio Mineirão, Belo Horizonte. Garanta já seu ingresso. Emerson Rodrigues para a Rádio Inconfidência.

Enquete do dia, o filme que você gostaria de ter a sensação de ver pela primeira vez. Participando comigo, Sãozinha Menezes, do bairro Dona Clara. Abraço pra você também, viu, Sãozinha? Ela trouxe Blade Runner, Caçador de Androides. Vocês estão trazendo aqui só clássicos, né? A Janaína Maria tá participando. Para Sempre, Cinderela. Olha só que romântica. E o Ângelo de Pinho Barroso, do bairro Floresta. Dois clássicos brasileiros, O Alto da Compadecida e Lisbela e o Prisioneiro. Agora faltando 7 para 7.

0: Olha a música, Deslizes, com o cantor Fagner. Essa canção é para muita gente, viu? Música do Michael Sullivan e do Paulo Massadas. Antes, Daniela Mercury, Mutante, da Rita Lee, do Roberto de Carvalho. E Luan e Vanessa, 4 semanas de amor. Agora, faltando 3 para 7, Cristiano Batista. Boa noite, meu filho, tudo
1: beleza,
0: bom?
1: Beleza, boa noite, tudo bem?
0: Tudo ótimo, e você? Tudo certo, nada resolvido?
1: Que sorrisão é esse? Não tô entendendo.
0: É, porque você chegou aqui no estúdio.
1: Ah, não sei, você tá com um sorriso diferente aí.
0: É, sim.
1: Não sei o que tá acontecendo.
0: Porque eu estou te vendo aqui na minha frente, Cristiano,
1: não é
0: ao vivo.
1: Ô, Júlio, é o seguinte, a gente começa aqui falando sobre que a partir de hoje, né, a Previdência Social vai pagar o benefício do salário maternidade em até 30 dias. Então, esse é o prazo para que o pedido seja analisado e concedido. Caso haja atraso, o repasse será automático. De acordo com a lei publicada no Diário Oficial da União, a concessão imediata e provisória vai ocorrer mesmo antes da análise definitiva dos requisitos legais. Após essa análise, o benefício poderá se tornar definitivo caso o dinheiro seja comprovado ou interrompido imediatamente, se for verificado que o solicitante não preenche os critérios exigidos. A medida busca dar mais celeridade ao atendimento de seguradas, especialmente em situações em que o auxílio é essencial para a manutenção da renda durante o período de afastamento. Ô Júnior, Mega Leite está chegando aí.
0: Tá chegando, tô ouvindo até um mugido, né? Já.
1: Pois é, você vai dar uma passadinha lá também?
0: Eu não vou, não.
1: Por que que você não vai, João?
0: Por que que eu vou fazer na Mega Leite?
1: Uai, pois é, cara, é porque é bem bacana, interessante, é a 21ª edição, né? Então vai movimentar lá R$400 milhões, né, em negócios durante os 5 dias de programação no Parque da Gameleira aqui em Belo Horizonte. Então, Júnior, a estimativa representa um aumento de cerca de 33% em relação ao ano passado, enquanto a feira registrou R$300 milhões em movimentação financeira. Então a feira começa na próxima terça e vai até o dia 6 de junho. Então a feira deve reunir produtores rurais, criadores, empresas do agronegócio e compradores do Brasil e do exterior. A Mega Leite também terá atividades voltadas para crianças, como o Clubinho Girolando e a Mini Fazenda, além de encontros técnicos promovidos por entidades do setor agropecuário e de instituições de pesquisa. E é claro que a Hora do Fazendeiro vai estar presente lá, né, Júlio?
0: Vai estar? Não sei.
1: Vai, não sei. Não, também não.
0: Eu não sei de nada.
1: Eu acho que sim, né?
0: Deve estar, né?
1: O Hora do Fazendeiro.
0: Que tem é o tudo programa. A ver,
1: tem,
0: né?
1: Tem tudo a ver, né? Por que não?
0: Por que não?
1: É nós, cara.
0: Daqui a pouco você volta,
1: daqui,
0: né?
1: Daqui a pouco eu volto.
0: Fechou, então. Agora 7 horas em ponto. Vou pro intervalo, volto já.
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0: 7 horas, 1 minuto, segundo tempo do Radar em Confidência com Nando Reis e Ana Canhas. Pra você, guardei o amor.

Demais, a grande Ângela Rorô, grande eterna, né? Canção composta pelo Tom Jobim e pelo Aloísio de Oliveira. A primeira foi com Nando Reis e Ana Canhas, pra você Guardei o Amor. São 7 horas 10 minutos e quem participa comigo agora é o Sandoval de Souza de Congonhas. Tá aqui ligadíssimo, disse que o programa começou ótimo, como sempre. Boa noite pra você, Sandoval. Brigadão pelo carinho, viu? E ele trouxe aqui o filme Mad Max 2, Estrada da Fúria. Lembrando que a pergunta de hoje é qual filme você gostaria de ter a sensação de assistir pela primeira vez, aquele filme que já te marcou, mas que você queria esquecer para ter aquela sensação de novo. Renato de Freitas Martins trouxe filme aqui pra gente também, Cartas para John, e quem participa comigo é o Everton de Paula Vieira, do João Pinheiro, o filme que ele trouxe aqui. Deixa eu ver, o filme que eu gostaria aqui de esquecer para ver pela primeira vez é exatamente Como Se Fosse a Primeira Vez, por isso que eu já não enxergo bem. Aí eu li aqui, brigadão, viu, Everton, também pela participação, abraço para você. Agora, 7 horas 11 minutos, chegando Verônica Sabino, Eu Preciso de Você.

0: E como eu sempre digo, dá sim pra ser feliz. A gente ouve Gonzaguinha e Zé Cavaleiro, Guerreiro Menino. Antes, Paralamas do Sucesso, Lanterna dos Afogados, composição do Herbert Viana. Janeiro Bock cantou De Corpo Inteiro, do Aécio Flávio e do Luiz Fernando. Martinali de Javana, Mora Comigo, composição do Paulinho Mosca. Zizi Posse, Companhia, do Frejá, do Cazuza e do Ezequiel Neves. A primeira foi a belíssima canção Eu Preciso de Você, do Tom Jobim e do Aloísio de Oliveira, na interpretação da Verônica Sabino. Agora, 7 horas 33 minutos, tem intervalo rápido, eu volto já.
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0: São 7 horas e 34 minutos, chegando mais uma canção, gente. Essa canção é tão linda. Esses Moços, ela foi composta pelo Lupicínio Rodrigues e a gente ouve na voz da maravilhosa Joana.

E conta pra mim aquele filme que você gostaria de esquecer, mas porque você quer ter aquela sensação da primeira vez que você assistiu. Nosso WhatsApp é 31982991282. Ana Cláudia Santos, de Sarzedo, tá participando. Abraço pra você, Ana. O filme Psicose, meu Deus, esse daí eu nunca tive coragem de assistir, não. E a Ana tá falando aqui que já assistiu A Hora da Estrela, que é o filme que eu falei. E realmente, Ana, pra quem assistiu o filme ou pra quem leu o livro, triste demais o fim da Macabeia. Aqui comigo também, deixa eu ver quem tá participando. Pera aí, deixa eu abrir a mensagem. Fechou aqui, gente. A Silvana Maria Fernandino... Ela trouxe aqui, deixa eu ver, gente, fechou de novo. Daqui a pouco eu continuo trazendo os filmes de vocês assim que o WhatsApp abrir. Agora na Inconfidência, 19 para as 8.

0: Na brasileiríssima Chico Chico, Menino Bonito, da Rita Lee e do grupo Tutti Frutti. Antes, Fagner cantou Canteiros. É um poema da Cecília Meirelles, musicado e reeditado pelo próprio Fagner. Fátima Guedes cantou Lápis de Cor. E Joana, Esses Moços, do Lupicínio Rodrigues. Agora faltando 13 minutos para as 8 horas da noite, tem gente participando comigo aqui e participando por áudio. Qual aquele filme que você gostaria de ter a sensação de ver pela primeira vez?
1: Oi, gente, boa noite. Boa noite, Júnior. Que delícia voltar para casa depois de um dia de trabalho, ouvindo Brasileiríssima. Eu amo, todo dia eu tô aqui, ó, ligadinha. E o filme que eu apagaria da memória para assistir novamente, como se fosse a primeira vez, se chama Treino pra Vida. É um filme excepcional, eu amo.
0: Olha, esse eu não conheço, vou colocar aí na minha listinha e tem mais participação.
2: Boa noite, meu amigo Júnior de Castro e a toda a equipe do Radar em Confidência. Boa noite, meus amigos ouvintes da Brasileiríssima. Meu nome é Thales Nascimento Xavier. E hoje é uma pergunta especialmente difícil para mim, porque eu me apego a todas as histórias, sejam elas as mais bobas, as mais complexas. Enfim, tenho o poder de me emocionar e me apegar com todas. Mas eu escolheria o filme O Alto da Compadecida. Esse filme é especial.
0: Especialíssimo, clássico brasileiro. Participando comigo aqui também, o Juan Maldonado. E ele trouxe A Pequena Miss Sunshine. Outro filme lindo, também gosto desse, viu? Agora faltando 12 para as 8, continuamos com ela, a mineira Clara Nunes, Basta um Dia.

0: Eu e você sempre, Marcelo Genesi aqui na Rádio Inconfidência. Antes, Ivete Sangalo, A Lua Que Eu Te Dei, composição do Herbert Viana. A primeira foi com a nossa mineira e eterna Clara Nunes, que começou a carreira aqui na Inconfidência. A gente ouviu Basta Um Dia, música composta pelo Chico Buarque. Agora, 8:02, ele tá aqui, Cristiano Batista, que não tem 33 anos, né, Cris?
1: Pois é, Júnior.
0: Tem 34.
1: Isso que eu ia falar. Na verdade, 35.
0: 35.
1: Eu ia falar agora isso, cara. Você acredita?
0: Pois é, eu li sua cabeça. Sou esperto também.
1: Pois é, sou desses, cara. Ô, Júnior, então é o seguinte, cara. Um mutirão com 990 consultas especializadas para pacientes do SUS, Sistema Único de Saúde, é realizado na região nordeste de Belo Horizonte até o próximo sábado, das 8 da manhã às 6 da noite. De acordo com a Prefeitura, não haverá atendimento por livre demanda. A expectativa é de que 165 atendimentos sejam feitos por dia. As consultas serão realizadas com pacientes previamente cadastrados em uma fila de espera, conforme prioridade clínica, encaminhados e agendados diretamente por centros de saúde da Regional Nordeste. A estrutura de atendimento será instalada na PUC São Gabriel, no bairro de mesmo nome, né, local próximo ao anel rodoviário. Então, são ofertados atendimentos nas especialidades de otorrinolaringologia, dermatologia e angiologia adulto. As consultas são feitas pela Carreta Saúde Mais Perto, projeto itinerante da Secretaria de Estado de Saúde de Minas Gerais. Ô, Júnior, e tá chegando aí, né, a 20ª edição do Dia Livre de Impostos.
0: Pois é, quinta-feira, né?
1: Quinta-feira. Então, mais de 1.000 estabelecimentos comerciais de Belo Horizonte vão participar nesta quinta, né, da edição do Dia Livre de Impostos, da 20ª edição. Então, a iniciativa mobiliza lojas, supermercados, drogarias, postos de combustíveis e empresas de diferentes segmentos que irão vender produtos e serviços sem o repasse dos tributos ao consumidor. Os descontos podem chegar a 60%. Na capital, participam do movimento empresas dos setores de alimentação, medicamentos, combustíveis, artigos para festas, informática, papelaria, vestuário, construção, produtos pet, colchões, calçados e gás de cozinha, dentre outros. O movimento é coordenado pela CDLBH, Câmara de Dirigentes Logistas de Belo Horizonte, e pela CDL Jovem BH, para conscientizar a sociedade sobre o peso da carga tributária no consumo. Mais informações no site dlibh.com.br, repetindo, dlibh.com.br. Será que tem para bares também?
0: Ah, Cristiano, acho que não, né?
1: Assim, não sei, né? Aquele suco, né? Tirar gosto.
0: Dá uma pesquisada aí.
1: Ali.
0: Agora, uma coisa que eu fico impressionada são os postos de gasolina que estão aí inseridos nessa ação. Eu já fui fazer cobertura algumas vezes, chegando lá às 7 horas da manhã, 6 horas da manhã. Não. Eu chegando lá para fazer a cobertura, mas os carros, as pessoas chegam no dia anterior, 6 horas da noite, e ficam lá esperando a madrugada toda pro posto abrir 7, 8 horas da manhã.
1: Não tem
0: é
1: que
0: surreal.
1: O pessoal dormir na fila.
0: Dormem na fila. Você tem que querer muito, viu?
1: Não sei, eu acho que não tem necessidade.
0: cada um, né?
1: Ema, cada um com seus problemas. Então é isso, cara.
0: Valeu, Cris.
1: Tamo junto.
0: 8 horas, 1 minuto, intervalo, eu volto já.
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6: 8h03, chegando no radar, Ana Carolina e a música Fogueira em Alto Mar.

Felipe Cato e Simone Mazer, Sangrando, música do Gonzaguinha. Tonai cantou Frisson, dele do Sérgio Natureza. Ana Carolina, Fogueira em Alto Mar, do Zé Manuel e do Bruno Kalimann. Agora são 8 horas 14 minutos. Não sei dançar, Marina Lima chegando.

Rua Ramalhete, a gente ouve Tavito, canção do Tavito e do Ninha Zambuja. Caetano e Gal cantaram Sorte, do Ronaldo Bastos. Gonzaguinha e Maria Rita, Grito de Alerta. E Marina Lima abriu a sequência com a canção Não Sei.

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4: Após passar por cidades como Rio de Janeiro e Recife, Belo Horizonte recebe uma edição especial da Mostra de Cinema Árabe Feminino, reunindo filmes dirigidos por mulheres árabes residentes em seus países de origem ou em diáspora. Uma das curadoras, Carol Almeida, fala mais sobre a programação.
5: A gente está levando um grupo bem importante de filmes de diretoras árabes, que têm suas origens em lugares distintos, como a Palestina, o Líbano, a Síria, Marrocos, Iraque. São filmes com linguagens e apostas estéticas diversas. E aí vamos ter documentários, ficções, filmes experimentais. E todos eles revelam a riqueza cinematográfica de um território que é mais próximo da gente do que a gente imagina. Aliás, teremos duas sessões que criam diálogos diretos entre essas realizadoras do mundo árabe e diretoras do cinema mineiro, numa oportunidade de estreitar essas conversas. Aliás, várias sessões da mostra terão convidadas para conversar sobre os filmes ao longo desses dias. Confira nossa programação no Instagram, @cinema_arabefeminino.
4: Valeu, Carol! A Mostra de Cinema Árabe Feminino fica em cartaz de 27 a 31 de maio, no Cine Santa Teresa, com entrada gratuita. Eu sou o Pedro Henrique Vieira e essa foi mais uma edição do Plug. Nos trabalhos técnicos, Washington Bittencourt.
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7: 8:34. Excelente terça-feira para você. Agora toco Ana Vitória e Guilherme Arantes, Meu Mundo e Nada Mais.

Mais um na multidão, quem a gente ouve? Ouvimos aí Erasmo Carlos e Marisa Monte, música composta em parceria dos dois com o Carlinhos Brown. Antes teve Baby do Brasil, Menino do Rio, do Caetano Veloso, e Ana Vitória e Guilherme Arantes, Meu Mundo e Nada Mais. Agora faltando 15 minutos para as 9 horas da noite, tem Sol de Primavera, Beto Guedes.

0: Wilson Simonal, Samarina, canção do Antônio Adolfo e do Tibério Gaspar. A gente ouviu Esperando Aviões com Vander Lee e Beto Guedes, Sol de Primavera, canção composta pelo Beto e pelo Ronaldo Bastos. Agora faltando 6 minutos para as 9 da noite, nosso programa está chegando ao fim. Eu agradeço imensamente você sintonizado aqui comigo. É uma delícia ter o seu carinho, as suas mensagens, ter você aqui é tudo, tudo de bom, viu? Eu sou Júnior de Castro, apresento e faço a seleção musical da nossa programação. Nos trabalhos técnicos, Homero Ribeiro. Agora você segue com a Voz do Brasil e a gente se encontra amanhã a partir das 6 da noite aqui no Radar, tá certo? Tá combinado? Então tá bom, um beijo enorme pra você e um excelente fim de noite.
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0: 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As notícias do governo federal que movimentaram o país no dia de hoje.
1: Olá, boa noite.
2: Boa noite para você que nos acompanha em todo o país.
1: Terça-feira, 26 de maio de 2026.
2: Vamos ao destaque do dia, qualidade de vida.
1: Brasil alcança pela primeira vez patamar mais elevado do índice de desenvolvimento humano.
2: Estudo das Nações Unidas aponta que a educação foi o que mais impulsionou o crescimento. Luana Karen.
3: Na escala que vai de 0 a 1, o país saiu de 0,744 em 2012 para 0,805 em 2024, alcançando o patamar de muito alto desenvolvimento humano.
1: Destaque também para o Bolsa Família, que além da transferência de renda, exige frequência escolar mínima de crianças e adolescentes.
2: Sobre o assunto, vamos conversar ao vivo com o ministro do Desenvolvimento e Assistência Social, Família e Combate à Fome, Wellington Dias.
1: E ainda, Minha Casa Minha Vida.
2: Presidente Lula entrega mais de 500 unidades habitacionais a famílias que vivem em Manaus.
1: Residencial conta com bibliotecas, duas churrasqueiras, centro comunitário, espaços comerciais e quadra poliesportiva.
4: Vamos contratar até o final desse ano 3 milhões de casas para o povo brasileiro.
2: Hoje, na apresentação da Voz do Brasil, Luciana Vasconcelos e Luciano Seixas.
1: E acompanhe a gente ao vivo. Acesse radiogov.ebc.com.br ou o canal Gov na sua TV aberta.
2: Pela primeira vez, o Brasil atingiu a classificação IDH muito alto na classificação das Nações Unidas.
1: O índice de desenvolvimento